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Soberano e eterno Deus, muito obrigado, Senhor, por estar aqui mais uma vez nos estudos da Rádio Melodia. Aleluia! Rádio Essência Gospel. Muito obrigado, Senhor, pela infinita graça e misericórdia de estarmos aqui. Muito obrigado, Senhor. Que o Senhor venha abençoar a cada ouvinte que vai nos acompanhar aqui até o final dessa programação. Muito obrigado. Amém. Consigo ler aqui o Evangelho de João, capítulo 3. Vê se consigo ler aqui. Amados, não acrediteis em todos estes, Espírito de Deus, pois já muitos falsos profetas estão têm se levantado em no mundo.

nisto. Vou parar por aqui. Não dá valendo, não. Com esse versículo, está a abertura de mais um programa Novos Caminhos. Que Deus continue abençoando a cada um que vai nos acompanhar. Meu muito obrigado mais uma vez por esse dia. Que Deus continue abençoando a cada um que vai nos acompanhar. Meu muito obrigado mais uma vez por esse dia 20. 20 não, rapaz. Tá adiantando, né, Vinícius? 17 de maio 2025. Quando são 22h07. Vinícius, vem aí. Harpa Cristã 141 e 147. Ontem conversou com o irmão, aí falou que tinha saudade e tal. Não vou falar o nome dele aqui, não. Eu falei, rapaz, não tem que cantar mais os hinos da Harpa nas nossas igrejas e tal. Conto mais um. Então aqui, se você estiver assistindo aí, acompanhando, vai aí dois, tá bom? 141 e 147.

Aleluia! Vinícius, vamos mais um aí. Tô com bastante nojo aqui. Deixa eu ver aqui. A doutrina não mudou.

Deixa eu ver aqui. Eu quero oferecer pro meu amigo, irmão, Reginaldo. Vinícius, vê aí o Ops Day. É Jesus com o que, meu Deus?

0: Eita, glória! Tem outro, hein, Vinícius? Gauchesco aí. Solta mais um aí. Nossa. Reginaldo, mais um.
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0: Eita glória! Aleluia! Ô, Vinícius, você acha aí, meu amigo Jota Santa aí, um solo aí de guitarra?
1: Desprezado.
0: Acho que dá TI, né? Hã?
1: Mas nunca tem, né?
0: É isso aí. Eita glória! Jota Santo, um abraço pra você, meu irmão.

Alléluia! Me levo só no céu. Me abraça aí, meu amigo, irmão J. Santos. É, o irmão Reginaldo diz ali, muito, o quê? Muito, muito grato. Hã? Ah, tá. O irmão Reginaldo está dizendo ali, né? É, quando eu for aí, vou comprar esse CD. Se tiver, né, irmão Reginaldo? Não, mas você já está achando na internet, né? Aleluia. Vinícius, vamos mais um aí. Jerusalém. Aleluia! Jerusalém, pessoal do Goiás. Ofereceu para teu pai, tua mãe, irmão Vicente, irmã Maria, para todos. Hã? É Jerusalém. É um pessoal do Goiás. É isso aí. Se você quiser participar aqui, fica à vontade, tá? Igual o irmão Reginaldo. Tem um monte aqui, ó.

Aleluia! O Vinícius acha mais um quarteto aí. Roda bastante lindo aqui hoje. Acha aí um. Qual que é o quarteto aí? Deixa eu ver aqui. Reginaldo, Paula. Paulo, Giovanni, Paulão, Paulo é meu cunhado. Tá no trecho, né, mano, velho?

0: Você é meio gauchês também, né? É o Paulo. Paulo, meu cunhado, marido da Vera. O pai do fotógrafo lá do nosso coral. As quarta-feiras é o nosso coral. Lá e o filho do Paulo é o fotógrafo lá. Aleluia. Quem mais está aqui? Davi Felipe Santiago. Ô, Davizão! Um abraço, meu irmão. Tá bom? Ô, Davi, tá sentindo a graça de Deus aí com esses hinos aí? Hã? Então tá bom, meu irmão. Continuo glorificando o Senhor. Deixa eu ver quem mais tá aqui. Quem mais tá aí, o Vinícius? Hã? Ah, tá, é o. Publicado, Adão Braga, pastor Adão Braga. Ô, pastor Adão! Pastor Adão, conversei com ele hoje. É. Então, a cliente aí de queijo, salame, uns negócios natural aí. Pastor Adão, um abraço pro senhor, tá bom? Então, tá bom. É, eu vou te passar. Essa semana eu te passo o endereço lá de uma cliente nova aí, tá bom? Então tá bom. Aldair Fagundes, rapaz, ontem eu lá batendo um papo com o Aldair. Diácono Aldair Fagundes, lá da rádio União Weber TV. Também me abraço aí pro todos os programadores, né? Da União Weber TV. Também lá para meu amigo Jota Santos, da rádio Fronteira Gospel. Me abraçar para todos, tá bom? Isaac. Rapaz, Isaac escreveu um dicionário ali. Rapaz do Senhor e tal, Jesus meu. Meu novo companheiro, tal, amigo. Gostaria de ouvir também e gostaria de ouvir o quê? Hã? É, mas ele não falou ouvir o quê? Ô, Isaac, o que é que você quer ouvir? Não tá. Hã? Então tá, desce na fila aí. Desce na fila aí. Nós vamos ouvir. O campo é de antes, o que foi? Tá. E depois o do Isaac.
1: Desacreditado.

eu gostaria de estar lá com o discípulo para conhecer meu mestre. Aleluia! De olhar no rosto dele. Vinícius, vamos aí, o outro aí. Aí o irmão... Fernando Bobas. Fernando, troca domingo, hein? Ele tá pedindo já o fim do dia de sol. Vamos tocar assim, Fernando. Qual tá na fila aí? Hã? Solta. Em seguida do Fernando aqui.

Eita, glória! Professor Ival, um abraço, meu irmão. Tá bom? É, quem mais tá ali? Daniel. Daniel de Almeida. Ô, Daniel, bem-vindo, meu irmão, ao programa Novos Caminhos. Vinícius, vamos, solta o outro aí. Vamos tocar bastante hino aqui hoje. Se brincar até eu vou cantar um também, depois. Dia de sol. Eita, glória! Bom gosto, viu, Daniel?

Aleluia! É, o coração não quebra, né? Carne não quebra. Ela fere. Mas tudo bem. O irmão Reginaldo está dizendo aí que um dia tal. O que é? É um grande abraço e tal. Irmão Reginaldo é nordestino, rapaz. Gosta do gaúcho. Hã? Oi, meu Reginaldo. Um abraço, meu irmão. É, os gaúchos não é, né? Não é fraco, não, rapaz. O irmão Reginaldo, tem um programa do amigo meu aí, que eu não conheço ele. Conheço através do rádio também. Rádio Harmonia, lá de Sapiranga. Pastor Flávio. Ligue lá e peça pra ele tocar. Porque eu não sei se ele tocar em gaúcho lá não, hein? Pastor Flávio, lá de Sapiranga, Rio Grande do Sul. Vinícius, põe mais um aí, pra depois ir ao comercial. Hã? Voz da Verdade. Qualquer um aí que você gostar aí, solta aí.

0: Tá aí. Ouvimos aí o... essa linda melodia aí. Mais uma vez eu quero replicar aqui. Nós vamos fazer um programa aqui só para um grupo de pessoas, tá? Aqui na minha frente aqui, tem um jovem. 20 anos. Eu tô com 68. Caramba, eu não posso aqui que ele gosta do que eu gosto. Não. Então tem pessoas que querem alimentar só daquilo que ele gosta. Vinícius, vamos ao comercial aí.
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2: 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Eu não sou rei de nada. 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Eita, aí eu tô aqui com uma falha aqui, o Vinícius até percebeu ali, né? Tem uma tal de uma ponte aí, não vou fazer propaganda agora deles, não. Né? Fiz uma tal de uma ponte aqui pra tapar uma... Isso aqui, ó. E ontem, tomando água, conversando, caiu o tal do dente aqui. Amanhã eu vou lá. Nessa clínica. 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Então tá bom. Deixa eu falar aqui também de clipe. Contabilidade. Eu não vou passar um outro telefone que eu tenho, eu passo direto aqui, que alguém me ligou e dizendo que não atende, sou que tal, tal. Aí o Davi ficou de falar o problema que era, não... Tá. Imposto de renda, pessoal. 91. 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É o telefone de Clipe Contabilidade, tá bom? Ô, Vinícius, vamos aí, o Ademarzão aí. Da Viola.

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2: Ô Vinícius, acha aí para mim, por favor, aí o... É, isso aí, o murmurador aí. Esse caboclo não é fraco, não, né? O pastor Adão pediu. Pastor Adão, é rua Vivaldo Lima, 1475. É uma clienta aí pro senhor aí, só quando Jesus levar ela que vai desaparecer, tá? É minha mãe, tá bom? Rua Vivaldo Lima, 1475. Dona Ana. Tá bom? Então, se eu quiser anotar aí, já deixa a janela ali, que é uma cliente aí. Pra muito tempo. Tem, Vinícius? Solta aí, por favor.

Minha sobrinha. Ô, Gê, um abraço pra você e meu amigo, rapaz. Não vi ele hoje, hein? Na igreja. Um abraço pra você, Denis, todo mundo aí, tá bom? Também tá ali a Andressa. Andressa Souza. Vou encostar mais perto aqui. Aldair Fagundes também, lá da rádio União Weber TV.

Antônio Fagundes era da Rádio União Weber TV. Manda um abraço para ele, os programadores lá da rádio dele. Também meu amigo Jota Santos, da rádio... Como que é? Jota Santos lá, a rádio dele. Fronteira Gospel, né? Também lá da rádio... Irmão Francisco Pires, caramba. Como que é? Esqueci o nome lá. Que todos têm um só objetivo: de anunciar a palavra de Deus. Vinícius, o que tem na frente aí? Hã? Solta, por favor.

0: maltratado.
1: Boa noite, Padre Senhor, irmão Lorisvaldo. Eu tô na escuta aqui do seu programa. Manda aí um alô e um hino antigo aí para nós escutar, do irmão. Pode ser.

do irmão Matheus Iese ou dos Falavinha Oliveira, que eu estou na escuta aqui para

Aleluia. Tá aí, irmão Jorge. Um abraço pro senhor. Todos argentinos aí, tá bom? Então tá bom. Vinícius, solta aí o outro aí. Toca bastante hoje. História pra...

Aleluia! É o que nós estamos vivendo, né? Pregadores mentirosos, pregadores negociante, pregadores barganha. É o que nós estamos vendo aí. O que nós estamos vendo aí nos últimos dias. Pregadores e pregadoras mentirosos, sacanas, mudando a palavra de Deus do jeito deles. Entregadores de profecia mentirosa. Não é o que nós estamos vendo, não? Profetas mentirosos. É porque eu não sei o quê, eu não sei o quê, porque eu não sei o quê. Eu quem, caramba? Eu quem? Porque quando eu olho esse livrão aqui, aqui diz, quando Deus usa o profeta aqui, ele diz, ô Luizvaldo, ô Isaías, fala assim, assim, assim que eu mandei falar. Mas não, hoje tem esses mentirosos aí, é porque eu, o céu manda falar. Que mané? Céu manda falar o quê, caramba? Ora, céu manda falar o quê? Cambada de enganadores. Infelizmente, a gente tem que estar ouvindo esse tipo de coisa. Infelizmente, pecar, porque isso não existe, caramba. Não existe. Pessoa do mundo de profeta. Que é eu estou mandando isso, mandando o quê? Mentirosos, falsários, enganadores. Aí você vai ver esse profeta por trás. É grana, meu. É grana, salário, porque eles não aprenderam, têm uma profissão. Aí vivem nas igrejas enganando o povo. Ora, Jesus mandou se foi pregar, ide. Eu estou indo, mas vocês vão pregar o evangelho. Agora não. Ora, o cabra, a cabra congrega com você. Só prega se tiver um cachê, caramba! Ah, vai! Esses cachês...

Cisco lá não sei aonde? É! Aí tem uns... Quase falou uma besteira aqui. Não! Mas X é pouco pra irmã, pro irmão, vamos dar tanto. Só que ele enfia a mão no bolso, ele não enfia, não. Não, ele quis enfiar a mão no meu bolso. Caramba. No dele, não. No bolso dele, não. Então, Deus me perdoe aqui, a minha indignação aqui. Escambada de pilantras. Homens e mulheres, que se diz mulher de Deus, homem do Satanás. No dia de hoje lá, teve uma lá, uma tal de Raquel, não sei das quantas lá. Ah, vai te catar, meu. Ô Vinícius, deixa eu encerrar aqui. Deixa eu ver aqui. Eu te dei um aí, né? Solta aí.

0: que o Senhor tenha misericórdia de mim e de você.
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Eita, glória, aleluia! Richard Leite, lá do Maranhão, pertinho ali, né? O Richard, um abraço, mano, velho. Tá bom? Também tá de pastor Flávio, lá de Sapiranga, Rio Grande do Sul, tchê. Ô Flávio, você vai ter um ouvinte aí novo aí, viu? Irmão Reginaldo. Só que daí eu quero que você toque umas gauchescas aqui pra ele, tá bom? O programa do Flávio é no sábado, a partir das 9. É 9? Rádio Harmonia, Sapiranga, Rio Grande do Sul. A partir das 9 às 11. Tá bom? Tá feito o merchandising aí. Viu, meu Reginaldo? Se o senhor ligar lá e pedir pra ele um hino gaúcho, que, né, ele é da terra do gaúcho, hein? Se o senhor ligar lá e pedir pra ele não tocar, fala pra mim, tá? Que eu vou cobrar dele. Brincadeira. Richard Leite, lá do Maranhão. Quem mais tá ali? Flávio. O Flávio. O Richard. Quem mais tá ali? Eu vou cantar um hino também. Lembranças. Play Black, Lembranças. Do Voz. Vê se tá certo, né? Vontade de cantar, rapaz? Então, cantar, né? Só os outros tá cantando aqui.

Aleluia! Glória a Deus. Aleluia. Aleluia. Você, eu, que já despedimos dos nossos entes queridos, se você e eu continuar firme, louvando ao Senhor, um dia encontraremos com eles. Veremos. Eu falei no início aqui, eu gostaria de estar lá com os discípulos para contemplar o rosto do Senhor Jesus, não é Jesus pintado, barbudo, cabeludo, que aparece nas telas, não. Mas o Jesus que conversava com os discípulos. Aleluia! Estou forçando com toda dificuldade, sim, mas estou forçando para que um dia eu verei o seu rosto. Ô Vinícius, veio acho que é a Jota Neto,

Eu venho. Hã? Rosto de Cristo, é isso aí. Aleluia. Eu tenho saudade, sim. Ontem, lá na minha rede, eu deitado lá, eu chorei bastante. Lembrando dele. Tem, Vinícius? Solta, por favor.

0: Aleluia! Vinícius, vem aí, com o mesmo cantor aí. Santo Espírito. Aleluia! Você tá sentindo a graça aí? Hã? Glorifique.
1: Mas nunca
0: não, nossos caminhos não. É Ele. Aleluia. Oh, glória.

0: Aleluia!
1: Esta pessoa que está ouvindo este hino, quem sabe está angustiada,
0: oh, triste. Glória!
1: Ah, meu Deus, com a tua mão,

0: Vinícius, pra gente encerrar com chave de ouro. Bondade de Deus, isso é só um pedaço. Nós embora. O relógio fica para aí, então nós vamos.
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Amado eterno Deus, mais uma vez, Senhor, te agradeço por esta rica oportunidade que o Senhor tem me concedido a mim, Vinícius, de levar o ar essa programação mais uma vez nesse dia, meu Deus. Muito obrigado pela vida de cada ouvinte que nos acompanharam nesta noite. Aleluia! Que a bondade do Senhor esteja sobre cada vida, meu Pai. Aleluia! Muito obrigado, meu Deus, pela alegria que eu senti aqui nessa noite. Não mereço, não sou bom, mas é a bondade do Senhor. Você vai guardar a mim, Vinícius, que vamos embora agora para nossas casas, nos livrando todo o mal, todo perigo, toda a flecha maligna do diabo, para que não venha nos atingir. Muito obrigado. Amém.

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Jesus conta uma história. E é uma história que talvez alguns de vocês se encontrem nessa história também. Jesus conta a história de um rapaz que vivia na casa do pai, sentava à mesa com o pai, vivia na presença do pai. Mas um dia esse jovem decidiu sair da presença do pai, decidiu viver as suas próprias aventuras, decidiu e achou que podia viver, achou que podia ser feliz fora da presença do pai. Então ele chega no pai e fala: pai, eu quero a minha parte da herança. Vocês conhecem essa história. E daí ele pega essa parte da herança, esse dinheiro, e vai viver as suas aventuras, os seus devaneios. Mas tudo o que você tem longe do pai vai acabar. Tudo. E essa herança na mão dele durou pouco tempo, chegou uma hora que acabou. Acabou o dinheiro, acabou a alegria, acabaram-se os amigos. E aí chegou um momento em que ele estava tão mal que ele desejou comer a comida dos porcos. E quando ele estava tendo aquele desejo, ele se lembrou da casa do pai. E aí ele olhou para si e falou: poxa, os servos do meu pai têm alimento, têm fartura de alimento, têm abrigo, têm lugar para morar, têm lugar. Os servos. E aqui eu quero que você entenda. Muitas vezes a religião faz isso conosco. Quando a pessoa erra, quando ela falha, às vezes por algum motivo emocional, quando ela se afasta, a religião quer dizer para você que você perdeu o direito de ser filho. Mas eu vou dizer uma coisa para você: uma vez filho, sempre filho. Não importa o que dizem para você, uma vez filho, não tem jeito. Se quem tem filho sabe disso, teu filho pode fazer o que for, ele vai continuar sendo seu filho. Uma vez filho, sempre filho. E aí ele: eu vou voltar para a casa do meu pai, mas eu vou voltar como servo. E aí ele chega e fala para o pai: pai, me aceita como servo. E às vezes eu vejo pessoas assim, quando erram, quando falham, quando por algum motivo se afastam, chegam, sabe, com medo, se sentindo servo. Mas não se esqueça, você não é servo, você é filho.

filho. Filho. E aí o pai olha para ele e fala assim: querido, eu sei que você foi viver a tua vida, eu sei que você foi viver as tuas aventuras, mas você nunca deixou de ser meu filho. E talvez possa ter pessoas aqui nessa noite que também decidiram viver as suas aventuras, viver a sua história longe do pai, mas entendeu que longe do pai toda a alegria tem um fim. E aí uma coisa que é mais interessante é que o pai recebe o filho e o irmão, que nem saiu da casa do pai, estava com o espírito de servo. E ele fala: pai, eu estou aqui o tempo todo, o senhor nunca matou um cabrito para mim, você nunca fez nada para mim. Aí o pai fala: você não entendeu ainda, tudo que está aqui é teu. Você não entendeu, tudo é teu. Jesus está colocando o anel de volta, o anel de filho, em dedos aqui nessa noite. Ele está dizendo para você: você é filho, você não é servo. Você é filho, você não é servo. Não se sinta servo, não abaixe a tua cabeça, levante. Jesus está olhando para você dizendo: você nunca deixou de ser meu filho. Nunca deixou de ser meu filho. Pois o jugo é suave e o fardo é leve. Não é por merecimento, é pela graça. Ninguém merece, eu não mereço. Ninguém merece, você não merece, o Cameron não merece. Ninguém aqui merece, mas pela graça redentora de Jesus Cristo, você recebeu o direito.

filhos nós temos aqui nessa noite que podem levantar as mãos? Quantos filhos nós temos aqui que diz: eu sou filho? É filiação. Levante suas mãos lá em cima. Diga: eu sou filho amado. Eu sou filho.

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Deus que restaura. Tem pessoas que dizem para mim: pastora, eu não conto testemunho porque eu não tenho nada para contar. Não, é mentira de Satanás. Você já é um milagre de Deus, da presença do Senhor Jesus. Neemias está ouvindo aquela ruína. Segunda chave: não é porque você é crente ou porque você é cristão que você está isento de passar por dificuldades. Quantas das vezes, até mesmo eu, cheguei a duvidar do poder de Deus, de dizer assim: Deus, eu creio que nesse momento o Senhor não

vai conseguir me livrar, porque Satanás fez com que eu ficasse com a minha alma debilitada, fraca, sem fé. Perca tudo, mas não perca a sua fé. A sua fé é o caminho correto, o alvo direcionado para você vencer as batalhas da sua história. Nunca permita que Satanás brinque com os seus sentimentos. Nunca permita que Satanás brinque com aquilo que Deus deu para você de mais precioso, que é a fé. A fé nós não precisamos ver, mas precisamos crer que em todo momento ela está conosco e Deus vai agir de forma extraordinária em nosso favor. Neemias está lá trabalhando, a notícia ruim chega e a primeira atitude que Neemias toma, ele vai orar. O que você tem feito diante das notícias ruins? Qual tem sido o seu posicionamento quando chegam as notícias ruins? Como tem sido a sua postura? Será que você tem feito como Neemias? Eu vou tirar um momento à parte. Eu vou dar um tempo de qualidade. Não para ter um diálogo com o homem, mas para ter um diálogo com Deus, esse que é poderoso e que grandes coisas pode fazer na minha vida. Neemias vai orar. Enquanto Neemias está orando, Deus está trabalhando. Diga, enquanto eu oro, Deus trabalha. Eu estava conversando com umas amiguinhas amadas, porque, na verdade, às vezes as pessoas pensam, eu creio, e não é crítica, é um posicionamento, eu creio que eu admiro, vou começar por aqui, eu admiro muitas pessoas, eu gosto de todo mundo, nós temos pessoas que nós admiramos, nos espelhamos nela, talvez por superação, por alguma conquista. Eu tive a oportunidade de conhecer um senhor da cidade de Tatuí, que ele não tem os membros superiores, e ele dirige com apenas parte do seu membro acima do cotovelo, ele encaixa um carro adaptado. E eu falei, às vezes a gente tem tudo, e começa a colocar tanto medo, tantos obstáculos, então tem pessoas que eu me espelho. Mas quando eu me espelho para aquelas pessoas, eu consigo ver nelas o milagre de Deus. Eu quero que quando olhem para mim, não se torne numa idolatria. Ah, eu quero foto, eu quero isso, eu quero que você olhe para mim e diga assim, assim como Deus fez a vida dela, também vai fazer na minha vida. Assim como Deus restaurou a história dela, também vai restaurar a sua vida. Não, eu não sou nenhuma super mulher. O que eu sou é uma mulher que recebeu um favor não merecido de Deus. Neemias está dizendo isso. Eu estou num lugar privilegiado, eu estou num lugar estratégico, mas aonde eu estou não é um lugar favorável, porque o povo que eu amo está passando vergonha. Ô, querido, não é possível que você está aqui na igreja, que você está correndo atrás de profecia, atrás de revelação, e não está preocupado com a salvação do seu marido, com a salvação do seu vizinho, com a salvação da sua amiga. Não é preocupado que você não está se importando em ser Neemias na vida de alguém, de dizer, eu conheço um Deus que restaura, um Deus que faz, um Deus que está, um Deus que é poderoso. Neemias está orando. Uma das coisas mais profundas que nós precisamos aprender, e eu me coloco talvez como última da fila, caminhando todo dia para aprender, é orar e aprender a esperar a resposta. Não, a oração não é monólogo, você fala, levanta e faz. A oração, você ora e espera, Deus responde. Neemias está orando. Neemias está orando e ele sabe que dele mesmo, ele não terá condições de fazer nada. Neemias sabe que dele mesmo, ele não terá condições de sair, até porque ele é servo, ele tem emprego, ele tem compromisso. Ó, que chave. Ah, pastor, eu preciso aposentar. Ah, não, eu tenho um chamado só para a obra. Ei, toda a Bíblia, eu vejo que Deus só chama quem está ocupado. É difícil glorificar aí, né? Ah, não, eu vou sair do emprego porque eu tenho uma chamada. Gente, aí eu vou sair do emprego, vou para a África porque eu quero ganhar alma. Você não ganhou nem seu vizinho, vai fazer o que lá na África? Passar vergonha? Não. Ninguém vai para a faculdade sem passar para o primário. São etapas, são escadas. Eu também quero ir para a África, mas eu tenho capacidade de chegar lá ainda? Não sei. Preciso ser treinada, adaptada, selecionada, escolhida, pronta. Neemias está dizendo assim, eu sou garçom. O que eles estão precisando é de um pedreiro. Neemias está pedindo para Deus, sabe o que? Capacitação para fazer o que Deus está colocando no coração dele. Para de dizer que você não pode, mas comece hoje a dobrar os seus joelhos e dizer, Deus, me capacita para fazer o que o Senhor determina.

germinou no meu coração. Não, não, Deus não está preocupado com a sua carteirinha de pastor, de apóstola, de bispa. Deus está preocupado com o seu joelho dobrado, dizendo: eu sei que eu sou incapaz, mas o Deus que eu sirvo, ele me faz capaz. Neemias está orando, e chega uma hora que aquele homem que é rei, que tem um poderio na terra, ele olha para Neemias, e quando ele olha para Neemias, ele diz: Neemias, o seu rosto não está igual, eu percebo que o seu rosto está diferente. E Neemias conta, ele fala: olha, eu estou com o meu coração triste, o meu coração batido, porque o povo a quem eu amo, os historiadores, os meus ancestrais, eles estão com os muros derribados, eles estão caídos, estão oprimidos. Eu não sei se você já conversou com uma pessoa oprimida, eu não sei se você já teve a oportunidade de conversar com alguém que está depressivo. Se nós não vigiarmos quando conversamos com alguém que está depressivo, quando está demasiadamente triste, aquilo chega até contaminar a nós mesmos. Não sei, você já percebeu que muitas vezes você está num lugar onde está tendo muita alegria, chega alguém triste, se nós não formos prudentes, a tristeza rouba a alegria. Neemias estava falando isso para o rei: eu estou num lugar bom, mas a minha tristeza está roubando a alegria. Ei, querido, Deus está dizendo: eu estou tirando esse fardo de tristeza e vou trazer para a sua casa alegria. Eu vou trazer para a tua história alegria. Não, hoje Deus está dizendo: não, o seu semblante não vai continuar triste, não vai cair, continuar acabado, cabisbaixo. Eu estou removendo a tristeza para trazer alegria. Neemias está contando a história para o rei está admirado e o rei se compadece. Ele diz: olha, Neemias, o que Neemias está fazendo é um cargo de honra. Neemias está colocando a própria vida dele em risco para salvar a vida do rei. O rei para e olha para Neemias e fala: Neemias, eu vou te permitir, vou liberar para que você vá participar, coordenar, conduzir a restauração dos muros de Jerusalém. Neemias, ele não sai desordenado, porque quem tem chamado não sai debaixo de fofoca, quem tem chamado não sai debaixo de mentira, quem tem chamado não sai debaixo de rebelião, quem tem chamado não sai debaixo de diz que me diz que, ei, tem gente que tem chamado aqui, porque quem tem chamado respeita a correção, quem tem chamado suporta a disciplina, quem tem chamado, quem tem chamado é diferente daquele que é, porque tem gente que não tem chamado, tem gente que é oferecido. Nós precisamos saber quem é chamado e quem é oferecido. Neemias está sendo chamado para a reconstrução do muro. Neemias, quando ele chega na reconstrução do muro, Neemias, ele está como líder de copeiro, ele sobe de nível. Diga: Deus, esse ano eu preciso subir de nível. Eu vou melhorar para você poder profetizar para você. Diga: Deus, esse ano eu preciso subir de nível. Neemias está de copeiro, ele vai para governador. Você conseguiu entender isso? Neemias chega na nação dele, ele já chega num posicionamento de líder. Ah, você fica de pé um pouquinho, essa calça bordou aí. Sou ruim de corpo, falando do jeito que dá. Neemias, ele sai, ele é um homem de confiança do rei. Quando ele sai do seu local de trabalho, ele já sai com registro, com carta, para exercer uma função de líder. Enquanto eu estou pregando a introdução desta palavra, o meu Deus disse assim: diga para ele que eu estou chamando ele para subir de nível. Eu estou vendo você subindo uma escala ministerial. Então, muitas pessoas zombaram e falaram até que você não saía do lugar, zombaram da forma como você faz, da forma como você é, mas Deus está dizendo: de copeiro, eu estou tirando você de copeiro, homem de confiança, e estou colocando você como líder, diz o Senhor dos Exércitos. Só pode ser líder quem tem, em quem a gente confia. Neemias, como bom governador, a primeira coisa que ele vai fazer, ele não vai olhar o estrago que está aos muros. Porque quem quer governar, ele não se preocupa com a aparência, ele se preocupa com pessoas. Se você quer ser um bom líder, aprenda primeiro a curar pessoas. Neemias vai e ajunta o povo. Você já viu o ajuntamento de povo? Quando ajunta o povo, vem o animado, vem o desanimado, vem o quebrado, vem o falido, vem o rico.

Neemias chama todo aquele povo. E quando ele começa, ele faz uma mentoria àquele povo. Ele diz assim: olha, os muros de Jerusalém estão quebrados, mas o Deus dos céus, talvez você venha buscar uma palavra da pastora Sandra, mas eu vim para dizer, mas o Deus dos céus é quem fará você prosperar. Ah, só quem acredita que Deus tem a finalidade de fazer você próspero. Não, próspero não é ter dinheiro, próspero é ter paz, próspero é ter família restaurada, próspero é ter uma vida regada ao Deus do céu. Ele vos fará prosperar. Finalidade de fazer você próspero. Não, próspero não é ter dinheiro, próspero é ter paz, próspero é ter família restaurada, próspero é ter uma vida regada ao Deus do céu. Ele vos fará prosperar. Neemias, ele chama o povo, e no meio desse povo vem o povo deprimido, vem o povo triste. Se ela pode ficar de pé, de blusinha listada, preta e branca, linda, boleto pago. No meio desse povo, vem o povo com marcas, elemando alabasse que refaz. Enquanto eu estou olhando para você, eu poderia dizer, uma mulher marcada, marcada pela dor, pela decepção. O seu nome sim é uma superação, porque você sabe as guerras que você venceu em silêncio, até mesmo quando aqueles que poderiam te ajudar viraram as costas, você continuou caminhando, fraca, triste, mas continuou. Hoje Deus tem uma palavra de renovo para a tua história, reliviando-os de que refácia, de li refácia. Eu tenho visto, ouvido, Deus, ele tem visto e ouvido o que tu está dizendo, e tu disse: Senhor, eu não sei se nessa peleja eu vou aguentar, eu não sei se nessa prova foi grande demais, e o Eterno está dizendo: estou reconstruindo a tua estrutura. Dessa noite eu estou te dando forças espirituais para que você vença essas batalhas. Não, o segredo é: fique em silêncio, porque enquanto estão falando de você, eu, Deus, estou pelejando em teu favor, diz o Senhor. Aplauda Jesus essa noite. Neemias, ele chama o povo e começa a alinhar o coração do povo. Diga: eu preciso aprender a trabalhar com pessoas. Neemias começa a conversar com as pessoas e ele injeta uma palavra de ânimo: o Deus do céu nos fará prosperar. Quando ele fala isso, as pessoas, é lógico que quando nós falamos em prosperidade, dá um ânimo, nós pensamos em dinheiro, em riqueza, mas Neemias fala assim: mas para que nós sejamos prósperos, levantemos para fazer o bem. Olha que coisa linda. Não, quem quer ser próspero, ele se levanta para fazer o bem para outro. Não, quem quer ser próspero, não fica amaldiçoando família de outro, não fica rogando praga. Não, quem quer próspero, tem uma língua santa, tem um palavreado diferente. Quem é próspero, onde pisa a planta do pé, tem bonança. Quem é, querido, se você quer viver a prosperidade de Deus, você precisa mudar a sua fala, você precisa mudar o seu olhar e dizer: eu sou próspero, e aonde eu pisar, a prosperidade de Deus vai me alcançar. Neemias chama o povo, coloca para o povo: levanta, Deus não trabalha com ninguém deitado. Pode parar com essa mãe de abraçar a travesseira e ficar chorando. Vai ter que levantar, tomar banho, passar batom, fazer escova. Vai ter que dar, não, vai ter que levantar. Eu falo que você tem uma coisa, eu agradeço a Deus de tudo que Ele fez por mim, e agradeço do que Ele vai fazer ainda. Mas um dos maiores desafios, eu tinha um cabelo black power, a raça negra vai entender, cabelo black power, a gente já anda com o garfo na bolsa, né? Amassou, a gente já, tchá. Quer tirar, faz a gente, é apertar o black, não é? Dá vontade de falar: ô Senhor. E eu tinha aquele cabelão black power, aquela nitidez no garfo, e Deus falou para mim: vou mudar a sua aparência. Pensei: pronto, loira, cabelo liso, bom, vai ficar top, vai ficar fácil de lidar. E eu tive uma doença chamada alopécia, e eu perdi todo o meu cabelo. Quando o meu cabelo caiu, eu falei para Deus: Deus, como é que eu vou lidar sem cabelo? Que vergonha, como é que eu vou me apresentar careca? Escuta isso, para que aquelas que usem, não pensem que é pecado, que é crítica, nada disso. Deus está

Trabalha com cada um de uma forma. E eu comecei a usar lace. Só que Deus já tinha dito para mim: eu vou mudar a sua apa. Estou eu lá de lace, linda, chorosa, deprimida. Um dia meu neto chega em casa, eu estou com a lace de um lado e o corpo do outro. Quem sabe é lace, peruca, né? Então a peruca de um lado e o corpo de outro. Estou lá chorando e meu neto falou: você está chorando por quê, vó? Eu falei: porque hoje o Pedro tem vergonha de sair careca. Ele falou: só tem vergonha do que Deus está fazendo com a senhora? Você não pode ter vergonha do que Deus está fazendo com você. Você tem que aceitar o que Deus está fazendo com você. A partir daquele momento eu tirei a minha lace e hoje eu entendo. Hoje eu entendo. Se eu tivesse aquele break, se eu tivesse lace, se eu tivesse cabelo loiro, seja a forma que for, porque Deus nos ama da forma que nós somos, eu ia dar trabalho para Deus. Já dou careca também. Mas eu ia dar trabalho para Deus. Por quê? Eu prego todo dia. Todo dia eu saio levando palavra. Quando eu não estou pregando no altar, a minha vida é a Bíblia. Eu prego na rua, eu prego aonde estou. Pensou se eu tivesse que ficar dando com esse garfo, arrumando esse breque? Deus falou: careca vai ser mais fácil. Não é careca, não é fácil. A gente já toma banho, já sai, já está pronto, vamos embora. Neemias está dizendo para o povo assim: as dificuldades que vocês estão enfrentando não é para atrasar o processo, mas é para facilitar o progresso. Não, você não está entendendo. Você está achando que aquilo que Deus tirou de você é para te atrasar. E Deus está dizendo: não, faz parte do teu progresso. Faz parte da tua caminhada. Não, é para te acelerar, para te impulsionar. Para você encontrar forças para ir. Para você inspirar outras pessoas a não ser igual a você, mas ser melhor do que você. Eu não quero que ninguém seja igual eu. Eu quero que seja melhor do que eu. Ninguém igual eu. Que eu seja a imagem e semelhança de Cristo. E que todos busquem essa mesma forma. Neemias está ali, o povo começa a se animar, porque chegou alguém com um pensamento diferente. Chegou alguém com confiança, dizendo: o Deus, a mão de Deus está em nosso favor. Ele fará prosperar. Ei, eu quero saber nessa noite se tem Neemias nessa casa. Se tem pessoas que estão dispostas a motivar outras pessoas a reconstruir a sua história. Se tem pessoas nessa noite que estão dizendo: eu sei que a luta é difícil, mas há um Deus do impossível que não foge no meio da batalha, diante das dificuldades. A mão de Deus, ah não, você é o agente da minha casa, da minha família. Eu acredito num Deus que faz um povo prosperar. Porque muitas das vezes, você pode estar sendo o problema da sua casa. Abre parênteses. Eu tive sérios problemas como mãe. Sérios problemas como mãe. Eu ainda estou sendo moldada como mãe. Ainda não estou pronta. É um aprendizado todos os dias. Talvez você vai dizer assim: mas quantos anos tem seu filho? 38. Mas eu fui mãe solteira. Uma gestação... melhor não falar. E quando meu filho nasceu, uma boa parte da idade dele, depois dos seus 5 anos... eu deixei sob a responsabilidade da minha mãe, vó. É por isso que hoje, como vó, porque eu sou vó também, eu falo para a vó: deixe sua filha ser mãe. Porque lá na frente vai chegar uma hora que vai ser necessário a filha assumir o papel dela como mãe. Eu deixei as responsabilidades para minha mãe. Eu saía, eu passeava, eu me converti. E eu saía pregar, saía evangelizar, saía limpar a igreja. E minha mãe continuou exercendo o papel que era meu. Quando a minha mãe morreu, que não faz muito tempo, faz só 7 anos que a minha mãe morreu, foi quando eu tive que posicionar como mãe do meu filho. E eu vi que nós conversávamos de igual para igual, de irmão para irmão. Se o meu filho mandasse eu calar a boca, eu mandava ele calar a boca também. Se eu agredisse meu filho verbalmente ou fisicamente, ele me agredia também. Precisou ser reconstruída a minha postura como mãe, tomar o meu lugar como mulher, como mãe dentro daquela casa. Ah... um dia eu falei com Deus: por que esse garoto não me respeita? Deus falou: porque você não respeita ele como filho. Você precisa tomar o seu lugar de mãe. Eu precisava reconstruir os muros da minha casa. Eu comecei a tomar um posicionamento. Quando meu filho vinha de frente, eu falava: não, eu sou a mãe. Você é o filho.
Não, não importa quantos anos você tem. Enquanto nós estivermos morando no mesmo teto, debaixo da mesma casa, você continua sendo meu filho. Meu filho deu alguns trabalhos, como bebida, prostituição, alguns trabalhos. Não é sobre ele que nós estamos falando. Falando da reconstrução do muro. E meu filho deu alguns trabalhos, só que a minha boca não sabia abençoar meu filho. Eu não tinha unção de nem mim.

porque quem tem a unção de Neemias, ele cura, ele não ofende. Não, não é bater na boca que você vai resolver os seus problemas familiares, não é arrumando a mala e dizendo que você vai embora, não é pondo as pessoas para fora, pondo para baixo, diminuindo, que vai mudar. Não, é quando você começa a profetizar, dizendo: a minha casa é uma bênção, eu sou uma mulher próspera, eu sou uma mulher sábia. Ser mulher sábia não é ser cavado de Satanás, mas é ser apaziguadora, como um homem também, uma pessoa sábia. Não vamos deixar toda a responsabilidade para as mulheres.

0: responsável,
1: líder.
0: Ei, homem, se você não consegue liderar a sua casa, como você vai liderar a sua empresa? Ah, eu tenho unção para ser empresário, não está conseguindo dominar essa rainha no lar, como você vai dominar? Ah, pastora, mas o que eu tenho em casa não é uma rainha, é um abacaxi. Mulher, então para de ser abacaxi, coloca a sua coroa de mulher que brilha e faz essa casa ser uma realeza, no nome de Jesus. Eu era uma mãe abacaxi, uma mãe problema. Quando eu via meu filho, eu só conseguia apontar aquilo que ele já sabia. Eu dizia, você é um fracasso. Eu tenho vergonha de ser sua mãe. Isso, eu estou, o testemunho que eu estou dando aqui, eu estou dizendo de uma mulher que já estava pregando, de uma mulher que já tinha o título de pastora, de uma mulher que já estava... Não, porque tem gente que prega bem, que expulsa demônio, mas na casa é uma prova. Você olha e fala assim, não é possível, que aquilo que está no altar é o que está nessa casa aqui. Só que a gente não acredita. Então eu chegava em casa, eu via meu filho bêbado. Não, se eu visse o filho da irmã bêbado, eu dizia, coitadinha desse menino. Ô, irmã, Deus vai libertar o seu filho. Mas quando eu via o meu, eu dizia, eu quero que o diabo te mate. Eu não aguento mais viver essa situação. Eu tenho vergonha de ser sua mãe. Era isso que eu proferia quando eu via. Ei, mãe, você precisa ser abençoadora dentro da sua casa. Não importa o que você está vendo. O que vale é o que você está verbalizando. É por isso que quando Deus deu ordem a Ezequiel, ele disse para Ezequiel, profetiza. Profetizar é dizer, verbaliza. Diz o que você quer, o que você acredita, o que você deseja. Não é o que você vê, mas o que você deseja para a sua casa, para a sua família. Ah, Deus começou a me chacoalhar e dizer, você não é destruidora, você é reconstrutora. Quando meu filho chegava dando trabalho, eu dizia assim, filho, você é uma benção. Filho, você não tem noção o quanto a mãe te ama. Você faz parte do projeto de Deus na minha vida. Eu tenho só um filho, gerado. Filho, você é extraordinário. Quando eu fui vendo, Deus falou para mim assim, eu vou transformar a vida do seu filho. Isso vale para filho, vale para marido, vale para sogro, para sogra, para mãe, para pai, vale para pessoas. Estou falando de reconstrução de caráter. Porque caráter a gente trata, demônio a gente expulsa. Então a gente precisa saber o que é demônio e o que é caráter. É muito diferente. Então eu comecei a moldar o caráter do meu filho e expulsar os demônios que queriam enterrar ele. E eu comecei a dizer, você é bênção, você não é isso que Satanás está fazendo com você. Você é bênção, você é projeto de Deus. E um dia que eu estava menos sem esperar nada, porque Deus ele trabalha no dia que a gente não está esperando nada. No dia que eu estava bem sossegado, não estava esperando nada, Deus disse para mim assim, eu vou libertar seu filho. Eu falei, Deus, meu filho... Deus falou, eu vou libertar seu filho e ele vai trabalhar com você no seu ministério. Eu falei, o sangue de Jesus tem poder. Meu Deus, é impossível. E Deus falou, eu não sou Deus do impossível. Poxa vida, se ele estiver me escutando, vem cá um pouquinho. Será que ele está me escutando? Chama ele para mim, fala, quem que é o filho da pastora? Ele já aparece aqui. Na hora que eu menos esperei, Deus estava me usando para reconstruir a minha história. Não, não foi anjo que veio sapateando, não foi profecia dentro da casa, foi o modo de eu mudar, de eu falar dentro da minha casa, o modo de eu me comportar. Eu disse, maldição hereditária aqui em casa, não. Tudo que havia de ruim, para aqui, porque a minha boca foi feita para abençoar, os meus lábios foram feitos para restaurar. E quando eu menos esperei, meu filho entregou a vida para Jesus, e hoje ele está aqui, há mais de um ano, trabalhando comigo, servindo ao Senhor, em fidelidade. Ei, você quer ter casa de pé? Verbaliza o que você quer. Você foi feito para construir e não para destruir. Ah, se eu fosse você, eu aplaudia Jesus. Porque quando Satanás achou que ia matar, que ia desfazer minha casa, Deus chegou depressa e disse, eu reconstruo, eu faço. Isso aí é para acrescentar sua pé. Não existe nada que Deus não possa fazer. Obrigada, filho. O sorriso é igual. Não existe nada. Mudos, a minha casa estava caindo, mas eu precisei mudar a minha palavra. É você quem muda a sua história. Deus está dizendo nessa noite, muda você a sua história. Neemias, embora chegou num ambiente terrível, de pessoas desanimadas, de perca, Neemias falou, eu vim aqui para mudar a história. Levanta a mão comigo e diga, eu vim para mudar a minha história. A história da minha família. A história da minha cidade, a história da nossa nação. É para isso que Deus te chamou.

A maldição precisa parar em você. Não, eu sei que não é fácil chegar na casa e encontrar o marido bêbado, encontrar o filho ladrão. Eu sei que não é fácil. Mas é mais fácil você abençoar dizendo: eu te abençoo. Então, tudo que tem te deformado, eu vou ser agente de reconstrução da sua história, do que você ser agente do inimigo para terminar de desconstruir o que já está quebrado. Neemias começa a trabalhar. Diga: Neemias começa a trabalhar. Eu quero convocar hoje a cidade de Guarujá para trabalhar, para uma grande reconstrução. Não, essa igreja, esse ministério, não chegou em Guarujá para ser só mais um ministério. Chegou, vai ser um ministério de reconstrução na vida de pessoas. Um ministério que ilumina, que clareia. Aonde está escuro, vai haver luz. E você vai entender: não, você não precisa ser super mulher, mas você precisa andar na plataforma da fé, daquilo que Deus te ensinou, para que você possa viver sinais e maravilhas. Neemias começa a reconstruir, não é construtor, ele é pedreiro. Ele não é pedreiro, ele é copeiro. Então Neemias não tem mão calejada. Fique de pé um pouquinho, moça de bolsa grande. Olha o que eu fui falar. Bolsa, tanta coisa, eu ia falar do colar, né? Neemias, ele não era pedreiro. Neemias era copeiro. Então a primeira coisa que eu já entendo: Neemias não entendia de construção. Neemias era incapacitado aos olhos nossos para fazer, mas ele era um bom líder. Quando Deus chama-nos para fazer, a gente não precisa saber fazer, mas precisa saber liderar. Deus está dizendo: estou tirando o espírito de medo que você tem de liderar. Deus te dá autoridade para comandar pessoas, mas você fala: eu vou machucar. E se der ruim, Deus está dizendo: você é uma líder nata. Eu estou repreendendo o espírito de medo e dizendo: lidera. Não é a sua função, mas é a capacitação que você tem para aquilo que Deus te alistou, diz o Senhor. Neemias, ele começa a chamar o povo, e para reconstruir é necessário limpar. Ninguém reconstrói em cima de sujeira. Construir é necessário limpar. É tão difícil, mas não dá para você reconstruir em cima dessa mágoa. Não dá para você reconstruir sem perdoar. Não dá para você reconstruir carregando a mochila do passado. Não, é você quem tem que sair dessa. Não dá para reconstruir lembrando: ah, eu sei quem me feriu, eu sei quem pisou em mim. Não, não. Ô, minha linda, fica de pé, essa negra empoderada, fica de pé. Ah, de camisa jeans. Relei de Kenirrefobia. Neemias, ele começa a limpar a sujeira. Tem pessoas que não gostam de você porque você fala a verdade. Não, não que você seja sem educação. Você não suporta a injustiça. Lemira de subia de haikeni refaz. Enquanto eu estou olhando para você, Deus está dizendo: mas eu vi a injustiça que fizeram com você. Alamando bacaia subia. Você foi defender alguém e essa pessoa que você defendeu, essa mesmo te lançou na cova do leão. Mas Deus está dizendo: eu estou com você. Você não está sozinha. De virar a cara e dizendo: eu não quero nem na minha casa. Deus está dizendo: não importa se eles não querem você na casa deles. Eu quero você na minha presença. Levanta a sua cabeça e fica em paz, porque sou eu Deus que estou contigo, diz o Senhor. Vivendo justiça de Deus para a tua vida. Enquanto Neemias está limpando, Neemias está dizendo assim: ó, vamos apagar a marca do passado. Uma das piores coisas é quando eu dirigia. Mas eu dirigia e eu batia o carro. Eu bati bem... Eu não vou falar, mas eu bati bastante vezes. Não foi pouco, não. É, 5 vezes não é bastante? Então eu bati mais de 5. Pronto. Eu bati bastante vezes. Eu bati no carro de outra pessoa. Eu derrubei muro. Eu arrastei caçamba. Eu entrei com o carro, capotei no campo de futebol. Ah, bati várias vezes. Aí um dia eu estava chorosa, derrotada, porque eu tinha... tenho habilitação, passei, fiz a prova, quer dizer, eu estava apta, eu não estava capacitada. Ser apta é diferente de capacitado. E um dia eu chorando muito, eu falei para Deus: eu não vou dirigir nunca mais, porque eu não consigo. Toda vez que eu pego no carro, eu quebro, eu estrago, eu bato. E quando eu deitei,

aquele espírito, aquele complexo de inferioridade foi tomando conta de mim, e eu fui me diminuindo, me achando incapaz, porque um dos maiores sonhos que eu tinha, eu digo tinha porque já foi realizado, um dos maiores sonhos que eu tinha era dirigir e parar na estrada, comprar uma fruta. Eu achava chique a mulher dirigir. Eu achava, é porque eu vim no estado de pobreza. Então, quando eu passava de ônibus, vendo aquelas pessoas parando com o carro, comprando a fruta na estrada, eu falava, um dia eu vou ter meu carro. E eu, são coisas bobas. Sabe por que, que a gente muitas vezes murmura? Porque nós esquecemos de valorizar as coisas pequenas que acontecem na nossa vida. As coisas pequenas, às vezes, vira até motivo de sarro. Ei, você está chorando por causa do que foi e está esquecendo de celebrar o que ficou. Você está esquecendo de celebrar que você está vivo, que você está enxergando, que você está andando. Não, não, querido, você não vai deixar essa depressão derrubar você. Tem muita coisa boa que ficou ainda. Para de chorar o que foi. E eu falei para Deus, falei, Deus, o meu sonho era dirigir, parar na estrada, comprar uma fruta. Eu acho lindo uma pessoa que dirige. E Deus falou para mim, sabe, você tem um problema. Eu falei, qual é o problema? Você está olhando demais para o retrovisor. Você pode ficar de pé? Que ficou na... Cutuca ela, você de camisa jeans. Fica de pé. Você está olhando demais para o retrovisor. Relei que te me reface. Eu olhava, eu ficava preocupada, eu dirigido, eu ficava tão preocupada com o que vinha atrás, que eu dava trombada no que estava na frente. Deus está dizendo, pare de olhar o que ficou para trás, agora foque naquilo que está na frente. Lamando, relidefaz. É que quando você olha para trás, você diz, não valeu a pena o sacrifício, não valeu a pena o esforço, olha o jeito que eu cheguei aqui agora, e Deus está dizendo, esquece esse passado, e começa a olhar para frente, porque é da frente que eu vou fazer milagre, é na frente que vem restauração, é na frente. Frente, querido, esquece lá atrás. Ah, quando eu peguei a senha que a minha vitória estava na frente, eu esqueci do que vem atrás. Atrás é só uma referência de onde você estava, mas é lugar para onde você não deve voltar. Não, o seu passado é onde você estava, mas você não tem obrigação de voltar para o lugar de dor, do lugar que diminui, do lugar que te desfaz. Olha para... Ah, eu vou fazer de novo, olha para frente. É para frente, querido. É para frente. Neemias está falando, povo, os muros já ficou derribado há mais de décadas. Agora vamos olhar para frente. Imagine limpar. Imagine a dor que dá. Imagine as lembranças que trazem. Parece que as pessoas, às vezes, nos criticam. Porque nós brincamos quando estamos pregando, mas brincamos para falar a verdade. Eu fui limpar meu guarda-roupa. Eu olhei algumas peças de roupa, número 46, 48, que não me serve mais. Mas eu olhava, pastora, e eu olhava com aquele saudosismo, e eu dizia assim, ai, foi fulano que me deu. Meu Deus, aí eu vou guardar. Mas não serve, mas eu vou guardar. Ai, tem esse furinho, mas eu ganhei quando eu fiz 15 anos. Para com esse saudosismo. Aquilo que não serve, libera da tua vida. O que não te cabe, não tem coisa que não te cabe mais. Não cabe ser essa mulher murmuradora. Não cabe ser essa mulher com o rosto derrotado. Não cabe ser esse homem fraco. Essa vestimenta não te serve mais. Deus chamou você para ir para frente. Não cabe mais você se esconder na pinga, no cigarro, na prostituição. Deus está dizendo, chegou a hora de limpar esse muro, levantar e dizer, eu vou para frente. Para frente. Neemias fala, vamos limpar. Limpar por fora é mais fácil do que limpar por dentro. Não, mudar por fora é fácil. Tem hora que a gente está loiro, tem hora que a gente está moreno, tem hora que a gente coloca trança, tem hora que a gente desfaz trança. Mudança fora. Mas a mudança interna muitas vezes nos traz até dores. E dores da alma. A senhora fica de pé. A senhora mesmo, blusa. Não, atrás de você. A senhora. Espera um pouquinho, eu vou parar, calma. Blusa branca e preta, fique de pé. Agora você, isso, não senta. Glória a Deus. Saudosista. Enquanto você ficar saudosista, você não vai conseguir ver a bênção do agora. Deus está dizendo, é um tal de ficar olhando o que era, o que tinha, aquilo que perdeu. E Deus está dizendo, se você não limpar o seu terreno emocional, não curar o seu coração das sequelas, das dores que você enfrentou,

passou, você não vai conseguir celebrar o dia de hoje. Hoje o Espírito Santo vem vindo com uma cura na tua alma, dizendo: perdoa quem te feriu, perdoa quem te ofendeu, perdoa quem te abandonou, e comece a olhar para frente na reconstrução da sua história. Só perdoa. Tem uma moça de óculos, bem aqui, ó, blusa preta, fica de pé, linda, que eu já preciso encerrar, eu tenho 5 minutos. E esses 5 minutos é o que dei, meu pastor. Enquanto eu olho para você, eu vejo uma mudança externa. Eu não sei como era a sua aparência hoje, ontem, há anos, mas eu vi que Deus mudou você pelo lado de fora. E quando você olha, você diz assim: Deus, eu preciso tirar algumas marcas que ficou do lado de dentro. O Senhor está dizendo assim: eu estou te curando hoje, porque o diabo tentou roubar sua vida através da depressão. Ah, era para você estar morta, mas o próprio Deus veio, te limpou e te curou de dores emocionais. E o Eterno disse: eu não parei de trabalhar aí dentro, eu não parei de curar essa anachúbia, naia, subnécia. Eu vejo Deus arrancando dores emocionais, dizendo: não temas, porque eu sou contigo, eu não te abandonei. Tu diz: Senhor, o que faço agora? E Deus diz assim: parar e vede o que eu, Deus, vou fazer por você. É para frente, é para frente. Neemias fala: agora chegou a hora de fazer o serviço pesado, porque pesado não é reconstruir, pesado é limpar. Pesado é limpar. Você já, eu não faço mais. Mas eu não faço mais, não porque eu sou chique, porque eu não aguento mais mesmo. E nem tem mais esse nível. Se tem, parabéns para elas. Mas lembra as faxineiras de antigamente? As faxineiras de antigamente arrastavam sofá, erguia armário. Não era assim? As agora é mais light, né? Você paga a faxineira faz quase meio que igual que a gente. Apesar que nós somos dessa, né? A gente limpa para chamar a faxineira. A gente dá uma limpada primeiro e depois fala: agora a faxineira pode vir. É. Ou é só eu? Não é só eu? Eu lá dou uma limpada primeiro e falo: agora dá para ela vir. Organizo bem tudo. A faxineira, ela costuma fazer o serviço pesado. Quando a gente quer limpar o vidro, quer limpar atrás do guarda-roupa, a gente fala assim: vou pagar uma faxineira para vir fazer. Quando a gente faz, a gente sente a canseira, as dores no corpo. Só que a hora que está tudo pronto, no lugar arrumado, dá uma satisfação de dever cumprido. Não é isso? Então, reconstruir não é difícil. Difícil é limpar. Porque quando a gente limpa, chega até a doer o corpo. Chega a doer o coração, chega a doer a mente, chega a doer os olhos, chega a doer os ossos. Mas é melhor ser limpo, reconstruído, do que sujo inteiro. A sujeira tem que sair. Eu não estou falando de sujeira de vício, eu estou falando de sujeiras de costume. Eu não falei que eu era uma mãe que maldiçoava o próprio filho? Era uma sujeira que eu precisava sair de dentro de mim. Eu precisava mudar o meu jeito de falar. É isso que Deus está falando para nós. Nós precisamos mudar o nosso jeito de falar. Precisamos mudar o nosso jeito de ser. Precisamos limpar-nos por dentro primeiro. Neemias está lá limpando aquela sujeira. Sabe quem levanta contra Neemias? Os amigos. Vencer os inimigos é fácil. Difícil é ter equilíbrio diante das afrontas dos a. É forte isso. Não, porque se a gente olha e fala: não, aquela pessoa não gosta de mim. Ela pode fazer o que quiser, porque a gente já sabe que ela não gosta. Mas quando a gente pensa que aquela pessoa é amiga e ela vem contra a gente e fala: meu Deus, eu não acreditava. Comia na minha casa, vestia minha roupa, dormiu na minha casa e agora vem contra mim. Foi esses que vieram contra Neemias. E eles vieram com um órgão pequenininho, mas que tem destruído histórias, ministérios e família, com a língua. Eles disseram assim: o que fazem esses fracos judeus? E eu quero dizer para você, tem gente que não está fazendo nada e está zombando de você que está fazendo alguma coisa. Pare de ouvir essas pessoas. Ei, se não veio para reconstruir, sai fora, porque eu estou fazendo uma grande obra. Agora eu não posso parar. De maneira nenhuma eu vou descer para tirar satisfação com quem falou, com quem comentou. Eu vou continuar fazendo essa. Para. Ô, pastor Cristiano, fica de pé. E eu já fecho a Bíblia. Redeca, fúbia, tai, desci, repasse. Neemias estava tão treinado como líder, ele estava tão convicto no que ele foi para fazer,

que quando os amigos se levantaram contra, tentando desestimular a sua equipe, porque os amigos vieram tentando desestimular Neemias e os que estavam junto com Neemias. Neemias deixou os amigos trabalhando e ele foi ter com Sambalat, com Gesem e Neemias. Ele escreveu uma carta dizendo: eu estou ocupado. O senhor está ocupado demais para perder tempo com quem está falando do senhor. Não, não. Neki Ramácia, Neki Refácia. Enquanto eu estou olhando para o senhor, estou vendo uma grande perseguição ministerial. Estou vendo fofoca, estou vendo intriga. E é o momento que o senhor está deixando de viver alguns deleites, prazeres que Deus deu para o senhor. Ah, sabe aquele negócio? Ah, não vou trocar de carro porque vão falar, não vou mudar de casa porque vão falar. Você está ocupado demais por aquilo que estão falando de ti. Deus está dizendo: eu sei quem tu és, eu conheço o teu coração, continue fazendo a obra. Apenas continue. Continue. Neemias, ele não deixa, ele não permite que os seus liderados parem. Pelo contrário, ele como líder, ele fala: eu vou lá. E vocês continuam trabalhando. Tem guerra que não é para nós. Tem guerra que é para o nosso líder. Não, para com esse negócio, eu vou desviar. Ai, vou mudar de ministério. Não, manda para Deus. Não, quando eu olho para a guerra, quando eu vejo o nível de guerra, eu falo: Deus, eu vou entrar em jejum, porque eu não vou dar conta. Não, Deus, eu vou fazer uma campanha de 7 dias. Não, não, Deus, eu vai o Senhor e fala lá. Ei, para. Não, você vai mudar de igreja, é o mesmo problema. Porque vai ter gente, a não ser que você vá numa igreja que só tenha você, para não ter problema. E mesmo assim, capaz de se arrumar problema com você mesmo. Então, não adianta ficar pulando. Aonde tem gente, tem problema. Você precisa ter equilíbrio. Você é líder. Ah, pastora, mas eu não aguento quando falam de mim, quando vem a fofoca. Ah, não, porque tem pastor que roubou. Eu, gente, nós somos guiados por Deus. Nós somos liderados pelo próprio. É lógico que nós não vamos ser coniventes com o pecado dos outros. Mas se nós formos procurar a igreja perfeita, nós nunca vamos encontrar, porque nós somos imperfeitos. É melhor estar dentro da arca, com a sujeira dos animais, do que no mundo solto sem Deus. A arca não é um lugar limpo. A arca é um lugar sujo. Imagine seres humanos e um animal, um casal de cada espécie dentro da arca. Aonde é que eles faziam as suas necessidades? Mas era um lugar seguro. É melhor ser fraco dentro da igreja do que forte no mundo. Não, para, tem mãe que muitas das vezes ela mesma ou o pai que tira o filho da presença de Deus, dizendo: não é desse jeito, você via Deus, é melhor ver seu filho fraco na igreja do que forte lá no mundo. Para de começar a colocar problemas, pare de ser um agente desmotivador. Você foi chamado para reconstruir, não para destruir a vida das pessoas. Neemias manda o recado: vocês estão falando de nós? Eu tenho resposta para vocês, nós estamos ocupados demais. Só quem está ocupado fica de pé. Não, quem está desocupado fica sentado mesmo. Mas quem está ocupado fazendo a obra, quem está ocupado reconstruindo a família, já vai ajeitando a vida lá, Kek. Quem está ocupado, vai lá ajeitando o seu playback, suas coisas. Depois chega aqui e fica um tal de achar, procurar hino, não sabe o que vai cantar. Neemias, é? Você fala: vamos cantar. Neemias, ele para, fala para o povo: vocês não vão parar de trabalhar, eu vou responder o adversário. Vou lançar um desafio para essa igreja agora. Diga para você, seja profeta para a sua história: eu não vou parar de servir Deus. Eu estou ocupada demais para dar ouvidos para o fofoqueiro, para o liguarudo, para o contendeiro. Enquanto você está falando, eu estou avançando.

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Eu fico imaginando como seria enxergarmos a face do nosso Criador. Sabe, a gente canta e a gente não imagina. 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

E foi pela morte de Cristo na cruz que nós fomos libertos. Os nossos pecados foram perdoados. Como é maravilhosa a graça de Deus, que Ele nos deu com tanta fartura. Deus, em toda a sua sabedoria e entendimento, fez o que havia resolvido e nos revelou o plano secreto que tinha decidido realizar por meio de Cristo. E o plano é, no tempo certo, debaixo da autoridade de Cristo, unir tudo que existe no céu e na terra. Por isso nós te pedimos, Deus.

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Enquanto nós cantamos isso, Senhor, envia sua glória neste lugar. Comece a materializar sua glória neste lugar. Comece a liberar os seus sinais. Comece a liberar os seus sinais.

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2: Você nesse processo, vai glorificando que Ele te dá graça, vai glorificando que Ele te sustenta, vai glorificando enquanto Ele te diz: não temas, que eu te ajudo. Oh, aleluia.
3: Deus tem o melhor pra mim.

alguém toma posse disso. Oh, aleluia. Aleluia. Paz do Senhor Jesus, igreja. Abra sua Bíblia comigo no livro do profeta Daniel. Vamos continuar debaixo dessa atmosfera, debaixo dessa revelação, dessa graça, dessa unção. Oh, aleluia. Livro do profeta Daniel. Eu só quero corroborar aqui, eu não vou me alongar, não. Nós já temos recebido muito da parte de Deus. Como é bom poder retornar a essa casa. Eu quero render graças ao Senhor por essa oportunidade. Aleluia, profeta Vinícius Iracê, pastora, profeta Ariane, Deus abençoe. Que alegria poder retornar a essa casa. Jesus para as nações, aleluia. Oh, glória. Daniel, capítulo de número 10. Quem encontrou, diga amém. Quem não achou, diga misericórdia. Eu te espero, vai. Vai que é pra gente ir junto. Daniel, capítulo de número 10. Aleluia. Oh, aleluia. Oh, aleluia. Você vai conseguir. Você vai conseguir. Você vai conseguir. Não, não é frase de efeito, não é bordão de evangelista. É a realidade de quem está desfrutando de um ambiente que coopera com aquilo que ele libera. Aleluia. Você vai conseguir. Você vai conseguir. Oh, aleluia. Olhe para dois ou três aí e diga: aguente a visão. Eu falei para falar para dois ou para três. Que preguiça é essa de falar com um só? Diga aí: aguente a visão. Aguente a visão. Aguente a visão. Você vai aguentar a visão que Deus te deu. Ele deu para você porque você suporta. Oh, aleluia. Versículo de número 7 em diante, capítulo 10. Agora sim, todos os que acharam, digam amém. Diz assim, verso 7. Só eu, Daniel, tive aquela visão. Só eu, Daniel, tive aquela visão. Os homens que estavam comigo nada viram, mas caiu sobre eles.

grande temor e fugiram para se esconder. Fiquei, pois, eu só e tive esta grande visão e não restou em mim força. Desfigurou-se a feição do meu rosto e eu não retive força alguma em mim. Contudo, ouvi a voz das suas palavras e ouvindo a voz das suas palavras, eu caí com o rosto em terra, profundamente adormecido. Então certa mão me tocou e fez com que me levantasse. E tremendo sobre os meus joelhos e sobre as palmas das minhas mãos, ele disse: Daniel, homem muito amado, atende às palavras que te vou dizer e levanta-te. Oh, aleluia! E ao falar ele comigo esta palavra, pus-me em pé. Complete aí para mim, por favor. E ao falar ele comigo esta palavra, pus-me em pé. Em outras versões vai dizer: e falando ele comigo esta palavra, levantei-me. Tremendo, mas levantei-me. Agora entenda isso aqui, ó. Com medo, mas levantei-me. Preocupado, mas de pé agora diante da visão. Ainda sem discernir muita coisa do que me apareceu, mas de pé, suportando aquilo que Deus está me apresentando. Só mais uma vez, antes de sentar, olhe para quem está do seu lado e diga: a visão é sua. Você vai aguentar. Diga assim: Deus deu para você, porque você aguenta. Bota a mãozinha no ombro de alguém aí, deixa essa pessoa perceber que ela não entrou numa social nessa noite. Deixa ela perceber que ela se assentou ao lado de um profeta, de uma profetisa do eterno nessa noite. Com a mão no ombro dessa pessoa, sacode ela igual Daniel segurou, sacudiu o anjo, e diga assim para ele ou para ela: você aguenta, levanta, levanta. Vai tremendo, mas levanta. Com medo, mas de pé. Às vezes o joelho bate um no outro, mas sustenta, aguenta. Porque essa visão é sua. Deus deu para você. Senta dando glória a Deus aí. Aleluia. Aguenta a visão, meu filho. Aguenta a visão, minha filha. Aguenta a direção que Deus te deu. Aguenta aí. Aguenta aí. Aguenta aí é melhor pra gente, né? Que é mais do populacho, é uma linguagem mais abrasileirada. Diga comigo: aguenta aí. Já viu quando alguém tá te apertando, tá te apressando e você precisa cumprir com um prazo, com alguma coisa? E aí a melhor maneira de você dizer que vai dar conta é dizer: aguenta aí, né? Segura aí. Só pra você entender, Daniel tá recebendo uma pequena porção ou uma parte da revelação, daquele compêndio da revelação das 70 semanas. Eu poderia aqui, sem sombra de dúvida, afirmar que essa é a maior revelação escatológica que Deus está apresentando a alguém. E o que a gente está falando tem uma base bíblica tão forte que é praticamente impossível falar sobre isso quando falamos, seja em João, na revelação que o Senhor lhe deu na ilha de Patmos, no livro do Apocalipse, e não fazer um contraponto com isso quando falamos sobre Daniel ou sobre João. Porque é algo muito contundente, é uma revelação à frente de todos os tempos, do tempo de todos os homens que vieram antes de nós, e sobretudo do tempo de Daniel. E é interessante que Daniel e João também não são contemporâneos no mesmo tempo. Todavia, aquilo que Deus revelou a João muitos anos mais para frente, lá na frente, naquela prisão na ilha de Patmos, tem total coerência com tudo aquilo que Deus está revelando a Daniel. Então a primeira impressão que a gente tem, falando assim, a grosso modo, é que não fazia sentido Deus revelar isso para Daniel por conta do próprio Daniel, porque ele nem estaria dentro da realidade daqueles dias que Deus estava revelando para ele acerca da visão. Tanto é que a visão era para o fim dos tempos e não para o tempo de Daniel. Uma das outras provas que a gente tem como base é que o próprio Daniel se preocupa, o próprio Daniel se preocupa e ele querendo saber se precisava tomar mais alguma decisão ou alguma atitude diante daquilo que Deus está revelando para ele, preocupado em ser um homem coerente, disciplinado, diligente no comando de Deus, ele vai perguntar: Senhor, o cumprimento dessa visão que o Senhor vem me revelando, ela é para quantos dias? Ela é para quando? O que mais o Senhor quer que eu faça dentro dessa revelação? E aí o Senhor vai dizer para ele: Daniel, isso já não te convém saber. Tão somente tu, porém, vai até o fim.

que que Deus está dizendo? Continua sendo quem você é, orando como você ora, buscando como você busca, e isso já é o suficiente, tanto para que você prepare a visão que eu te dei para os homens que pertencem a esse tempo, quanto para você, que não viverá a realidade da visão no tempo presente, ou seja, quando ela vai se desenrolar, mas é a ponte que eu vou usar para anunciar o que eu estou para fazer a todos os homens. Então veja como Daniel é visionário. Agora, isso não aconteceu do dia para a noite. Desde o capítulo 1, que começa a trazer a narrativa de como foi a entrada de Daniel na Babilônia, no cativeiro, ele estava entre os cativos de Judá. Você vai perceber, já foi falado sobre ele hoje aqui, assentou no seu coração não se contaminar com o manjar do rei. E dentro desse contexto, ao cabo dos dias de consagração, de separação e de alinhamento, Deus entregou excelentes dons e repartiu virtude entre eles e os companheiros dele de cárcere. Mas o texto vai dizer que para Daniel não foi coincidência, porque a motivação de andar em retidão partiu dele. E por isso o texto diz que Deus deu a Daniel graça, favor, e para Daniel, de tudo aquilo que repartiu sobre os outros, para ele deu 10 vezes mais. 10 vezes o quê? 10 vezes ao ponto de Deus olhar para ele, e até os caldeus que não tinham uma linguagem, vamos dizer assim, gospel, evangélica, olharem para ele, mesmo não conhecendo o Deus que ele servia, dizerem: olha, nele há o espírito excelente dos deuses. Conseguiam compreender que haviam virtudes em Daniel que manifestavam coisas extraordinárias. E que virtudes eram essas? Era a interpretação de sonhos, visões acerca de coisas que determinariam governo e coisas nacionais. Presta atenção. Deus vem revelando para Daniel, primeiro coisas pontuais, coisas que acontecem entre pessoas próximas, depois coisas que acontecem dentro do palácio, coisas que agora têm destino, têm rumo com aquilo que vai acontecer com a nação. Então veja, Deus vai ampliando o leque de atuação do dom, do ministério profético que confiou a Daniel, e vai irradiando, aumentando o raio de atuação, primeiro dentro do palácio, depois dentro do reino, agora para a nação inteira, lembrando que a Babilônia era a nação globalizada, a maior da época, maior até do que o Egito, que é mais popular, mas não foi maior do que a Babilônia nos seus dias. Então presta atenção nisso aqui. Deus começa a revelar para ele coisas que através do seu estado impactam o mundo, coisas que através do país que tornou ele cativo impactam o mundo, e isso vai ampliando a visão de Daniel. Deus vai passando com ele esse tempo e vai ampliando, e você vai vendo Daniel começar a desenvolver hábitos de consagração que o texto vai manifestar para a gente. No primeiro dia ou no primeiro período foram os legumes, lembra? Foi a abstinência. E depois você vai ver Daniel na manutenção do hábito de oração 3 vezes ao dia. Camila, eu não entendi. Ele vai compreendendo que a plataforma do que Deus quer estender sobre a vida dele para ampliar a visão precisa de uma base constante e consolidada. Presta atenção, tudo que Deus tem para revelar na sua vida já está pronto no plano da eternidade. Deus pode entregar isso para você a qualquer momento. Camila, e por que que ele me entrega partes do plano e não me entrega o plano inteiro? Não é porque o plano não está pronto, é porque você não está com a plataforma pronta para aguentar a totalidade da revelação. Então, para nós que estamos aqui, o que precisamos fazer? A mesma coisa que Daniel fez, fundamentar a base e deixar Deus seguro na ciência, ou seja, no saber de que nós estamos prontos para aquilo que ele quer operar. Deus está liberando aqui agora, enquanto eu estou falando, palavra que está até espírito de ousadia. Deus está dizendo: para de se acovardar diante da revelação do plano que eu tenho para a tua vida. Comece, ao invés de fugir, comece a dizer: Deus, eu estou pronto, consolida a minha base, aumenta a minha plataforma, estende os meus limites. Como eu faço isso, Camila? Consagração, separação, orientação. Aumenta teu leque de entendimento espiritual e a tua plataforma do mundo físico será muito mais excelente. Aquilo que pessoas demoram anos para entender, você vai entender em minutos. Deus está em cima. Deus é espírito. Quem está em cima governa no que está em cima, no que está no meio, no que está embaixo e no que está debaixo da terra. Foi o que disse Davi. O que que nós estamos querendo?

querendo dizer? Que quem está na terra só discerne o que é da terra. A Bíblia diz que a terra ele deu aos filhos dos homens. Então quando você se conecta com quem está em cima. Que é isso, Camila? Ainda não entendi. Vai entender porque eu vim falar rasgado. Deus te trouxe hoje aqui para dizer: fortalece o teu espiritual, que o teu emocional não vai descer. Fortalece o teu espiritual, que eu vou estabilizar o teu físico. Prioriza o espiritual, que você vai ver a tua vida andar. Primeiro o reino do céu e a sua justiça, e as demais coisas serão acrescentadas. O teu espiritual, que o teu emocional não vai descer. Fortalece o teu espiritual, que eu vou estabilizar o teu físico. Prioriza o espiritual, que você vai ver a tua vida andar. Primeiro o reino do céu e a sua justiça, e as demais coisas serão acrescentadas. Você já percebeu que quando você para de orar, tua vida não anda? Que quando você para de consagrar, tua mente não funciona na mesma velocidade? Você não já percebeu que quando você abandona a prática do jejum, você diminui o nível de intensidade da tua autoridade? Deus está dizendo: eu liberei uma chave, uma plataforma firme, então consolida ela, porque teu plano está pronto. O teu plano está pronto. Olha para quem está do teu lado aí agora e diga para essa pessoa: a visão está pronta. Diga, a visão está pronta. Que é isso, Camila? Teu futuro está pronto. E Deus não quer que você acesse ele no futuro. Deus quer que você tenha acesso a ele agora. Ele quer te ver pronto. Pronto para tomar posse daquilo que ele preparou para você. Eu não posso mentir para você. A única maneira de você dar conta do que é maior do que você é confiando naquele que te entregou a visão. Então, sinceramente, não é afastado dele que a tua empresa vai prosperar, porque antes de conhecê-lo você não tinha tino para negócios. Não é afastado dele que a tua vida espiritual ou ministerial vai prosperar, porque antes de conhecê-lo você mal sabia falar alguma coisa entre o Novo e o Antigo Testamento. Aí agora que tu tens uma plataforma, tu está confiando no que tu construiu. Está confiando no que você conquistou. E é por isso que de um tempo para cá, tua visão está limitada. Mas Deus está dizendo: começa a buscar de novo as coisas que são de cima. Busca aqui em cima, que eu estendo a plataforma aqui embaixo. Sabe o que é que Deus está dizendo? Vem comigo na vertical, que eu cuido da horizontal. Me busca aqui, ó, rema. Daniel fazia isso e Deus ia começando a ampliar o leque da visão. Deus começou a entregar coisas maiores, maiores, maiores. Agora presta atenção nisso aqui. Quando a visão ela é grande, Camille, como é que eu sei que a visão é grande? Porque é tudo tão relativo, é tudo tão proporcional, não é? Às vezes o que é grande para mim não é grande para o outro, né? Por exemplo, tem gente que está aqui, vai ver, está ouvindo: ah, Camille, um milhão não é muito. Para algumas pessoas aqui, um milhão não é muito. Não para mim. Mas para algumas, ah, um milhão. Não, mas você está entendendo o que eu estou falando? É uma questão proporcional, você pensa, é relativo a cada um. Só que o que eu estou falando aqui não cabe no campo da relatividade. É grande a ponto de que as pessoas observem e diante do que Deus está por fazer, todas juntamente considerem e digam: foi o Senhor quem fez isso. Lembra? Foi o Senhor quem fez isso. Quem conhece o texto completo aí? E é coisa grande, maravilhosa aos nossos olhos. Então eu não estou relativizando. Eu não estou aqui falando sobre uma porção para cada um. Eu estou aqui falando sobre uma visão. Eu estou falando aqui sobre um propósito de vida. Eu estou falando sobre você se tornar flecha polida na mão de Deus para acertar um alvo inevitável. Porque este alvo tem o teu nome. É isto que Deus está proporcionando para Daniel. E qual é a única forma de recebê-lo? Consagrando, se santificando, se separando. À medida que ele ia fazendo isso, Deus ia ampliando o leque das visões. Agora escute, toda grande visão, você só sabe que é grande. Volto a dizer, não dentro do campo do que é relativo, me escuta, redobra a atenção. Toda visão, você só constata que ela é realmente grande quando ela começa a envolver a tricotomia do seu ser. O que é a tricotomia do nosso ser? Espírito, alma e... Ou seja, quando ela envolve essas três...

três áreas. Se você diz que tem uma visão e ela só envolve o teu emocional, isso aqui, ó. Você chora quando lembra da visão. Você tem esperança quando lembra da visão. Teu olho mareja quando você lembra da visão. Ai, o emocional já está comprometido com a visão, mas você não acorda cedo para cumprir a visão. Você não entrega currículo para cumprir a visão. Você não faz um investimento para cumprir a visão. Você não dizima para cumprir a visão. Não oferta para cumprir a visão. Não trabalha para cumprir a visão. Eita, que no emocional a visão tem tudo. Tem cor, tem fundamento, tem planejamento. Na emoção a visão está perfeita em como Deus te deu. Você se vê como Deus disse que você ficaria. Você se vê aonde Deus disse que te levaria. Você se vê comandando o que Deus disse e as áreas que Ele disse que você governaria. Quando Deus levanta um profeta para reafirmar o cumprimento da visão, você chora, você diz, é de Deus. Mas teu corpo não tem envolvimento nenhum com a visão. Você não faz campanha, você não dobra joelho, você não sabe o que é jejum. Você não faz propósito, você não entrega voto. Você vem com aquela conversa de que Jesus já entregou tudo. E de que você não precisa entregar absolutamente mais nada. Seu corpo vive descansado na visão. Mas perceba, existiam visões que Deus começou a dar de âmbito nacional para Daniel. Escute, antes de âmbito global, Deus começou a entregar visões de âmbito nacional, governamental, reino, ao ponto que ele chegava, depois de voltar do arrebatamento da visão, a ficar 7 dias acamado. Quantos dias? Quantos dias? Às vezes por causa de 7 minutos do que ele viu, 7 dias na cama. Quanto tempo dura uma visão? Quanto tempo você acha que durou o sonho que você sonhou essa noite? A gente acorda e diz assim, ai, essa noite eu tive um sonho. Essa noite eu sonhei o mesmo sonho a noite inteira. Impossível! A neurociência deixa claro que não tem como. Um sonho, ele tem uma durabilidade muito curta. Um sonho muito, muito, muito, muito longo. Não passa de 5 minutos, gente. Mas a gente acorda dizendo, menino, eu sonhei esse sonho a noite inteira. Não é? É a intensidade, porque o tempo na área do cognitivo é trabalhado totalmente diferente do que na área do tempo real. Então Daniel, muitas vezes para ver algo que envolvia muitos anos e algo que envolvia muito tempo, passava como minutos na visão, nas visões que ele tinha, certamente, ao ponto de que quando voltava, sabe quem estava abalado? O corpo. Camila, eu não entendi, vai entender agora. Deus diz assim, a visão que você diz que eu te dei, não fui eu que te dei. Por quê? Porque quando eu dou visão que abala a alma, ela também abala o corpo. Ela tem que envolver teu braço, tem que envolver tuas pernas. Já viu o judeu orando na frente do muro? Eles com a boca pronunciam a oração, com o corpo eles se movem e com o espírito estão entregando aquela súplica diante de Deus. Não estou entendendo, tá? Sim, Deus está dizendo, olha como é que eles ficam na frente do muro, ó, o espírito suplica, a alma sente e o corpo se move. Eles estão dizendo, eu sou oferta viva, eu estou aqui em espírito, em alma e corpo. Eu quero que o Senhor me receba por inteiro, completa aí. Eu quero que o Senhor me receba por, abre a boca, eu quero que o Senhor me receba por. Deus está dizendo, a visão é minha, mas o espírito, a alma e o corpo é teu. Se envolve, comece a envolver teu corpo, comece a envolver teu corpo, comece a envolver tua rotina, comece a envolver teus horários, comece a cansar tua carne. Se tu dizes que tem um sonho e a tua carne ainda não se envolveu a ponto de se cansar, é porque esta visão ainda não é grande o suficiente. Uma visão que é grande o suficiente, ela traz suor, ela traz dores, ela traz envolvimento absoluto. Eu não sei para quem, mas Deus está dizendo, até quando você vai deixar a sua energia ser consumida pela frustração do que você não fez? Dá mais trabalho fugir da visão do que abraçar ela. Deus te trouxe hoje aqui para dizer, ei, você não está cansado da visão? Ai, a visão é grande, eu estou cansado. Não, essa está. Essa angústia, esse marasmo, essa letargia, você dorme 12 horas e levanta cansado. Deus está falando contigo. Duvida não que eu te chamo pelo nome. Deus está falando. Aí você diz, é porque, sabe por que você está assim? Porque dá mais trabalho fugir do que abraçar a visão. A energia que você usa para fugir, ela é...

lugar e a vontade de Deus. Então você se cansa muito mais fugindo do que aceitando. Aí você vê a visão grande, o projeto grande, o negócio grande, a família grande, o ministério grande, você diz, eu não vou dar conta, vou fugir. Só que a força que você precisa empregar na fuga, que é onde está a força contrária de atração para o que Deus te chamando, está te chamando, faz com que você empregue maior esforço. E Deus está dizendo, para de fugir de e corre.

dessa pessoa e sacode ela. Envolve o corpo dela nessa mensagem. E diga para ela, aguenta a visão. Se envolva na visão. Se envolva na visão. Oraba candele, manaya suri candeleia. Reboria nome da sumine, amayacando. Você que está em casa, olha, você aguenta. Você que está no trabalho, escuta-me, você aguenta. Você que está aí na folga do plantão, você aguenta. Quando Deus te deu aquela unção lá na prisão. Quando Deus te deu aquela unção lá no dia mau. Quando Deus te escolheu, quando ninguém ainda sabia que você era naquele dia. Você não tinha visão, mas já tinha unção. Lembra? A Daniel, Deus deu. Deu virtude, espírito excelente, que é isso. Ele foi ungido para, separado para esses dias. Aí você diz, Camila, então o que eu faço? Deus está dizendo, pare de fugir. Você pode salvar muita gente se você abraçar seu chamado. Se você abraçar a visão que Deus te deu, para de fugir. Você sabia que tem gente na tua casa passando processo só porque tu é um fujão? Eu vou falar, tem doença que ainda não foi curada, porque a cura é você dentro do chamado e você foge da visão. Daniel voltava com o corpo cansado. Aí nesse dia Deus vai começar a entregar a primeira parte, eu fecho aqui. Só que nesse dia foi tão grande, deixa eu te falar. O alinhamento de Deus e Daniel já estava tão no prumo. Alguém aqui conhece essa expressão, prumo? Tem pedreiro aqui? Esqueci que eu estou em Alphaville. Tem mestre de obra aqui? Engenheiro, arquiteto? Prumo. Para manter no nível, escuta. O alinhamento de Deus e Daniel estava tão no prumo que a narrativa textual dá a entender que ele não estava no momento de oração, não estava no momento de culto. Ele simplesmente estava em trânsito com amigos. Em trânsito com amigos. E em trânsito com amigos, o Senhor vai na mesma hora e arrebata ele numa visão. Só que esta visão, Deus abriu um leque que ultrapassou o espiritual para o físico. Para você que acredita que mundo espiritual é só uma coisa sensorial, tu tinha que estar nesse dia. Atravessou o físico. Rompeu o físico. Os amigos dele sentiram um temor diante do que viram, porque o texto diz que a visão era... E saíram correndo. Aí ele diz assim, relatando, eu, Daniel, fiquei só. Vamos lá? Eu, Daniel, fiquei só. Irmão, quando a visão é grande, ela vai assustar até quem é teu amigo. Até quem está contigo, até quem ora com você. Só que presta atenção que isso aqui tem um pouco a ver também com o que aconteceu com Paulo no caminho de Damasco. Lembra? O texto de Atos vai ter duas versões. Em uma diz que os homens que andavam com ele viram o forte resplendor de luz do céu que o cercou lá na sua conversão. E diz que não ouviram. Mas no outro texto vai dizer que eles ouviram, mas não viram. Camille, essa divergência não importa. Porque o que importa é que era para Paulo. Responda para mim, Paulo viu ou não viu? Ouviu ou não ouviu? Agora vem para os amigos de Daniel. De fato, eles se esconderam por medo. E o texto diz que Daniel ficou só. E daí, Camille, exatamente é o que eu te pergunto. Que diferença faz? Responda para mim, Daniel, viu ou não viu? Viu ou não viu? Porque a visão era para ele, só fica. Quem tem que ficar e quem está na visão. Então você precisa suportar quando até pessoas que você ama, não é que não acreditam, elas só não suportam. Abraçar o que você está abraçando. Aguentar o que você está aguentando. Só que Deus me trouxe aqui nessa noite para dizer, não precisa ter medo e fugir do seu propósito, porque no dia que eu te ungi, eu te preparei para suportar o que eu ia te mostrar. Você está pronto. Fica de pé do teu lugar em nome de Jesus. Oh meu Deus, deu exatos 28 minutos agora. Falei muito, gente? Falei não, hoje eu falei igual uma metralhadora, mais rápido que nunca. 28 minutos, que eu creio que podem acrescentar até 28 anos da sua vida.

deixe você ampliar a sua visão. O anjo veio quando ele caiu. Por quê? Porque você não pode cair no começo da visão. Tem gente que caiu no começo da visão e pensa, eu não vou aguentar. Eu não vou aguentar. O que Deus me deu, Camila, é muito grande. Minha família é muito complicada. O ministério que Deus me confiou é muito complexo. Cada um aqui tem a sua visão. E diante do que Deus começou a te mostrar, você, bum! Ou caiu, ou fugiu, se escondeu. E Deus te trouxe hoje aqui. E está manifestando a sua palavra. Está dizendo para você, ei, levanta. Quando o texto diz que o semblante dele desfigurou e ele perdeu a força, trocando para miúdos, desmaiou. Mas olha isso aqui, a consciência continuou lúcida e em evidência. Significa que o corpo matéria estava fraco, mas a mente continuava lúcida. Oh, glória. Totalmente diferente de como trabalha o diabo, né? Lúcida. Aí o Senhor vem. Ou melhor, o anjo vem. Engraçado que o anjo vem, bota a mão em cima dele, manda ele levantar, mas não levanta ele. Porque Deus não te coloca de pé diante da visão que você tem autoridade para discernir. Não entendi, Camila, vai entender. Deus está dizendo, eu não preciso te levantar de onde eu te dei condições para se pôr de pé sozinho. É só você refrear um pouquinho esse gemido que você aguenta. O anjo impunha a mão sobre ele e dizia, Daniel, levanta. Daniel, levanta. Aí o texto diz que ele vai ficando de quatro, mão espalmada no chão e joelho, é de quatro. O que é isso? Ele começou a se esforçar para mesmo fraco começar a ficar de... E o anjo pega ele no colo? Pega não, continua impondo as mãos sobre ele, dizendo, levanta. Aí olha que coisa linda, o texto não fala que ele via uma mão, o texto diz assim, e eu ouvia a voz daquelas palavras, e eu ouvia a voz daquelas palavras. Camila, o que é isso? Deus está dizendo, nem sempre você verá a minha mão te erguer, mas não fique preocupado, mesmo quando a minha mão não estiver te pondo de pé, a minha palavra vai estar te levantando, a minha palavra vai estar te erguendo. Você não precisa de toda ajuda que acha que precisa. Você não precisa de tantas mãos quanto pensa que precisa. Você não precisa de todos os amigos que acha que precisa. Não precisa de todo o dinheiro que acha que precisa. De todo o patrocínio que acha que precisa. Assim te diz o Senhor, continua ouvindo as minhas palavras e elas serão o suficiente para te manter de pé. Levanta a mão para o céu aí agora e ore comigo, ore comigo agora, ore comigo, apresente diante de Deus a tua visão, se é a família, apresente o sobrenome da tua família, se é uma unção, apresente a área do teu ministério que está paralisada, apresente aí agora, qual área da tua vida que precisa ser liberada, qual área você quer ampliar a atuação do teu ministério, você está pronto para isso, você foi ungido para isso, você foi ungida para isso, comece a pedir isso, comece a dizer, Senhor, me dá capacidade de consagração, me dá capacidade de buscar mais, eu não quero ficar mais correndo, não para longe do propósito, eu quero correr para a visão, eu estou só começando, assim diz o Senhor, eu só comecei, eu ainda tenho muita coisa para te revelar, então se suporte, aguenta a visão, fala com ele, fala com ele aí, diga a Deus, a força que eu preciso vem de ti, a virtude que eu preciso vem de ti, comece a dizer para ele, socorre-me Deus, me coloca de pé nessa noite Deus, me levanta Deus, em nome de Jesus, em nome de Jesus, oh Pai, eu levanto a minha voz, em oração com a tua igreja, e assim como o Senhor entregou palavra àquele anjo, para colocar Daniel de pé, usa todas as palavras que estão sendo e que ainda serão liberadas deste altar, e coloca o teu povo de pé, firme.

0: Libera, Senhor, uma unção que despedaça todo jugo. Vai caindo por terra agora todo jugo, toda opressão, toda impressão do inferno. Vai caindo por terra agora todo jugo, porque o Senhor não nos deu espírito de covardia, nem espírito de medo, mas espírito de fortaleza, espírito de fortaleza, espírito de fortaleza, espírito, recebe, recebe. Tu tem um espírito excelente, tu tem um espírito excelente, espírito de fortaleza. Fortaleza, eu ministro sobre a tua vida. Recebe espírito de fortaleza, em nome de Jesus. De maneira intrépida, não pense muito, só faça. Abraça alguém aí agora e diga: você aguenta a visão? Você aguenta? Abrace essa pessoa. Abrace essa pessoa com poder. Abrace essa pessoa com poder e diga: você aguenta. Você aguenta. Abrace ela com poder. Libere virtude. Libere virtude e diga: você aguenta. Você aguenta. A tua história não termina na metade. Você aguenta. Deus te abençoe.
1: Aleluia. Aleluia, aplaude o Senhor, aplaude a Ele. Glória a Deus.
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Restaura-me, Senhor, me faz original, tira o mundo do meu coração e faz-me ao jardim do Éden

quando nós levantamos os nossos olhos e as nossas mãos, o nosso coração ao Senhor, e nós dizemos Maranata, nós precisamos entender que a mensagem do fim aponta para um caráter do fim. O Senhor não apenas deseja levantar um clamor, mas um tipo de pessoa, Maranata. Um tipo de noiva, um tipo de gente que é o tipo de gente do fim. Pedro diz que o que nós então devemos fazer, aqueles que desejam? Nós precisamos nos tornar o tipo de pessoas que espera, mas também que apressa o retorno de Jesus. Porque Ele não é, o Senhor Jesus, Ele não é um homem que deseja uma menina, mas Ele deseja uma noiva madura. Se levante nesses dias aqueles que não...

0: Maranata, Jesus, nós te amamos. Como igreja, nós te dizemos que nós te amamos. Amém. Vem, vem.
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0: Ele é nossa paz, nosso abrigo. É isso.
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por você o que a terra não pode. O céu vai fazer por você o que a terra não pode.

Lázaro estava morto há 4 dias. Mas Jesus deu uma ordem: tirai a pedra. E a sua irmã disse: já cheira mal. Mas Jesus dá outra ordem e diz: Lázaro, vem para fora. Levanta tua mão que eu vou profetizar que tudo que está morto

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Glória a Deus. Fique de pé, meu querido. Glória a Deus. Você que crê nos sonhos de Deus para a tua vida, ovacione seu santo nome. Aleluia. Abra sua mão assim para você ser ministrado agora.

referência. Aleluia!

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escrevendo essa canção lá dentro do meu quarto. Jesus entrou lá. Ele começou a dizer: Guilherme, agora você já entendeu. Mas talvez você vai cantar para alguém que ainda não entendeu. Então explique para essa pessoa. Cante para ela.

sobre os seus ombros. O pleno homem, o pleno Deus, o Cordeiro e o Leão.

Aleluia! Hoje Deus vai visitar esta casa, o teu coração. Vai sarar as tuas feridas. Toda a enfermidade hoje, Deus vai curar. Você crê nisso? Eu creio.

escute isso. A Bíblia fala de uma mulher que há 12 anos sofria de uma hemorragia. Todos os seus recursos tinham se esgotado, se acabado. Mas Larissa, ela ouviu falar que Jesus por ali ia passar. Ela disse: sim.

0: cicatriz dessa ferida, te diz o Senhor. Vai chegar uma hora que você Aleluia. Vai olhar e não vai ver.
1: Aleluia! Aleluia!
0: O Deus que bota bálsamo está aqui nessa noite. Levanta a mão para o alto.
1: Levante a sua mão.
0: Porque enquanto nós estamos aqui,
1: Aleluia.
0: Deus está visitando leitos de hospitais.
1: Arabaca.
0: O Senhor está entrando

voz aí. Levante a sua voz, levante a sua mão.

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Muito bem, é com prazer que chegamos mais uma vez até você, aonde chega esse sistema de comunicação. Nós estamos aqui com o ídolo do Senhor, cumprindo com a ordem do Senhor Jesus, que ele disse que deveríamos pregar o Evangelho a toda a criatura e que deveríamos anunciar a tempo e fora de tempo, que não deveríamos parar de falar daquilo que temos visto e daquilo que temos ouvido. Para isso, eu quero convidar o meu amigo, o meu companheiro, o meu irmão, aonde você estiver, se você puder abrir aí a vossa Bíblia. Eu quero ler uma porção da palavra do Senhor que se encontra no Evangelho de Jesus Cristo, segundo escreveu São João, capítulo 3, e versículo 3 diz assim: em verdade te digo, que aquele que não nascer de novo não pode ver o reino de Deus. Essa expressão da palavra, muito conhecida de todos os leitores da Bíblia, ela aconteceu num dia de noite, onde um senhor, uma autoridade de Israel, ele procurou Jesus e fez uma pergunta: o que eu devo fazer para herdar a vida eterna? Essa foi a pergunta. E o Senhor Jesus, ele veio com uma informação meia bombástica, uma informação quase que de dar medo, porque para um homem religioso, um homem de uma natureza ilibada, equilibrada, um homem de uma reputação totalmente normal no meio do sistema religioso de Israel, Jesus chegou com uma notícia assim, alviçareira, porque era uma coisa nova: nascer de novo. E o homem assustou. Ele falou: como que eu vou nascer de novo? Vou ter que voltar ao ventre da minha mãe e tornar a nascer? E o Senhor Jesus chegou e falou assim: eu estou dizendo para você, né, que você tem que nascer da água e nascer do Espírito, porque aquele que não nasce de novo não pode ver o reino de Deus. E ele diz assim que no versículo 3 do capítulo 3, se não nascer não pode ver, mas no versículo 5 ele fala que se não nascer não pode entrar. E é baseado nessas palavras que nós estaremos comentando com os amados nesta semana a respeito da mudança de vida, a mudança de atitude, a mudança de natureza, receber uma nova vida, deixar a vida velha e começar tudo de novo agora com Cristo. Então esse assunto, ele é de suma importância, ele é o texto-chave, o texto áureo da Bíblia Sagrada, um novo nascimento, uma vida nova com o Senhor Jesus. Eu louvo a Deus pela tua companhia, por você estar juntamente conosco, e se você tiver paciência, passaremos a semana inteira, todos os dias, nesse mesmo horário, nessa mesma emissora, trazendo para você uma porção da palavra do Senhor. A ideia não é trazer um estudo bíblico totalmente aprofundado, porque o tempo não permite isso, mas estaremos simplesmente semeando pensamentos, trazendo para você uma ideia daquilo que a palavra de Deus traz para nós. Então, para isso, nós iremos analisar outros textos. Se você quer conhecer bem sobre o novo nascimento, né, nós temos que conhecer um pouco sobre o pecado. E se você quiser entender um pouco sobre o pecado, você tem que ler a carta aos Romanos. A carta aos Romanos, ela trata tanto com o pecado no singular, como com pecados no plural. Ou seja, a fonte, né, e o produto. Ou seja, o fabricante e o produto em si. O pecado é aquilo que produz pecados. Então,

se você quiser entender um pouquinho melhor sobre isso, você tem que ler a carta aos Romanos, principalmente, né, até o capítulo de número 7, onde você vai encontrar Paulo destrinchando esse assunto. Ele vai trazer o que, que é o pecado e o que, que é pecados, tanto no plural como no singular. E Paulo chega a dizer assim que todos pecaram, todos. Ele generalizou, ele disse que é uma enfermidade que o ser humano tem, desde o alto da cabeça até a planta do pé. Não sobra parte nenhuma que não esteja contaminado. E a única maneira de sarar dessa enfermidade é nascendo de novo. Tem que nascer de novo. E não adianta querer reformar esse homem velho. Não adianta você querer fazer uma reforma e fazer uma cirurgia plástica e você coloca dá um implante aqui, dá um enxerto ali. Não adianta. A única solução é nascendo de novo. E para nascer de novo, tem que morrer. Ou seja, não adianta você querer, por exemplo, você tem um pé de planta na sua casa, né? Você tem um pé de planta e aquilo ali não vai porque aquilo ali está com enfermidade, aquele pé não adianta. E não adianta você tentar resolver, então é melhor você arrancar mesmo aquele pé velho e plantar um pé novo ali naquele lugar. É assim que Jesus faz com o ser humano. Ele elimina a natureza velha, o homem velho. Foi isso que ele fez conosco ali na cruz do Calvário. Por isso que Paulo disse depois, aí sim, na carta aos Gálatas, Paulo fala assim: eu estou crucificado com Cristo. Vivo, não mais eu, mas Cristo vive em mim. Então Paulo está dizendo que esse velho homem, ele tem que ser eliminado. Isso você pode encontrar, né? Se você ler Romanos 6 e 6, lá Paulo também fala assim: sabendo isto, que vosso velho homem foi com ele crucificado, para que o corpo do pecado seja desfeito. Então, amados, esta semana nós iremos estudar um pouco nesse aprendizado com o Senhor Jesus, porque foi Jesus que trouxe essa ideia primordial, porque ele que fala sobre o novo nascimento. E nós já estamos há alguns dias estudando a respeito desse ensinamento que o Senhor Jesus nos traz. Ele fala assim: ei, aprendam de mim, aprendam comigo, porque se você vem a mim e você aprenda aquilo que eu tenho para ensinar. Foi isso que ele falou lá em Mateus 11, 29. Ele fala assim: vinde a mim você que está cansado e sobrecarregado, e eu vos aliviarei. Tomai sobre vós o meu jugo e aprendei de mim, que sou manso e humilde de coração. Então, querido, o meu encargo da parte de Deus nesse dia é justamente chamar a tua atenção para que o Senhor possa nos dar a clareza de uma mudança de atitude, de uma mudança de vida, porque é isso que estamos aprendendo e é isso que estamos falando. Para isso, se você quiser, juntamente comigo, ler uns outros textos da Bíblia Sagrada e tentarmos, na medida do possível, tentar destrinchar este assunto que o Senhor nos ensinou com maestria. Se você ler, por exemplo, o livro de Efésios, né, ou a carta que Paulo escreve aos irmãos de Éfeso, ali ele descreve bem essa situação, uma situação deplorável, uma situação na qual o homem viveu e continua vivendo após a queda do homem. Quando o homem caiu, ele passou a viver em delitos e pecado e passou a viver numa situação deplorável. Se você ler, por exemplo, Efésios 2, 1 a 3, veja o que diz lá. Pega a sua Bíblia, acompanha comigo, porque nós não estamos dizendo aquilo que a religião ensina. Eu não estou aqui falando aquilo que os teólogos falam, eu estou dizendo aquilo que a Bíblia diz. Quando a Bíblia fala, nós falamos. Quando a Bíblia se cala, nós também nos calamos. Nós falamos aquilo que a Bíblia diz. Estamos escorados na palavra do Senhor. Veja o que diz aqui: estando vós mortos nos vossos delitos e pecados, nos quais andastes outrora, segundo o curso deste mundo, segundo o príncipe da potestade do ar, do espírito que agora atua nos filhos da desobediência, entre os quais também todos nós andávamos ou andamos outrora, segundo as inclinações da carne, fazendo a vontade da carne e dos pensamentos, e éramos por natureza filho da ira, como também os demais viviam. Então, amado, e a palavra de Deus está dizendo que o homem, ele era por natureza filho da ira, filho da natureza pecaminosa. Então, essa questão que nós precisamos entender e saber, nós precisamos

Precisamos realmente analisar a palavra do Senhor para que eu e você possamos avançar um pouquinho mais. Então, se você tiver paciência comigo, nesses próximos dias, nós vamos analisar um pouco a respeito desse estado de queda. Esse estado que o homem se encontra, o homem caído, o homem pecado, o homem jogado na sarjeta. Então, se você quiser entender um pouco a respeito de Efésios 2, 1 a 3, aonde Paulo diz que nós éramos filho da ira, estávamos caídos em delitos e pecado, mas Cristo nos vivificou. Então, amado, o momento de Efésios 2, 1 a 3, aonde Paulo diz que nós éramos filho da ira, estávamos caídos em delitos e pecado, mas Cristo nos vivificou. Então, amado, o meu encargo para você é o seguinte: é repetir aquilo que Jesus falou para Nicodemos. É necessário nascer de novo. É necessário nascer de novo. Porque aquele que não nasce de novo não pode entrar no reino de Deus. Aquele que não nasce de novo não pode ver o reino de Deus. Então, amado, a palavra de Deus para você nesse dia: ei, arrependa-se. Lança a tua ansiedade no Senhor. Humilha-te debaixo da potente mão de Deus. Lança a tua ansiedade todo nele, porque Deus tem cuidado de você. Deus fala contigo nesse dia. Que Deus abençoe você, que Deus abençoe o seu lar, que Deus abençoe a sua família, que o Senhor possa resplandecer a ação dele, a ação do Espírito Santo dele na minha e na tua vida, e que eu e você possamos nos jogarmos debaixo da mão dele, para que possamos, na época certa, ser também exaltado por ele. No nome de Jesus, Deus abençoe você. Muito obrigado. Amém.

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O Senhor reina. As nações tremem. O seu trono está sobre os querubins. Abala-se a terra. Grande é o Senhor em Sião. Ele é exaltado acima de todas as nações. Seja louvado o teu grande e temível nome, que é santo. Rei poderoso, amigo da justiça. Estabeleceu a equidade, fez em Jacó o que é direito e justo. Exaltem o Senhor, o nosso Deus. Prostrem-se diante do estrado dos seus pés. Ele é santo. Moisés e Arão estavam entre os seus sacerdotes. Samuel, entre os que invocavam o seu nome. E eles clamavam pelo Senhor e ele lhes respondia. Falava-lhes da coluna de nuvem e eles obedeciam os seus mandamentos e os seus decretos que ele lhes dava. Tu lhe respondeste, Senhor nosso Deus, para eles tu eras um Deus perdoador. Embora os tenha castigado por suas rebeldias, exalte o Senhor, o nosso Deus, prostrem-se, voltados para o santo monte, porque o Senhor, o nosso Deus, é santo. Salmo de número 99. Bom, gente, nós começamos o programa Happy Day nesta manhã. Uma manhã muito abençoada, né? Uma manhã fria, geladinha. Não tá aquele frio, né? Não está aquele friozão. Mas está meio fresquinho, né? Em Foz do Iguaçu está 17 graus nesse momento. Está nublado. Muito bom dia a todos os meus ouvintes. A todos. Meu amigo Adão está aqui falando que nós estamos juntos misturados. Oswaldo de Salto Guairá está ligadinho com a gente também, Oswaldo. Meu amigo Francisco tá ligadinho comigo. Ô Francisco, bom dia, Francisco. O Edson Barbosa tá ligado com a gente. A Elizabeth Márcia tá ligadinha com a gente. A Cleusa Menegassi, a Terezinha Maleski. O meu amigo Éder. Bom dia, Éder. Deus abençoe. A Fernanda, bom dia. Bom, gente, para você que tá sintonizado com a gente, são 10 horas 33 minutinhos. Vamos de louvor? Nós vamos com lindos louvores, gente. Lindos, lindos louvores nessa manhã. O programa Happy Day está no ar. E hoje tem premiação, hein? Vamos estar sorteando hoje um vale do Chicken Pizza. Tá ligadinho comigo aí? 999 13 15 89. Salmo de número 1. Escuta aí.

0: São 10 horas, gente. São 10 horas 38 minutinhos. 10 horas 38 minutos. Vamos segurar esse louvor aqui, vamos dar um pulo lá na Mad Dog. A pastora Paula tá aqui, gente. A pastora Paula tá aqui. Vamos bater um papo com a pastora Paula, né? Falar nisso, tem gente de aniversário lá na casa da pastora Paula, do pastor Edelmir. Ana Cléris, Deus abençoe a irmã Ana. A irmã Ana. Meu amigo Deildo, toda a família Macedo, Deus abençoe. Vamos dar um pulo agora lá na Mad Dog. A Mad Dog aqui do ladinho, passei agora há pouco na frente. Pastor Edmir tava tomando um chimarrão lá. Pastor Edmir Saavedra. Mas quem tá aqui na linha com a gente agora é a pastora Paola da Mad Dog. Pastora Paola, bom dia. Paz do Senhor Jesus, pastora Paola.
1: Bom dia, pastor Hudson, a paz do Senhor. Bom dia a todos os ouvintes do programa Happy Day. Damos início a uma

0: Segunda-feira maravilhosa, uma semana preciosa. Louvamos a Deus por ter nos dado saúde e paz. 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Deseamos una semana repleta, regada de las bendiciones del Señor. Dios abençoe, Pastor Hudson. A paz do Señor.
1: Amém, amém. Deus abençoe. Gente, Mad Dog com a gente aqui, tá bom? 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Vamos dar um pulo lá agora.
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1: Eu quero mandar um alôzão para Ingrid. A Ingrid é a filha da Paola. Tá de aniversário hoje, né? Foi ontem o aniversário dela? Foi aniversário dela, foi ontem, o pastor Paulo. Deus abençoe a Ingrid, que estava de aniversário, gente. A Ingrid é a filha da Paula. Pensa numa menina muito querida. Uma menina muito querida, né? Preciosa aos olhos do Senhor. Assim a palavra fala, né? Deus abençoe grandemente a Ingrid. Ah, ontem foi aniversário dela, né? Ontem foi aniversário dela. Então Deus abençoe grandemente a Ingrid. Deus abençoe grandemente o bebezinho dela. O Inan. O Inan, né? A vovó Paola já é vovó. Pastor Idemir também vovô. E o Gustavo e o Augusto e o Igor já são tios já. Eita, Jesus. Deus abençoe grandemente, Ingrid. Deus abençoe você grandemente, tá bom? Quero mandar alusão pro Cláudio Pereira, tá ligadinho com a gente, a Jaziele Silva, Daniel Almeida, é o pastor Daniel, né? Jaziele, oi Jaziele, Deus abençoe. Ana Cléris, a irmã Ana. Meu amigo Éder, povo abençoado. Gente, eu vou estar sorteando. Já muita gente mandou WhatsApp pra mim aqui. O povo tá sorteando hoje.

um vale do Chicken Pizza, tá bom? Vou estar sorteando um vale do Chicken Pizza. A Verônica tá na escuta, tá participando. Meu amigo Eduardo, presbítero Eduardo, esse Eduardo, cara, eu tô tão contente com você. Presbítero Eduardo, eu tô tão contente com você, amigão. Você é muito grato, sou muito grato, hein? Meu amigo Edinaldo aqui do Morumbi. Ô, meu amigo Edinaldo. A Ana Beatriz também ligadinha com a gente. Ana Cristina. Meu amigo Gentil. Aquela, a Kelly. A Kelly é do Carimã, né? A Fernanda. Eu só não sei onde que a Fernanda mora. Jardim Lancaster. Fernanda, Deus abençoe o pessoal de Jardim Lancaster. A irmã Maria Bueno, Cidade Nova 2. Irmã Maria Bueno, Deus abençoe. Francisco! Romildo e Romilda ligadinho com a gente. Edna, meu amigo Carlos Dalsante, ligadinho com a gente. Irmã Maria, de Itaúna, Minas Gerais. A irmã Maria do Portal também, ligadinho com a gente. Essa irmã Maria é a mãe da Ana Cléris, né? Essa irmã Maria Macedo. Pastor Jorandir Teixeira, ligadinho com a gente. Gente, vocês estão tudo aí? Vocês estão tudo, tá bom? Estão tudo no sorteio da pizza, tá bom? Então não sai daí não. Não sai daí não. Então lá vai um abraço, né? Abração daquela estrela costela na Ingrid, que tá de aniversário. Ei, Ingrid, Deus abençoe você e não, tá bom? E bora de louvor. Eu tenho um louvor muito bonito aqui. Vamos de chimarrão? Chimarrãozinho para espantar o frio, né?

gente, esse aqui é o Salmo de número 2, mas com adaptação, tá bom? Foi adaptado aqui algumas letras no Salmo de número 2 para virar um hino.

0: Gente, você está sintonizado na 96.7 FM. São 10 horas 51 minutinhos, tá bom? Quero mandar uma alusão pro meu amigo Milton Giovanni. Tá ligadinho com a gente. Sintonizado aqui com a nossa rádio, tá bom? Olha, eu vou estar sorteando hoje um vale do Chicken Pizza, tá bom? Um vale do Chicken Pizza. Kelly! Ô Kelly, só pode entrar um número de telefone. Por mais que você coloque nomes aí, é que vai por número de telefone, tá bom, Kelly? Então, assim, só vai o seu nome só, tá? Não tem como eu colocar dois, três nomes, porque só tem um número de telefone, tá? Então, só fica o seu número mesmo. Beleza? Mas quero mandar alusão para Alzira, para o Gilmar. Deus abençoe vocês que estão escutando a gente aí. Pastora Laide, Pastor Florencio, Deus abençoe. Terezinha ligada com a gente. Dilza ligada com a gente. Quero mandar um alusão pro irmão Írio. Irmão Írio, nobre. Meu irmão Írio, Deus abençoe. Tá ligadinho com a gente. Sintonizado. Um abraço, Írio. Tá ligado com a gente. Verônica, Deus abençoe. Gente, eu preciso ir com um comercial, tá bom? Vamos dar um pulo aqui no comercial, lembrando você que o Chicken Pizza vai dar para você um vale nesta manhã.
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0: E bora de louvor, gente. Bora de louvor. Só louvorzão, né, gente? Só louvorzão da harpa. Só louvorzão da harpa dessa manhã. Hoje, estilo, ó. Salmo de número 3, ele me levanta. Gente, todos esses louvores têm adaptação, tá bom?
1: Se levantam pra me derrubar.
0: Tem o salmo, sim, mas tem uma adaptação, tá bom?

0: Gente, são exatamente nesse momento, são 10 horas e 58 minutinhos. Você está ligado na Essência Gospel FM 96.7, né, Edson? Meu amigo Edson Barbosa ligado com a gente. Eu vou com um bloco de comerciais e você pode mandar um WhatsApp para mim, tá bom? 999-13-1589. Tá aqui ó, no meu WhatsApp, tá aqui, ó, bem aqui embaixo, aqui assim, ó. Aqui embaixo, aqui assim, ó. Para quem tá pela live, marca meu número e já manda um WhatsApp. Eu vou estar sorteando o Vale do Chicken Pizza. Eu vou com um bloco de comerciais aqui da rádio e eu já tô voltando. Não sai daí, não.
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3: São 11 horas, um minutinho. 11 horas, um minuto. O meu amigo Edson. Amigo Edson ligadinho com a gente, Edson Francisco, o Edson de Francisco Beltrão ligadinho com a gente. A sua bênção tá já separada, tá bom, Edson? Já tá separada. Eu quero mandar um alusão para Ana Cristina e para a irmã Maria. Nunca perde um programa nosso, né? Essa a irmã Maria foi é a minha vizinha ali de vila, ali, né? A mamãe do Tádio, a mãe da Ana Cristina, a mamãe do Marcos. Gente, a família é muito abençoada, a irmã Maria, né? Um abração pra vocês tudo aí, tá bom, irmã Maria? Ana Cristina, abração pra vocês também, tá bom? Gente, quem tá ligadinho comigo aqui é o Milceu. E o meu amigo Milceu tá aqui na linha aqui. É o Milceu. Milceu tá na linha, então vamos colocar ele aqui no ar aqui. Milceu da atende tudo, gente. Milceu da atende tudo. Tudo, tudo. Tá bom? Quando a gente fala tudo, é tudo, tudo mesmo, gente. Tá? Vamos dar um pulo, vamos conversar com o Milceu? Sai daí não, Milceu. Fica aí. Vamos conversar agora. Milceu, bom dia. Paz do Senhor Jesus, Milceu.
4: Muito bom dia, Pastor Hudson. Bom dia, ouvintes da rádio. A paz do Senhor Jesus a todos. Que Deus abençoe o início de semana a todos os ouvintes da rádio. 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

Eu quero mandar um alôzão pro Edson. O Edson do Morenitas 2, tá ligadinho com a gente aí. Mora na região do Porto Meira, né? Aqui no Morenitas. Deus abençoe o Edson. O Edson tá sintonizado com a gente e já tá concorrendo também o Vale do Chicken Pizza, tá bom, Edson? É isso mesmo. Cleusa, irmã Cleusa Menegassi também já tá concorrendo já ao Vale do Chicken Pizza. Edson, Milceu, um abraço, Milceu, da Atende Tudo. Milceuzão é um amigão, gente. Quando ele falou aí de equipamento para motoqueiro, gente, olha, eu sou piloto já há muito tempo, já. Muitos anos que eu sou piloto. Então, assim, meu apetrecho para frio, tá tudo aqui do meu lado aqui, sim. Minha moto tá aqui dentro. Mas eu não saio sem apetrecho de frio, gente. O casaco tem que ser de couro, a luva tem que ser uma luva de couro também, tá bom? Tem que ter protetor de garganta, tá? O protetor de garganta pro vento não entrar dentro do capacete, tá? Você não pode passar frio, não. Motoqueiro não pode congelar o peito na estrada, mas nem a pau. Nem congelar a mão, nem as pernas, nem o pé. Tem que ser bota de couro, né? Eu uso bota de couro, tô com uma bota de couro aqui, meia de lã. Então, assim, tem que ter proteção. Senão você pega uma gripe aí. Quantas pessoas morrem de gripe? Morre, gente. Morre de gripe. Jesus amado. Pega uma gripe, vira pneumonia e depois acaba morrendo. Então a gente tem que tomar muito cuidado, tá bom? Tomar muito cuidado mesmo. Você que tá ligadinho comigo aí, é motoqueiro, tudo tem que ser de couro. Não adianta você colocar um casaco de pano. O casaco de pano, o vento passa. Tá bom? Por mais grosso que seja, ele vai passar. Vai passar o vento. Tem que ser de couro. Tá bom? Aí você coloca um casaco de lã por baixo. Não passa vento. E tem que ser de motoqueiro, né? O casaco tem que ser de motoqueiro. O casaco de motoqueiro, ele é diferente. Ele tem uma proteção em cima do zíper. Em cima do zíper, e aí não passa vento entre o zíper. Tá bom? O piloto tem que estar ligadinho nessas coisas, né? Pra depois não ficar doente, pega resfriado, pega gripe, vira pneumonia, acaba morrendo aí depois aí. Não pode. Quer ser piloto? Tem que ter esses apetrechos. Tá bom? Tem que ser mesmo. Tem que ser sapato de couro, meia de couro, casaco de couro, tá? Protetor pra garganta. Tem que ter touca. Tem que ter touca, né? A touca para esquentar, porque tudo esfria, né? Tudo gela. Mas aí, se você tiver protetor, os protetores não deixam passar. Tem de tudo,

Tem tudo por lá, tá bom? Pra piloto aí, tem tudo por lá. Bora de louvor! Esse é um dos itens, gente. Dos acessórios que tem lá. Tem tanto acessório lá. Basta não ter de tudo pra você ver. Tem de tudo, tem de tudo.

0: Salmo de número 4. Aqui na Essência Gospel FM, no programa Happy Day com o pastor Hudson. E com o chimarrãozinho a gente vai embora, hein? Até beirando meio-dia. Quero mandar alôzão pra vovó Beatriz e pra neta dela. Pra Alice Beatriz. Alice! O vovô Marcusso também. Deus abençoe toda a família Marcusso. Toda a família Marcusso. Também tá o Gustavo do Porto Meira ligadinho com a gente. Ô Gustavo, tá ligadinho com a gente aí, Gustavo? Um abraço, Gustavo. Edna, Deus abençoe, Edna. Hora de louvor. Só aumentar o volume aí.
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0: Salmo de número

Salmo de número 5, gente. Salmo de número 5 aqui, você escutou. Gente, se você começar a entender como é tão importante você escutar o salmo, como você se enche diferente, né? Enche do Espírito Santo de Deus através dos salmos, é tão muito bom. É excelente. 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
0: 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Quero mandar um alusão à minha parceira de chimarrão, a irmã Ana. Eu dei o do ligadinho com a gente, né? Ô, mana! E o Adeildo ligado com a gente lá do Empório Servilar. Estão tomando aquele chimarrão lá, tomando aquele chimarrão, me escutando aqui. Deus abençoe. Fizeram churrasco esse final de semana? Fizeram? Sempre fazem churrasco, né? Sempre fazem churrasco. Servilar ali na Avenida Andradina, 2318, no Jardim Lancaster. Do ladinho ali do barbeiro ali. Tá ali o Empório Servilar. Abração pro meu amigo, meu irmãozão, Adeildo. Gente, Deus me deu um irmãozão e uma irmã top. A irmã Ana e o irmão Adeildo. Me deram aí um parceiro de viagem, hein? Ano que vem vamos viajar junto de novo, hein? Vocês dois, eu vou colar em vocês, não adianta. Vocês vão viajar comigo, nós vamos colar em vocês. Vanessa, ouvindo a gente aí pelo carro, Vanessa. Muito obrigado pela sua audiência, Vanessa. A Vanessa tá ouvindo a gente pelo carro. E o seguinte, já tá concorrendo também, tá bom? Do loteamento Dom Giovanni, né, Vanessa? Tá ligadinho com a gente, tá concorrendo, então, o prêmio aqui, tá? Olha, gente, hoje tem uma premiação aqui, hein? Tem uma premiação aqui do Chicken Pizza. Tá me assistindo aí? Ó, Chicken Pizza hoje vai dar. Eu vou dar esse vale pra você do Chicken Pizza, tá? Chicken Pizza hoje pra você. Tá ligadinho comigo aí? Vou estar sorteando esse vale. Um vale do Trio Delícia! Eita, glória a Deus! Tá bom? Aí amanhã você pega, a janta já tá. Já tá já garantida pra você. Tá bom? Vou estar sorteando. Bora tomar um chimarrão? Bora tomar um chimarrão? Eu vou tomar um chimarrão aqui, junto com a irmã Ana, junto com a Deildo, e eu vou tocar um louvorzão aqui. Porque aqui o louvor, Salmos, não pode parar. Bora lá. Aumenta o volume.

São 11 horas e 28 minutinhos, 11 horas e 28 minutos. O tempo voa, né, gente? O tempo voa. Vou com você até beirando meio-dia aí com você, tá bom? 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
0: 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Gente, bora de louvor, bora de louvor. A gente vai então com louvorzão aqui, ó. Um abração.
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0: Um abração lá pro Toninho, pra Gisele, pro Cândido.
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0: 11 horas 34 minutinhos, gente. 11 horas 34 minutinhos. Você está sintonizado com a gente aqui em Foz do Iguaçu.
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0: Gente, eu quero lembrar você que a gente vai estar sorteando hoje. Ô, irmã Maria de Lourdes. Deus abençoe, irmã Maria de Lourdes. Obrigado, obrigado, tá bom? A irmã Maria de Lourdes está sempre ligadinha com a gente aí. Gente, vou estar sorteando hoje um vale do Chicken Pizza, tá? Vou estar sorteando hoje um vale do Chicken Pizza para você que tá ligadinho comigo, ó. Pensa num vale top, gente. 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Quero mandar um abraço pro meu irmãozão Adalton. O Adalton da Chicken Pizza, gente. Adalton, ele é correria, né? É uma correria. Adalton, ele é proprietário da Chicken Pizza, ali do bairro Maracanã, mas também é proprietário da Mega Pizza aqui na República Argentina. Gente, é o mesmo procedimento, tá bom? Top demais.

0: Mas top demais o Chicken Pizza. E eu vou estar sorteando hoje, nessa manhã, um voucher de um trio delícia um trio delícia do Chicken Pizza. Se você quer concorrer, é só mandar um WhatsApp para mim. 999 13 15 89. Manda para mim um WhatsApp. E eu vou estar sorteando daqui a pouquinho, no final da nossa edição, um vale do Chicken Pizza para você.
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Você entendeu, gente? Você entendeu? É só mandar um WhatsApp pra mim. Vai que você ganha hoje esse vale aqui. Já tentou não sei quantas vezes. Vai que é hoje. Vai que é hoje que você ganha. 999-13-1589. É só mandar um WhatsApp pra mim aí que você vai concorrer esse vale do Chicken Pizza, tá bom? Bora de louvor, gente! Nossos louvores, gente, é tudo do Salmo, tá bom?

Juliana, Juliana de Jardim Panorama, já tá aqui, Juliana, já tá aqui teu nome. Teu nome já tá aqui, tá bom? Já tá aqui, já seu nome aqui. Eita, exatamente. O pastor Claudecir de Moura chegou aqui, assistindo a gente aí. Eu quero lembrar você, você que tá sintonizado comigo. A gente já quer avisar você que a caravana para os Gideões do ano que vem já está pronta já. Já está já com os dias já agendado. Pastor Claudecir de Moura já passou a agenda já do próximo Gideões. Gente, se você tem um sonho, nossa, e não consegue realizar ele, ainda não realizou esse sonho. Ô Adalto! Deus abençoe, Adalto! Você ainda não realizou esse sonho de viajar para os Gideões? Se eu fosse você, eu começaria a pagar agora, então. Tá bom? De repente, tudo que... É porque você deixa tudo para a última hora, né? Se você deixa para a última hora, não tem como você viajar mesmo. Agora, se você começa a pagar agora, tá bom? Nesse momento. Você começa já a fazer pequenos picos aí de 100 reais. Gente, quando chegar lá no final do ano, no ano que vem, no mês de abril, nós vamos viajar no finalzinho de abril, comecinho de maio, de novo. Então é o seguinte, se você quiser viajar, você começa a fazer pique já de 100 reais, 50 reais, 100 reais, 150 reais. O pastor Claudecir de Moura tem uma leve assim, ó, ele faz um cálculo geralmente de um ano para o outro, entendeu? Teve gente aí que o pastor Claudecir de Moura teve que devolver, devolveu lá, ó. É, sobrou dinheiro, sobrou. Ô Juliana Guimarães, Deus abençoe toda a família da Terezinha Malesk, inclusive a família Malesk viajou com a gente pro Gideões, né? Então é o seguinte, teve gente que Adalto, Deus abençoe Gideões novamente, né, Adalto? É isso mesmo, teve gente que viajou com a gente, que o pastor Claudecir de Moura devolveu dinheiro porque a pessoa fez mais pix, pagou mais. Daí a passagem foi R$1.450. O pastor Claudio de Moura chegou e deu, ó, sobrou isso aqui, ó, você passou tanto de dinheiro, toma. Então o pastor Claudio de Moura devolveu o dinheiro que a pessoa mandou. Gente, se você quer viajar, você se programa, você pode se programar, é agora. Você está sintonizado comigo? Está ligado comigo? 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Eu dei muita risada. Ele falou, ganhei uma agenda, agora vou deixar tudo bem anotadinho. Então, gente, o pastor Claudecir de Moura, ele sempre já deixa anotado. 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Você vai viajar com a gente para os Gideões ano que vem. Vai planejar essa viagem já agora. Agora você vai planejar sua viagem. E você vai viajar com a gente. Ano que vem vai o Adeildo, a irmã Ana. Estão querendo até levar um dos meninos dele para viajar com a gente. Nós vamos grudar nele de novo, porque a gente tem mais uns lugarzinhos para a gente conhecer lá. Né, Adalto? Então, quer viajar? Você já consegue já pagar a sua passagem, tá bom? Em pequenos pics para a conta do pastor Claudecir de Moura. O pastor Claudecir de Moura vai deixar tudo anotadinho, certinho, no papel, no caderno dele. E ano que vem você viaja com a gente tranquilinho, tá bom? Se sobrar dinheiro, ele te devolve ainda para você ainda gastar lá no Gideões.

0: tá bom? 988066484. Ano que vem vamos viajar para os Gideões novamente, tá bom? Se eu fosse você, já ligava para o pastor Clodecio de Moura agora. Adalto, tá participando já. Já tá participando, tá bom? Já tá participando do sorteio. Viajar para os Gideões novamente, tá bom? Se eu fosse você, já ligava para o pastor Clodecio de Moura agora. Adalto, tá participando já. Já tá participando, tá bom? Já tá participando do sorteio do Vale do Chicken Pizza, tá bom? A irmã Ana também, a irmã Ana Carolina, está sintonizada com a gente e já está participando também, Ana Carolina, do sorteio do Chicken Pizza, tá bem? Do Chicken Pizza, o Vale do Chicken Pizza, tá? Irmã Verônica, você também. Vanessa, você também, tá bom? Vocês estão tudo aqui, estão tudo ligadinho aí. Vocês estão participando, tá bom? 11 horas e 51 minutinhos, você está ligado comigo aqui na nossa FM.
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0: Eu vou com bloco de comerciais e já tô voltando.
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1: Isso mesmo, gente. Amanhã o Salão Hudson e Sônia tá aberto, tá bom? Amanhã. Gente, a gente vai com o nosso último louvor da nossa edição de segunda-feira. E eu vou sortear agora. Vou fazer o sorteio agora. Vou colocar o aplicativo aqui. E você fica ligadinho aí. Fica ligado aí que de repente você que vai ganhar. Escute aí, já vou sortear seu nome aqui já, hein? Você vai ganhar hoje um trio delícia do Chicken Pizza.

Salmo de número 9. Gente, quem foi o ganhador? O ganhador do Vale do Chicken Pizza? Foi o Adalto. Adalto, o Adalto ganhou o Vale do Chicken Pizza. O trio Delícia. Adalto foi um dos que viajaram com a gente, né? Ele e a família dele, ele e o bebê dele. Mas sua esposa viajaram com a gente pro Gideões. Aí, Adalto, você ganhou o Vale do Chicken Pizza. Deus abençoe, tá bom? Juliana, Deus abençoe, Juliana. E toda a família Malesque também, tá bom? Toda a família Malesque é uma família bem grande aqui na nossa cidade, né? Gente, agora eu preciso ir mesmo, tá bom? Fica com Jesus. Tenha uma excelente semana. Que essa semana seja uma semana de muita bênção. Muita bênção mesmo, tá bom? Que Cristo Jesus venha abençoar vocês grandemente, mas grandemente, você, sua esposa, seus filhos, seu trabalho.

0: Que Cristo Jesus abençoe vocês grande, grande, grandemente mesmo. Tá bom? Esse aqui é o desejo do Pastor Hudson para toda a família que ficou ligadinho comigo aqui no programa Happy Day. Amanhã, pela parte da manhã, estarei aqui de volta, tá bem? Se assim o meu bom Jesus querer, estarei aqui na parte da manhã. Fica com Jesus. Até amanhã de manhã. Tchau, tchau, gente!
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0: de um trabalho a ser feito e só tem quem tem uma habilidade plena, convocação plena, poder pleno, chamado pleno para fazer esse trabalho é a Igreja do Senhor Jesus Cristo. E aqui estamos nós reunidos essa noite, neste culto denominado culto de missões, onde muitos trabalhos vêm à nossa lembrança. Alguns deixaram por meio do caminho o trabalho, mas ainda dá tempo de pegar para fazer de novo. Outros estão ali pensando.
1: Mira. Es un perro lobo, una nutria de agua. Y ha agarrado una iguana, ¿sí?
2: Ele trabalha sempre à distância, caminhando, se movimentando. No momento que o Marinho para ali na frente do

Acho que era antes da Bahia.

0: nada. Não
1: colocamos em teste.
0: Dois neurônios conseguem entender o que é pedir patrocínio e o que é fazer um contrato para poder se livrar do Supremo Tribunal.
2: Nunca mais jogue seus galões desse aqui fora. Olha só o que você vai fazer. Você vai cortar na diagonal dessa forma e vai fazer uma pá de lixo super fácil.
0: Super top zero.
3: Amém? Como diz a Escritura, todo aquele que nele crer não será envergonhado, pois não há diferença entre judeu e grego. O mesmo Senhor de todos, rico para com todos. Como? Porque todo aquele que invocar o nome do Senhor será salvo. Como, pois, invocarão aquele em quem não creram? E como crerão naquele em quem não ouviram? E como ouvirão se não há quem pregue? E como pregarão se não forem enviados? Como está escrito: quão formosos são os pés dos que anunciam a paz, dos que anunciam coisas boas. Amém? Eu necessito de oração, quantos mais aproveitemos a oportunidade para rogar ao Senhor, o dono da Seara, para que envie mais soldados, sentinelas avançados para esse trabalho da missão. Amém, meus irmãos? Senhor nosso Deus, bendito é o teu nome eternamente. Invocamos a ti como tua igreja com ações de graça, dando graças ao Senhor porque aqui estamos, pedindo, rogando, suplicando por aqueles que estão no campo missionário. Pai, estende a sua mão sobre ele, dê a força, capacita-os, ajuda-os, que jamais o inimigo possa se levantar contra eles, mas que eles tenham fé e confiança. Não apenas aqueles que estão no campo missionário, Pai, mas aqueles que estão aqui nessa cidade batalhando dia após dia, seja com oferta, seja com seu esforço, ou até mesmo com o joelho dobrado, pedindo pela missão. Assim nós confiamos no Senhor, assim entregamos, confiando e esperando em ti. Em nome do Senhor Jesus. Amém.

0: Departamento Infantil cumprimenta os irmãos com a paz do Senhor.
1: De louvor, Senhor.

0: Jesus.
1: Glória a Jesus. Deus abençoe os nossos irmãos que estão conosco nesta noite. Também a saudação extensiva ao irmão Lucas, viu, irmão Lucas, Jardim das Flores, né? Também tem um maestro aqui lá de Marechal Rondon, né? Está tocando juntamente com os irmãos da orquestra aí. Deus abençoe vocês grandemente. A orquestra estará louvando ao Senhor. A saudação extensiva a todos vocês. Deus abençoe, amém? Tá.

Orquestra Doxologia cumprimenta a amada igreja com a paz do Senhor. Nossas irmãs cantaram agora que um Deus que faz milagres está presente. E esse mesmo Deus lhe diz nessa noite, Ele está vendo as tuas lutas e Ele diz, não chores mais.

0: Glória a Deus. Colocamos em pé, irmãos, neste momento. Vamos convidar o pastor Marcelo, estará pregando neste momento. E você vai adorando a Jesus. Jesus está aqui para abençoar a sua vida, amém?
1: Aleluia. Cumprimento a igreja com a paz do Senhor Jesus. Abra vossas Bíblias, por gentileza. No Evangelho de Mateus, capítulo de número 14. O verso iniciando, aleluia, do 25 em diante. Evangelho escrito por Mateus, capítulo de número 14, verso 25 em diante. Eu vou ler para a gente ganhar tempo. Diz assim: mas a quarta vigília da noite, dirigiu-se Jesus para eles caminhando por cima do mar. E os discípulos, vendo o caminhar sobre o mar, assustaram-se, dizendo: é um fantasma, e gritaram com medo. Jesus, porém, lhe falou logo, dizendo: tendes bom ânimo, sou eu, não temas. E respondeu Pedro e disse: Senhor, se és tu, manda-me ter contigo por cima das águas. E disse ele: vem. E Pedro, descendo do barco, andou sobre as águas para ir ter com Jesus, mas sentindo o vento forte, teve medo e começando a ir para o fundo, clamou dizendo: Senhor, salva-me. Aleluia. Todos nós podemos sentar em nome do Senhor Jesus. Aleluia. É com muita alegria que eu quero agradecer primeiramente a Deus por essa rica oportunidade que Ele está nos dando de a gente estar aqui. Aleluia. Não pela primeira vez, mas pregando pela primeira vez aqui no púlpito da igreja. Quero agradecer muito ao meu Senhor e Salvador, que Ele foi quem me salvou e resgatou. E eu vou dizer para a igreja: você pode ter certeza, do Deus que faz promessa, Ele é fiel para cumprir. Eu sou um cumprimento da promessa de Deus. Quero agradecer ao meu pastor presidente, pastor Isaías Cardoso, pela essa oportunidade. Foi uma surpresa imensa para mim ali, em nome do Senhor. Já tive que correr para o quarto ali onde eu estava para orar um pouquinho e pedir uma palavra a Deus. Quero agradecer também os homens de Deus. Eu não posso deixar de agradecer, porque eu acredito na palavra de Deus, que todo Paulo tem um Barnabé. Agradeço a Deus também pela vida do nosso pastor Machado, que é um homem de Deus, que acreditou na minha chamada logo quando eu cheguei aqui, aleluia, do Nordeste, vindo da cidade de Surubim, a quase 200 quilômetros da capital de Recife, sem nada, só com um desejo missionário no coração de ganhar alma para o Senhor Jesus e fazer missão na Argentina, aleluia, através do pastor Machado, conhecido.

o nosso presidente, o nosso pastor Sérgio Goulart, que também tem uma confiança muito grande na minha pessoa. Agradeço ao nosso pastor presidente também ali da Argentina, aleluia, em qual nós estamos representando o nosso pastor Isaías e o nosso pastor Sérgio ali na capital pernambucana. E com isso eu quero dizer que a igreja aqui de Foz do Iguaçu, que ora por nós, a Demifoz, na presença do pastor Fábio, que tem apoiado a nossa missão ali, a nossa igreja, a Assembleia de Deus Missão, ali Argentina e Pernambuco, com esse pequeno grupo, que um grupo maior que queria poder vir, pero não pôde estar aqui conosco, mas eu acredito que Deus é fiel para conosco. E vai ter uma oportunidade, pastor, que a gente vai trazer um grupo bem maior, uma caravana aí, bem maior, em nome do Senhor Jesus. Eu agradeço a Deus, aleluia, pela oportunidade. Iniciamos ali uma missão, sem querer, mas já estava nos planos de Deus, eu acredito. Eu não queria voltar para o Brasil, eu amava a Argentina, trabalhava na Argentina, ganhei muitas pessoas para a Argentina. Hoje tem diáconos, tem diaconisa, obreiros, que a gente teve o privilégio de ganhar eles para o Senhor Jesus Cristo. Mas veio a pandemia e eu falei com o nosso pastor Sérgio para a gente poder ir, depois da pandemia, voltasse para a Argentina novamente. Mas através do meu primo ali, a obra começou desse jeito. Aqui um pequeno relatório missionário, como iniciou a nossa igreja ali na capital recifense. E quando a gente chegou, começou a fazer um grupo familiar, um culto familiar, e foi enchendo, e depois passou para outros grupos sem ser familiares. Deus começou a operar milagre, começou a salvar a família dos crentes, começou a batizar com o Espírito Santo, começou a dar dom de língua. O Espírito Santo começou a mover tão grande ali em São Martim, que é o bairro onde está a nossa igreja, o bairro de São Martim, que começou a crescer tanto. E a gente abria no bairro do Cordeiro, não achamos espaço para o lugar do Cordeiro, porque próprias pessoas estavam querendo, dizendo: pastor, vamos abrir uma igreja aqui, vamos abrir uma missão aqui, aleluia. Eu liguei para o pastor Sérgio: pastor Sérgio, o que que eu faço? Eu vou para aí, eu fico aqui, pastor? Não, já que tem um rebanho, fica por aí mesmo, faz a obra do Senhor aí, ganha esse pessoal para Jesus Cristo, porque somos só uma só igreja, aleluia. E daí teve uma proporção muito bom. Alugamos, aleluia, um salão por R$1.000, sem ter nenhum centavo no bolso, mas com uma fé no coração e acreditando que é o Deus do impossível. Pagamos ali, aleluia, era uma padaria, estava todo equipamento da padaria. A mulher disse: eu alugo, agora vocês que tem que tirar esses daí todos. Meu Deus do céu, começamos a obra do Senhor, eu, minha esposa, o meu primo, a esposa dele está ali, aquela missionária, o esposo dela, o pastor conhece, o evangelista João, aleluia, outro meu primo, aleluia, 6 pessoas. E graças a Deus hoje está em torno de quase 70 pessoas, aleluia. E ainda mais, aleluia, que abrimos pontos nas favelas ali de São Martim, ali tem uma favela chamada Cachito, uma comunidade muito carente, e tem uma obra ali, esse aí já dirige uma obra ali, o presbítero Marco dirige ali um ponto de pregação, todos os sábados ali está fazendo a obra do Senhor, pregando o evangelho, aleluia, naquela comunidade. Abrimos outro também, no outro lado da comunidade, tem outro lá, tem o presbítero Manuel também tomando a conta. E aí Deus tomou uma proporção tão grande, irmão, que lá do outro lado, a 200 quilômetros da capital do Recife, liga uma mulher dizendo: olha, pastor, eu tenho um equipamento todinho, eu tenho uma igreja, só não tenho um pastor. Aleluia, eu disse: vai te mandar um pastor, e vai chegar um pastor, ora que Deus vai mandar. E quem foi? O evangelista Rogério, aleluia, foi o primeiro missionário da nossa igreja, aleluia, de São Martim. Já tem o primeiro missionário, aleluia, fazendo uma obra no sertão de Pernambuco, aleluia. E temos a obra ali, que é um polo industrial de roupa ali. Eu acho que algumas pessoas até que conhecem o polo industrial de Santa Cruz do Capibaribe, é um dos maiores do Nordeste, aleluia. E tem ali uma igreja. O evangelista foi enviado há 2 anos atrás, vai fazer 3 anos agora, o mês que vem. A gente vai estar comemorando ali 3 anos, aleluia, da Assembleia de Deus Missão ali na cidade de Santa Cruz do Capibaribe. E graças a Deus lá já tem em torno já de 20 a 30 pessoas, aleluia, na obra do Senhor Jesus. Com desafio, todos os meses estamos lá fazendo a missão, todos os meses estamos lá na Santa Ceia. Às vezes é difícil para a gente, mas a gente vai de madrugada, vai nos carros, aluga carro, faz o impossível para poder chegar ali, para dar apoio ao missionário ali, porque a gente recebe apoio, então a gente tem que dar apoio também aos nossos missionários. E graças a Deus, através da oração dessa igreja, através da contribuição dessa igreja, estamos avançando.

avançando, estamos crescendo, aleluia. Deus faz o impossível quando a gente acredita que Ele é possível. Aleluia. Tenha certeza disso em nome do Senhor Jesus. E aproveitando a palavra do Senhor nessa noite, na quarta vigília da noite, que é em torno de 3 às 6, de 3 da madrugada às 6 da manhã, aleluia, os discípulos estavam no barco só porque o Senhor tinha mandado eles ir mais adiante, porque Jesus se retirou para orar no monte, já justamente para testar a fé daqueles homens, se eles já estavam capazes realmente para assumir a missão que eles tinham que fazer. Aleluia. Jesus não vai enviar você de todo jeito. Jesus não vai enviar a gente de todo jeito. Aleluia. E a palavra de Deus disse que aqueles homens pegaram o seu barco e iam em direção a outra margem que Jesus tinha mandado, ao mar da Galiléia, para ele ir para outras margens. Aleluia. Mas a palavra de Deus disse que enquanto estava ali tudo tranquilo, tudo na bonança, nada acontecendo, navegando, eles eram experientes, era pescador, estava acostumado com barco, estava acostumado com mar, mas ele não estava acostumado com uma coisa, que um vento ia vir de repente e ia balançar um pouco a estrutura da sua fé. Missionário, ele é desse jeito. Às vezes está tudo bom, aleluia, está tudo uma maravilha, mas de repente Deus permite vir uma tempestade na vida dele. E a palavra de Deus disse que aqueles homens começaram agora a temer, aleluia, porque o vento era forte, era o contrário ao seu barco, as ondas balançavam mesmo, sacudia o barco que ele estava, ao ponto que eles ficaram com medo ali. A palavra de Deus disse que Jesus começa a aparecer na quarta vigília, em torno de 3:30 por aí da madrugada. Jesus aparece, não dá para ver quase nada no escuro. E a palavra disse, ele olharam assim, ficaram com medo, pensaram que era um fantasma. Aí Jesus disse, sou eu, não temas. Aleluia. Aleluia. Quem não queria ouvir uma palavra dessa no meio de uma tempestade? Quem não queria ouvir uma palavra dessa no meio de uma dificuldade? Quem não queria ouvir uma palavra dessa com câncer, com AIDS? Quem não queria ouvir uma palavra dessa com a sentença contrária, dizendo, não temas, eu sou contigo. Aleluia. Eu digo também porque eu sou um milagre de Deus. Eu tenho 5 cirurgias na coluna. Eu tive linfoma, aleluia, dos 12 aos 15 anos. Eu só vi amigos meus morrendo ali de tratamento de quimioterapia, de radioterapia. Toda semana morria um, toda semana morria outro. Aí um dia, eu já estava com 16 anos de idade. Aí eu cheguei para a doutora disse, olha, você, aleluia, é um guerreiro. Mas eu disse para a doutora, eu não aguento mais, eu não suporto mais tanta cirurgia. Aí ela disse, não, suporte mais, porque ainda tem mais uma, tem a sexta. Eu disse, não, eu quero. Quero morrer. Aleluia. Aleluia. E a doutora Sandra Araújo olhou para mim e disse, eu não vou desistir de você. Eu já perdi muito esse mês, eu não quero perder, aleluia. E hoje eu entendo, era Deus dizendo na boca dela, eu tenho um plano na tua vida, eu não vou desistir de você, eu vou aperfeiçoar o meu poder na tua fraqueza, eu vou me levantar contra você, mas era para me curar. Aleluia, louvado seja o nome do Senhor Jesus. E eu disse para a doutora, não vou me operar mais, também não vou fazer quimioterapia mais, não suporto, eu já sou forte, era mais forte ainda. Ela disse, está vindo um tratamento, não sei de onde, não sei se era dos Estados Unidos, da Europa, disse, toma esse tratamento por 30 dias, eu tomei ele por só 10 dias, o resto eu joguei todo fora no vaso sanitário. Aleluia. Mas ouvi uma voz dizendo, aleluia, em meio à tempestade, em meio à morte batendo perto de você. Quando eu fechava os olhos, eu via aquelas pessoas com câncer morrendo, e eu dizia, ah, o próximo vai ser eu, porque não tem jeito mais para mim. Mas nessa noite eu vim de Recife como porta-voz dizer, tem jeito para você, Deus tem uma missão para você, Deus vai restaurar a tua vida, vai levantar com milagre para que você faça a missão. Aleluia. Daqui a pouco eu fui um exame, uma tomografia computadorizada.
Depois fiz uma

0: Nessa, aleluia, ela chegou com um sorriso desse tamanho, eu sem entender, ela disse, olha, uma palavra que eu nunca mais me esqueço, ela disse, olha, fica quieto, não vai precisar de cirurgia mais, porque no time que está ganhando, não se mexe, aleluia, aleluia, ela disse, pode ir para casa, do jeito que está, o tumor está aí, mas desse jeito aí que ele está, não tem problema, ele vai diminuir, parou de crescer, não sei como, eu disse, eu sei como, foi a mão de Deus, foi que Jesus apareceu na minha tempestade, Jesus apareceu quando tudo estava escuro, aí apareceu uma luz dizendo, sou eu, não tem mais. Aleluia, aleluia, aleluia. Louvado seja o nome do Senhor Jesus. Ele realiza sonho. Ele realiza. Há 16 anos de idade, Jesus me curou. Aleluia. Comecei a ir para os cultos. Entreguei minha vida ao Senhor Jesus. Morava na capital, meus pais se mudaram, foi para Surubim, eu odiava o interior. Mas aí no interior, na cidade de Surubim, no ministério que a gente fazia parte, eu vi uma jovem muito linda, né? Disse, rapaz, acho que eu vou ficar por aqui nesse interior, né, irmão? Jesus tem seus meios de trabalhar. Aleluia. Eu disse para minha mãe, que eu não fico, nessa cidade eu não fico. Mas Jesus, eu vou te mostrar que tu fica. Aí eu vi aquela jovem bonita. Ô, Jesus, se tu me der aquela jovem ali, até que eu... Aleluia, estou aqui há 19 anos casado com aquela mulher ali. E o nosso pastor teve o privilégio ontem de orar por nós. Ele foi pastor, teve o privilégio ali na convenção na Argentina. E dali, voltei para a cidade de Recife. Aleluia. Quando eu sentei, uma jovem tomada por Deus, pelo Espírito Santo, Deus chegou até lá e me disse, jovem, eu te digo assim, tu tinha uns planos no teu coração de voltar, aleluia, mas Deus está mandando te dizer, volta para aquele lugar, porque ali eu vou te levantar, eu tenho uma obra missionária para você, eu tenho uma cadeira para você sentar, não se preocupa com o teu futuro, que eu disse, o que eu vou fazer naquela terra seca, no interior, se aqui está na capital, para mim está difícil, imagina no interior, mas não importa onde você esteja, não importa o ambiente que você mora, não importa o teu poder aquisitivo, o importante é você acreditar e continuar confiando em Deus. Aleluia. Deus não depende, aleluia, do local. Aleluia. E a palavra de Deus disse. E dali eu comecei a ir. Trabalhamos, começamos a crescer no ministério. Foi quando a gente veio para cá de Recife. E Deus começou a agir em grande obra. Mas a palavra de Deus disse, se nós confiarmos no Senhor, como disse Isaías 41:10, não tema, eu estou contigo, não te assombre, eu sou teu Deus, eu te sustento com a deixa da minha justiça. Aleluia, o que nós vamos temer? Se ele disse para mim, se ele disse para você, não tema, não te assombre. O que é que está acontecendo? O que é que está impedindo de você avançar na missão, no evangelismo, na rua, no sinal, no sinaleiro, na favela, onde for? Deus está mandando eu te dizer, ele precisa de você na missão. E se você não pode ir, mas tem pessoas precisando de você para ir. Tem dois tipos de fazer missão. É indo ou ajudando a obra missionária. Porque quando o missionário ganha uma alma para o Senhor Jesus, quem também ajuda o missionário também tem um galadão de missionário. Aleluia. Veja como é importante a tua contribuição para a missão. Mesmo se você ir, mas você ajudando a obra missionária, você vai ser registrado também como um missionário. Para nós não é fácil a gente vir aqui. É mais de 3.500 quilômetros. Para a gente estar aqui. Muito difícil, muito cansativo. Pega voo, passa 7 horas, 8 horas, 10 horas ali no aeroporto, às vezes, porque para pegar passagem mais barato. Aleluia. Mas estamos aqui para dizer que Deus é fiel, ele cumpre promessa. E a palavra de Deus disse, em Hebreus também diz que a gente tem que ter confiança, porque Deus, através de Paulo, disse, olha, como Abraão não duvidou,
1: mas ele acreditou na promessa de Deus, foi justo.

acreditou, manteve a sua fé. Então eu quero te dizer, acredita na chamada de Deus na tua vida, acredita nos projetos de Deus na tua vida, acredita na missão e investe em missão, porque você é muito importante para a obra missionária. Aleluia. Então temos que manter, aleluia, a obra missionária. Eu sou fruto da obra missionária. Hoje a gente vive exclusivamente da obra missionária. Eu era taxista, aleluia, hoje eu vivo exclusivamente, 100%, aleluia, só pela obra missionária. Não temos renda fixa, mas temos uma fé em Cristo Jesus, que Ele supre necessidade, que Ele ouve oração, aleluia. Ele escuta uma oração de um aflito. Eu aprendi uma coisa na minha vida. É pedir a Jesus que Ele vai aonde eu não posso ir, aonde o meu limite não me permite chegar. Mas o Deus que eu sirvo, quando eu dobro o meu joelho, eu digo: Senhor, me socorre, que eu vou perecer. Mas Ele chega na hora certa para dizer: eu sou contigo, eu sou contigo, eu sou contigo, eu sou contigo, eu sou contigo. Você não está só, Marcelo, na missão. Você não está só, pastor Zé, na missão. A igreja de Foz não está só na missão. Ele está presente. Aleluia. Aleluia. O segredo é que também Ele ouve a gente. Aleluia. Eu aprendi com o profeta Jeremias, que disse em Lamentações capítulo 3, o verso 7, que disse: tu me aproximaste de mim em dias difíceis, quando eu te invoquei. Aleluia. Ele não desabandona a gente em momento difícil. Ele não vira as costas quando a gente erra, quando a gente falha. Aleluia. Porque Ele conhece o nosso coração, que a gente não é perfeito. O missionário não é 100%. O missionário, ele chora. Que mensagem extraordinária foi ontem. Foi uma terapia para o nosso coração. O pastor Jonas ali foi usado como porta-voz de Deus. Aleluia. Porque muitas vezes o missionário pensa em desistir. Pensa muito. Aleluia. Quantas vezes eu disse: não vou desistir. Quando eu disse, botei no meu coração que ia fazer missão aqui, aleluia, na Argentina, sem conhecer ninguém. Aleluia. Eu vim só com uma direção do Espírito Santo de Deus. Eu escutei do meu antigo líder, disse: tu vai morrer de fome lá. Para que tu vai? Tua esposa vai trair você com um argentino. E eu, na minha mente, com respeito ao meu pastor, eu, na minha mente, está repreendido. Está morrendo de fome, teu filho de 3 anos. Aleluia. Meus pais diziam: tu é doido, menino. Está construindo tua casa. Tem um táxi, tem uma moto. Aleluia. Está ficando doido. Está ficando besta, me permita a expressão. Mas a voz que eu escutava era a voz do Espírito Santo de Deus: faça a missão. Faça a missão. Acredite na missão. Faça a missão. Faça a missão. Eu vou surpreender cada um deles que pensa. Eu vou socorrer você na tempestade. Eu vou chegar andando sobre as águas. A tempestade, eu vou dizer: te aquieta. Porque o meu servo tem um objetivo do meu coração, que a missão está no coração de Deus. Mas tem que estar no nosso coração. E a missão era chegar do outro lado. Mas ele só pediu uma coisa, como eu disse para Pedro: tem bom ânimo. Tem de bom ânimo. Aleluia. Depois ele chega para Pedro. Pedro, quando está ali afundando: mestre, socorro. Aleluia. Guarda essa palavra no teu coração. A mão que te sustenta é mais forte, aleluia, do que as águas que quer te afundar. Aleluia. O mundo não vai vencer, o mundo não vai apagar, o mundo não vai destruir, aleluia, porque tem uma mão forte te segurando, aleluia. Ele só disse assim: olha, aleluia, homens de pequena fé. O que estamos precisando é conhecer mais o Mestre.

0: diz: que homem é este? Então precisa, né, de se aproximar do Senhor, porque quem se aproxima do Senhor, ele faz missão, e quem se aproxima de missão, ele contribui com missão, porque ele entende que missão está no coração de Deus e tem que estar no nosso coração. Que Deus, quem se aproxima do Senhor, ele faz missão, e quem se aproxima de missão, ele contribui com missão, porque ele entende que missão está no coração de Deus e tem que estar no nosso coração. Que Deus continue abençoando a igreja do Senhor Jesus nessa noite. Quero agradecer mais uma vez, muito obrigado, pastor, pela oportunidade. Aleluia, eu vi muitas das vezes, ficava ali com o pastor Machado, com o pastor Sérgio, que ele gostava de ficar muito ali. Aleluia. E hoje eu tive o privilégio de estar aqui, porque Deus, ele cumpre promessa e usa homens, aleluia, que são sensíveis à voz de Deus. Deus abençoe a igreja. Sabe que a igreja, pastor Isaías, tem um cuidado muito grande com o senhor lá em Recife. Lhe ama e está orando por o senhor e por toda a Foz do Iguaçu. Deus abençoe a igreja em nome do Senhor Jesus.
1: Aleluia, Deus abençoe, pastor Marcelo, um dos nossos missionários aqui do campo de Foz do Iguaçu. Para falar em missões, irmãos, os irmãos bem sabem, nós gostamos de mencionar todos os terceiros domingos do mês, nós temos o culto missionário em todas as nossas congregações do campo de Foz do Iguaçu. Visto, porém, que as nossas ofertas são investidas aos nossos missionários que estão a campo trabalhando. Por falar sobre missões, pastor Fábio, nosso diretor do DMFOS, tem uma palavrinha que está no Chile, vai relatar o que está acontecendo lá no Chile, e daqui a pouquinho já voltamos com os irmãos, amém? Pode soltar os irmãos da mídia, pode soltar para a gente.
2: Quero cumprimentar nossos irmãos, paz do nosso Senhor, todos os nossos irmãos em Foz do Iguaçu. Estamos aqui em Guanaqueiro, cidade que é vizinha da cidade La Serena, estamos aqui na nossa igreja, a Assembleia de Deus, Missão Espírito Santo, uma parceria com a Assembleia de Deus em Foz do Iguaçu, do nosso querido pastor Isaías, nosso pastor presidente, e estamos muito felizes porque estamos praticamente no último dia e estamos muito contentes. Tivemos dois cultos evangelísticos abençoados nos extremos da cidade. É uma cidade com não muitos habitantes, mas a nossa igreja está aqui fazendo um lindo trabalho, e eu vou mostrar para os irmãos nos próximos vídeos como que está sendo o culto, né? O culto que está começando a realizar ali na parte interna, para os irmãos verem, né? A cidade é uma cidade diferente, é diferente, pode ver que as neblinas, né, estão aí, lá no final é montanhas, pode ver aqui desse lado também, montanhas e a neblina, um pouco frio, vizinhos de todos os lados, aí, né, 2.000 habitantes, e nós estamos aqui pregando o Evangelho de Deus, porque missão é sobre isso, né? Missão é sobre superar obstáculos, limitações, dificuldade geográfica, recursos financeiros, mas se existe amor, não existe barreira para a obra missionária, e é muita bênção estarmos aqui participando desse crescimento da obra de Deus em um lugar tão difícil. Deus abençoe todos os nossos irmãos em Foz do Iguaçu.
1: Aleluia. Também nós temos aí, como o pastor Fábio, lá no Chile, nós temos aí um convite, né? Conexão missionária. Vamos também passar para a gente.
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Aplauda Jesus e dá um glória a Deus aí. Rafael Fagundes.

0: Isso aqui é São Bernardo do Campo, rapaz.
1: E também vem toda a minha dor.
0: Tô ansioso.
1: Tô ansioso de...
0: Um pouquinho mais alto, vamos lá.
1: Meu coração está acelerado.
0: Fala pra ele que é quase todos os dias.
1: E quase todo dia ele fica angustiado.
0: Levante a mão e pede socorro.

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1: 13 horas e 18 minutos.

0: atenção.
1: Tu imperfeito.
2: Muito obrigado, Jesus, pelo teu amor. 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

0: sonha mesmo. Sonha com vontade.
1: Aleluia.
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4: Aleluia! Deus tem um chamado para cada um de nós, para viver a cada dia, rompendo em fé.

Aleluia. Levanta a tua voz conosco agora e canta, querido. Cada vez que a minha fé é provada, tu me dás a chance de crescer um pouco mais. Aleluia. Cante ao Senhor nesse momento.

Café nessa tarde de segunda-feira. Hoje, dia 18 de 5 de 2026. 18 de maio de 2026. O friozinho já tá pegando, né? Já chegou o friozinho. Graças a Deus. Não que eu não goste do verão, né? Tudo é bom vindo de Deus, né? Mas um friozinho também é gostoso, né? Principalmente para quem não é CLT, para quem trabalha autônomo, pode sair a hora que quer, pode levantar a hora que quer. Glória a Deus. Você, como que você está? Tá tudo bem contigo? Eu costumo dizer que comigo vai tudo bem, com Jesus Cristo no barco vai tudo muito bem. Eu saúdo a todos nessa tarde com a doce e gloriosa paz do Senhor Jesus. Eu aqui, irmã Martina, juntamente com a missionária Terezinha Salles, estamos

aqui para começar essa programação. Não desliga o seu radinho, fique aí ligadinho. Já já, né? Louvores, palavra, oração. Peça aí a sua oração. Se você está aí, não está na live, está aí ouvindo e tem o telefone, quer ligar aqui na rádio 3025-5200, peça oração. A gente vai estar colocando no papelzinho, colocando na caixinha de oração. É muito importante, né? A gente está orando. E se você está aí passando por algum sofrimento, coloca nas mãos do Senhor, confia nele, o mais ele fará. Olhe para os montes, de onde virá o teu socorro vem do Senhor que fez os céus e a terra, amém? Quero estar lendo aqui a palavra do Senhor para começar essa programação, né? Que sempre a gente lê uma palavra antes de começar, porque a palavra de Deus já é por isso que a gente faz essa programação, né? Para falar da palavra do Senhor, para falar do Senhor e para falar com o Senhor. Então fica aí ligadinho e ouça o que o Senhor quer falar contigo nesta tarde, que eu sei, eu tenho certeza que Deus tem uma palavra para o teu coração através da missionária Terezinha, que vai trazer a palavra nesta tarde, amém? Vamos estar lendo a palavra no Salmos 93, que diz assim: o poder e a majestade do reino de Deus. O Senhor reina, está vivo de majestade. O Senhor se revestiu e cingiu de fortaleza. O mundo também está firmado e não poderá vacilar. O teu trono está firme desde então. Tu és desde a eternidade. Os rios levantam, ó Senhor, os rios levantam o seu ruído, os rios levantam as suas ondas. Mas o Senhor nas alturas é mais poderoso do que o ruído das grandes águas e do que as grandes ondas do mar. Muito fiéis são os teus testemunhos, a santidade convém à tua casa, Senhor, para sempre. Glória a Deus. O Senhor é grande, ele é maior do que o mar, né? Do que os ruídos das grandes águas. Ele é maior do que tudo. Foi ele quem criou as águas, o mar, a terra, as árvores, né? As plantações, os passarinhos, os animais, o homem. Né? Muitas das vezes o homem quer ser além de Deus, né? Muitos se julgam maior do que Deus, mas só Deus é o grande. Não há outro. Nós somos criaturas de Deus, né? E depois que viemos para Jesus, aceitamos Jesus, nós somos chamados filhos de Deus. Olha só que palavra maravilhosa. Que maravilha ser chamado de filho de Deus. E você aí já confessou Jesus como seu Salvador? Você aí já entregou a tua vida ao Senhor como seu Senhor e Salvador? Se você ainda não fez isso, faça isso. Porque não sabemos nem o dia e nem a hora que estaremos aqui em cima dessa terra, porque nós estamos aqui somente de passagem. Aqui essa terra não pertence a nós. Estamos aqui. Como diz a palavra, né? Estamos no mundo, mas não somos do mundo. Aleluia! Glória a Deus. Vamos orar para começar essa programação em nome de Jesus. Pai, estamos aqui diante da tua santa e poderosa presença, Pai. Queremos te agradecer, te louvamos, te honramos, Senhor, por tudo que o Senhor é nas nossas vidas, Pai. Pelo teu cuidado, pelos livramentos, por tudo que o Senhor tem feito, Pai. Que muitas das vezes nós achamos que somos nós que fazemos, não. Se não for a tua misericórdia, Pai. Ah, Senhor, nós nem de pé estaríamos, nem respirando estaríamos, Pai. Porque o Senhor é quem comanda todas as coisas, o Senhor é quem controla todas as coisas. É o Senhor que é o dono de tudo. Pai, em nome de Jesus eu te peço, Pai, vai adiante, Senhor. Vai de encontro com cada um que precisa, Pai, de um socorro teu. Pai, em nome de Jesus, usa-nos aqui neste lugar, atrás desses microfones, Pai. Porque nós não sabemos o que acontece com os teus filhos, nós não sabemos o que acontece, Pai, com cada um que está ouvindo essa programação.
Mas o Senhor sabe. O Senhor sabe o que elas precisam, Pai, ouvir no dia de hoje, Pai. Usa nossas vidas aqui, Pai, para a honra e glória do Teu santo e poderoso nome. É o que nós Te pedimos e Te agradecemos, em nome de Jesus. Glória a Deus.

Deus, vamos começar ouvindo um louvor, mas eu quero aqui começar a saudar aqui as pessoas que já entraram aqui no Facebook: Luciana Marques, Nunes Bigair, Roseli Grum. Ela diz: a paz do Senhor, minhas bênçãos. Eu peço oração para minha família. Já vou estar colocando aqui no caderno de oração, irmã. Kinha Bilk, minha amiga. Ela diz: a paz, queridas, que Deus abençoe essa programação, ore por mim, sempre orando, ando muito angustiada, só Deus, amiga, amém. Mas coloca a tua ansiedade, né, aos pés do Senhor, o fardo do Senhor é leve, né, coloca o teu fardo sobre ele, aleluia. Leni Freitas, ela diz: estamos ligadinhas, um abraço aí, irmã Leni, sua filha. E também a Alessandra Oliveira, ela diz: a paz do Senhor, a paz do Senhor Jesus. Vamos ouvir o primeiro louvor? Aline Barros, autor da vida, ouça esse louvor e medita nesse louvor, é maravilhoso.

0: Deus, Ele é o autor da vida. Olhe somente para Jesus, porque se nós olharmos para o homem, homem que eu digo é homem e mulher, né? Somos falhos, são falhos, e nós muitas das vezes podemos parar na caminhada por causa de olhar para o homem. Não podemos olhar para o homem, temos que olhar somente para Jesus, porque Jesus, Ele é santo, Ele é santo. Jesus, Ele é perfeito. Nós somos imperfeitos, cheios de falhas, mas Jesus não. Jesus é perfeito. Então, olhe somente para a cruz, olhe somente para Jesus. Ele é um Deus perfeito. Ele é um Deus que serve. Muitas das vezes a gente fala assim: nós temos que dar testemunho, nós temos que ser referência, nós temos que se espelhar, né, em alguém daqui, dessa terra, que seja honesto, que seja, que tenha caráter. Mas, irmãos, alguém aqui dessa terra é de carne. É falho, uma hora ou outra vai falhar. Assim como eu disse um dia para minha filha, né? Que ela disse que o dia que ela voltasse para Jesus, ela queria ser igual à mãe dela. Eu falei: não, filha, seja igual a Jesus, porque Jesus é perfeito. Jesus, Ele não falha. Nós falhamos, mas Jesus não. Jesus, Ele é perfeito. Então continue se espelhando em Jesus, continue olhando para a cruz, né? Continue olhando para o alvo que é Jesus. Amém? Eliane Fernandes, gera de novo. Vamos ouvir esse louvor. Queremos oferecer, né, para todos aí que estão ouvindo a programação. Quer falar alguma coisa, missionária Terezinha? Paz do Senhor Jesus.
1: Glória a Deus, aleluia. Quero cumprimentar a todos nesta tarde, na doce paz do Senhor Jesus. Estamos felizes, tarde de segunda-feira, tarde gelada. Hoje tá bom para tomar um mate doce, comer uma
0: Eita,
1: pipoquinha. Eita, Deus. Ou um chimarrão,
0: não,
1: né?
0: né?
1: Também, né? Também é muito bom. Estamos felizes, né? Que Deus é bom o tempo todo. E a palavra é gratidão ao Senhor. Gratidão ao Senhor por poder acordar nesta manhã. Gratidão ao Senhor por poder levantar da nossa cama. Gratidão ao Senhor por poder, né, nos alimentar, termos uma coberta quentinha para poder dormir à noite. Muitos estão aí, né, nesse mundo, jogados, sem uma coberta, sem um alimento. Sabemos que muitos estão realmente por necessidade, outros estão por vícios e outros estão por
0: Escolha, né?
1: escolhas. Outros estão ali realmente porque não querem sair desse mundo, prefere ficar ali porque sabe que ali vai ter o alimento na hora certa, as pessoas vão alimentar, não vão precisar trabalhar e vai ter a coberta, vai, né? Então a gente sabe porque a gente já a gente já participou, né, com esse povo e muitos não querem sair desse mundo, né, do lugar que estão, que prefere ficar ali
0: Essa vida de
1: do que ir para lá, que nem diz
0: vícios.
1: muita gente fala, eles não querem ter

0: cumprir horário, né? Eles querem ser do jeito deles. Porque se eles for para a casa de apoio, vão ter horário para acordar, horário para tomar café, né? Então eles vão ter uma ordem
1: Regra.
0: ali, né? Uma regra. E muitos não querem, né? Infelizmente, não querem sair, preferem ficar ali, passando frio, passando necessidade. Não que a gente não temos que ter dó, né? Com certeza, mas são escolhas, que nem a Martina falou aqui agora nesse momento, né? Mas o importante, irmãos, é que quando você sentir no teu coração de ajudar, ajude. Porque eu vejo assim, a gente tem que fazer segundo aquilo que Deus colocar no nosso coração. Porque se a gente for fazer de nós mesmos, aí já não é uma obra de Deus, né? Já é uma obra para aparecer, né? Mas quando Deus coloca em nosso coração para a gente abençoar uma pessoa, sabemos que realmente é Deus. Então nós temos que obedecer à voz de Deus, né? Para a glória de Deus, não para a glória do homem. Porque muitos fazem aqui para aparecer para o homem, né? E tiram foto e colocam em redes sociais e a palavra de Deus fala aquilo que a tua mão esquerda, direita dá, a outra não tem que saber, né? Então nós não temos que fazer para aparecer, nós temos que fazer para glória de Deus. Então vamos fazer com ordem, decência e com zelo, né, de Deus em nosso coração. Vou passar para a Martina novamente aqui. Já pediu louvor?
1: Amém. Vamos ouvir o louvor. Gera de novo, Helena Fernandes. Quem pediu esse louvor foi a missionária Terezinha.
0: Vai para
1: Aparece aí.
0: todos aí na audiência, aí de perto, de longe, onde alcançar a transmissão da rádio, que este louvor possa estar falando conosco, né? O primeiro já falou comigo, já chorei largada aqui que nem diz o gaúcho.

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0: Glória a Deus, gera de novo esse sonho que você não concluiu, né? Não conseguiu, não concluiu, mas o Senhor, ele conclui no momento dele. Porque às vezes nós temos pensamentos, os nossos pensamentos não são os pensamentos do Senhor, né? Às vezes os nossos projetos não são os projetos de Deus. Então, Deus, ele realiza no momento certo, na hora certa. Se ainda não aconteceu, se foi Deus que te prometeu, creia que vai acontecer. Amém? Quero mandar um abraço aqui para a irmã Kátia Santana. Ela está aí na ligadinha, né? No, pelo Facebook. Paz do Senhor. Olha, missionária. Eita, glória. Profeta Kátia Santana. Deus abençoe. Pastora Jeane Cupini. Deus abençoe a tua vida. Paz do Senhor, minhas irmãs amadas. Ela diz a paz do Senhor Jesus. Quer falar mais alguma coisa, irmã Terezinha?
1: Vamos
0: Que
1: falar.
0: Deus usar o vaso.
1: Glória a Deus. Também entrou aqui a irmã Helena Guimarães. Ela diz: Eita, Glória, ligadinha, ouvindo
0: Bem
1: pela
0: ligadinha.
1: rádio. Continua ligadinha que vai soltar um louvor teu.
0: É
1: Daqui um
0: agora.
1: rato,
0: Agora mesmo.
1: que nem diz o paraguaio. Daqui um rato vai soltar o teu louvor aí,
0: Aqui, ó.
1: irmã Helena Guimarães. A nossa diretora da rádio tem sua programação abençoada aqui também nas quinta-feira, né, às
0: Glória a
1: 14
0: Deus.
1: horas. Uma bênção de Deus.
0: Vou aproveitar que a Kátia Santana tá aqui. Eu vou fazer um
1: Um
0: convite
1: convite
0: para
1: ao vivo.
0: ela. É ao vivo e não vai adiantar correr. É, se uma das segunda-feiras você está disponível para vir aqui para a rádio trazer uma palavra e cantar louvores ao Senhor, porque olha, essa é adoradora. Meu Deus, eu sinto a presença de Deus quando ela adora o Senhor na igreja, lá onde eu congrego. É uma bênção de Deus e é uma mulher de Deus e prega a palavra, viu?
1: Maravilha.
0: Missionária
1: Esteja
0: Terezinha.
1: aqui então, irmã Kátia.
0: Eita,
1: Filha da
0: glória.
1: irmã Edna. Irmã Edna eu conheço muito
0: É uma
1: bem, congreguei com
0: bênção.
1: ela há muito tempo
0: Ó, irmã
1: atrás.
0: Edna acabou de entrar aí, ó. Paz,
1: Congregamos
0: bênção.
1: juntos aí na Vila A, tempo do pastor Oswaldo. A
0: Uma
1: irmã
0: bênção.
1: Kátia deveria ser
0: Menina.
1: meninota.
0: Hoje ela tem filhos grandes já.
1: A irmã Luciana Gonçalves Siqueira também diz
0: Glória a
1: amém.
0: Deus. A Kelly também, que se
1: Eita,
0: formou
1: Kelly
0: junto
1: da Lili.
0: comigo.
1: Deus abençoe.
0: Sábado, né? Estivemos ali com uma formatura abençoada. Meu Deus, foi a glória de Deus naquele lugar. Eu não parava mais de chorar. Eu e ela do meu lado, pegava uma na mão da outra. Meu Deus, foi uma emoção tão grande, foi maravilhoso. Meu Deus, que formatura abençoada. Eu falo que formatura dentro da igreja.

0: Veja, você sente a presença de Deus, não é igual lá fora, que é só emoção, só sensação, né? Mas ali é uma alegria do Espírito Santo de Deus, né? Nós sentimos ali a alegria do Espírito Santo. Foi tremendo, tremendo, tremendo. Minha amiga Roseli Bernarski também entrou aí. Ela diz: boa tarde, a paz do Senhor, que Deus abençoe todos nós em nome de Jesus Cristo, amém? Tem mais um outro aí que entrou, irmã Teresa.
1: Micheque Mário Alberto
0: É
1: Antônio.
0: lá da
1: A
0: África.
1: paz do Senhor, minhas queridas irmãs. Estou aqui em sintonia diretamente da África, Moçambique. Eita
0: Amém.
1: glória!
0: Glória a Deus.
1: Abraço a todos aí na África, os missionários que estão fazendo missão aí. Aí
0: Glória a
1: realmente
0: Deus.
1: é fazer missão, né? Deus abençoe todos o povo da África aí, né? Os africanos, né? E de Moçambique, que sejam abençoados em nome de Jesus.
0: Amém.
1: Vamos ouvir o louvor da cantora Helena Guimarães?
0: É
1: É no
0: no
1: último
0: último
1: minuto.
0: minuto. Eita, às vezes esse milagre que você está esperando aí, ó. Presta atenção nesse louvor.

0: Deus, aleluia, no último minuto, aleluia. Verdade, irmã Edna, você falou aqui, foi bênção ver a filha, verdade, a Aline e o Davi, né, que se formou junto comigo. Na verdade, eu estou esperando essa formatura faz 2 anos, já tinha terminado, né, fazia 2 anos. E graças a Deus saiu, né, e a gente, meu Deus, que formatura. Foi assim, além do esperado, sabe? Foi assim, sobrenatural de Deus. Senti muita presença de Deus. Foi além, sabe? Foi um culto maravilhoso. Foi um culto, né? Uma formatura, um culto. Foi bênção. É, a Kátia diz assim: vou sim, em nome de Jesus, só me avisar que eu me preparo. Vai vir sim, em nome de Jesus. Ela é bênção de Deus. Dá tempo, né? Ixi, muito tempo. Se você quer pedir um louvor, peça aí seu louvor, coloque aí. Escreva aí o seu louvor, escreva, peça o nome coloca o nome do cantor, o nome do louvor que nós estaremos tocando, tá? Irmã Irene Dutra também acabou entrando aí. A paz do Senhor, amadas, ela diz, a paz do Senhor, que Deus abençoe a tua vida, amada. Você aí que está lavando roupa, ouvindo seu radinho, você que está lavando a louça ainda, né? Você ainda que está limpando a sua casa, está passando roupa de repente, você aí que está aí no teu trabalho. Não sei se está numa oficina, ou se está aí numa loja, ou onde você esteja, está ouvindo a programação. Sinta a presença do Espírito Santo de Deus nessa tarde. Eu falo que aqui não é apenas uma programação, mas é um culto ao Senhor, né? Nós estamos cultuando ao Senhor com a nossa adoração, com os louvores, com oração, com palavra, né? Aqui não é somente uma programação, é um culto de adoração a Deus. Então, fique aí ligadinho, peça seu louvor, oração, palavra. Estamos aqui para atender o seu pedido, amém? Vamos, a Kátia pediu aqui um louvor. Kátia Santana, ela diz: eu quero pedir uma palavra,
1: E um
0: tá,
1: louvor.
0: e um louvor. Encontro em Samaria, Eula Cris. Amém. Vamos tocar o louvor. A Delcy Lopes acabou de entrar aqui. Eu creio que é a cunhada da irmã missionária Terezinha.
1: Ela mesmo.
0: Seja bem-vinda, Delcy. Vamos ouvir o louvor aqui da Kátia Santana. Já já tiramos a palavra, Kátia. Deus abençoe. Ela diz: a paz do Senhor, guerreiras de Cristo. Amém, irmã Delcy. Deus abençoe a tua vida em nome de Jesus.
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Glória a Deus, sou, aleluia. Ele é a fonte que jorra da água da vida eterna, aleluia. Esse é o Jesus, né? Que se encontrou com aquela mulher naquele poço, oh glória. É, Leninha Vieira, paz do Senhor, Leninha. Que Deus abençoe a tua vida. Eu não sei onde você está morando. Era minha vizinha, né? Morava numa das ruas ali perto da minha casa, minha cliente, minha vizinha. Bênção de Deus, foi embora, mas está aí ouvindo a programação. Que Deus abençoe a tua vida. Eu tirei uma palavra aqui para Kátia Santana, que está em Joel 2, e o 18, o 19 vai dizer assim: E o Senhor responderá e dirá ao seu povo: Eis que vos envio o trigo e o mosto e o óleo, e deles sereis fartos, e vos não entregarei mais ao opróbrio entre as nações. Olha aí, promessa de fartura aí na sua casa. Irmã Kátia, faça a obra de Deus. Enquanto você faz a obra de Deus, o Senhor cuida. Não se preocupe. Aleluia. Glória a Deus. Que palavra maravilhosa. Glória a Deus. Vamos ouvir mais um louvor. É, Nara Ellen. Eu tô vivo. Glória a Deus. Vamos aí nos louvores. Ainda tem tempo para muitos louvores.

0: Aleluia! Ele está vivo. Jesus não está mais pendurado no madeiro. Ele está vivo, embora muitos, né, acreditam que ele esteja lá, pendurado no madeiro. E tem Jesus na cruz, né, crucificado. Ele não está mais no, na cruz. Jesus está vivo, né, para a derrota de Satanás, né? Para a raiva de Satanás, Jesus está vivo. Glória a Deus. Mas
1: Deixa eu falar aqui, irmã Martina.
0: amém.
1: Entrou aqui a pastora Zilda, lá de Limuí, no Paraguai. Ela diz: a paz, Senhor, irmãs amadas, Deus abençoe
0: Amém.
1: grandemente vocês. Amém. Deus abençoe também a pastora Zilda e todo o povo aí de Limuí, no Paraguai. Um grande abraço, pastora. Também a sogrinha da tua filha entrou aí, né?
0: Laurinda, acabei de mandar para ela. Eita, um abraço aí, irmã Laurinda. Foi ali no sábado, né? Me dá um apoio ali na formatura. É bênção de Deus. Essa mulher, o que dizer dessa mulher, né? A gente ora e Deus, para Deus colocar algo em nossa vida, e Deus coloca além daquilo que a gente pede, né? Eu orava pela minha filha, eu pedi um homem abençoado, um marido abençoado, que fosse cuidar dela, que fosse, né, para os dois serem felizes. E Deus colocou, além de um marido, né, colocou uma família abençoada, né? E eu louvo a Deus pela família do meu genro, né, pela família que a minha filha hoje se encontra. E nós vamos ser vovós ao mesmo tempo, né? Primeira netinha minha e dela também.
1: Eita Deus!
0: Laurinda, é uma bênção de Deus. Continue nessa força, irmã Laurinda. Deus é contigo, tá? Que Deus te abençoe, em nome de Jesus. Continue sendo essa mulher maravilhosa, abençoada. Nem sei o que dizer.
1: Amada de
0: Guerreira,
1: Deus.
0: amada, amável, né? Maravilhosa. Hoje é o dia do choro. Sábado pra cá eu tô chorona. Glória a Deus. Deus é bom o tempo todo, irmãos. O tempo todo Deus é bom. Vamos ouvir mais louvor, missionária Terezinha?
1: Acho que é um comercial, né?
0: Dá tempo? Filho?
1: Dá?
0: Filho, Valquíria Oliveira. E depois vamos ouvir nossos patrocinadores. Fique ligadinha aí que já já vem a palavra, amém?

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4: 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Deus tem chamado para cada um de nós, para viver a cada dia, rompendo em fé.
5: Glória a Deus, vamos rompendo em fé nesta tarde, segunda-feira. Vamos ouvir mais um louvor aqui. Entrou aqui a Alice de Oliveira Jandre, a esposa do pastor, né? Pastor Adilson Jandre. Ela diz: estou assistindo o programa. Tá uma bênção. Deus abençoe vocês. Amém. Edinalva Santos Galvão também entrou aqui. Sejam bem-vindos em nome de Jesus. Vamos ouvir mais um. Gisele Cristina, te amo, Deus. Ouça aí esse louvor para o teu elevo espiritual.

0: Glória a Deus, aleluia. Fala aí, missionária Terezinha. Fala com os
1: Glória a
0: ouvintes.
1: Deus, aleluia. Quero já que dá uma paz do Senhor para a irmã Rose Nascimento, que entrou
0: Isso, entrou
1: aí, a
0: aí.
1: missionária irmã Rose. Deus abençoe a tua vida. Ela diz: a paz, Senhor, missionárias abençoadas de Deus. Estou adiantada? Isso tu deve estar
0: É,
1: assistindo, né?
0: assistindo, é. É, o celular é
1: Amém.
0: complicado, ele nos
1: Abraço, irmã
0: complica.
1: Rose. Deus abençoe a sua vida. A
0: Alessandro
1: irmã Alessandra
0: também.
1: Figueiredo Santos da
0: Figueira.
1: Santos Silva, Figueira Santos Silva. Ela diz: a paz do Senhor, paz do Senhor, irmã Alessandra. A paz do Senhor, minha prima
0: Eu acho
1: também,
0: que a
1: irmã
0: Alessandra que congrega
1: Alice, né, que
0: comigo.
1: está aí também assistindo. E a irmã Rosane Krum, lá em Santa Catarina, irmã da irmã Maninha, está aí assistindo. Um grande abraço, mulher de Deus, uma mulher de oração, uma mulher que Deus usa tremendamente. Eu quero testemunhar aqui, viu, irmã Roseli, já que está aí assistindo aí ao vivo, aquela mulher que eu pedi oração, aquela mãezinha que estava gestante, né? Quem mais tiver aí que orou, né, por ela, que estava gestante de 5 meses, que tomou a medicação lá, falou que ela não tinha alergia a nenhum medicamento, e o médico acabou passando, acho que Buscopan para dor, que ela estava com dor
0: Meu
1: nas
0: Deus.
1: costas, e deu alergia, né, ao medicamento. E imediatamente ela inchou todinha, quase morreu asfixiada. Ela foi entubada, mas para a glória de Deus, ela já está em casa. Agradeço a
0: Aleluia.
1: orações de todos que oraram
0: Glória a
1: por ela.
0: Deus.
1: Já está em casa, recuperada, para a honra e a glória do Senhor Jesus. E eu lembro que Deus usou a missionária irmã Roseli falando que Deus estava trabalhando ali. Ela é afastada dos caminhos do Senhor. E Deus ouve dela falando que Deus estava trabalhando na vida dela e na vida do esposo dela. E eu mandei para a sobrinha dela, que pediu oração, né, o que a irmã havia falado. E Deus sabe como trabalhar. E a sobrinha dela falou: realmente Deus está trabalhando na vida da minha sobrinha ali na casa dela. Então, para a glória de Deus, né? Deus trabalha do jeito que nós não entendemos, né? Mas Deus, ele é fiel. Importante que ela está em casa. Descobriu que a menininha dela tem um cisto, né? É uma menina que ela vai ter. Um cisto na cabeça, mas é por fora, diz que depois que nascer vai tratar, não é nada assim que possa complicar. Então Deus está no
0: Deus
1: controle de
0: trabalha
1: tudo.
0: da maneira que ele quer, né?
1: E entrou aqui também a minha amiga irmã Cirlei Alves Lopes. Ela diz: glória a Deus, oração pelos meus filhos, minhas guerreiras amigas.
0: Amém.
1: Abraço, irmã Cirlei. Deus
0: Minha
1: abençoe a tua
0: tia
1: vida.
0: também entrou aí, a
1: Ah, é, tia
0: Carolina.
1: Carolina.

0: Rosa, minha
1: Verdade.
0: tia Carol,
1: Ela diz:
0: né?
1: paz, o Senhor amadas, que Deus abençoe grandemente. Amém.
0: Amém, um beijo, tia, saudade, te amo.
1: Conseguiu achar o louvor? Vamos ouvir o louvor aqui com Daniel e Samuel. É Daniel e Samuel mesmo, né? Daniel e Samuel. Vai para todos que estão na audiência. Ó. Presta atenção na letra desse louvor aí. É tremendo o nosso Deus. Música.

Glória a Deus, aleluia. Esse é o nosso Deus. Olha a grandeza do Deus que nós servimos, né? Ele entra pelo gelo, sai de dentro de um vulcão, desce até lá e, né, e não leva nenhum arranhão até o despenhadeiro, né? Esse é o nosso Deus grandioso, tremendo, maravilhoso que nós.

0: servimos. O que dizer de um Deus tão grandioso, né? E esse Deus está falando conosco nesta tarde, aleluia. Entrou aqui o irmão Luiz Meire, Rosa Meire. Boa tarde, pastoras. Aqui é o Diácono Luiz. Quero ouvir uma palavra e oração pela vida da minha esposa, Rosemeire, aqui em São Paulo, na Zona Sul, Campo Limpo. Eu vou estar lendo a palavra aqui. Vai tirar a palavra, irmã Martina? Então, a irmã Martina vai ler a palavra aqui primeiro, depois eu vou entrar com a palavra também aqui para a nossa meditação nessa tarde.
1: Amém. Eu tirei uma palavra aqui em Provérbios 7, que diz assim: Filho meu, guarda as minhas palavras e esconda.
0: Palavra, irmã Martina? Então, a Martina vai ler a palavra aqui primeiro, depois eu vou entrar com a palavra também aqui para a nossa meditação nessa tarde.
1: Amém. Eu tirei uma palavra aqui em Provérbios 7, que diz assim: Filho meu, guarda as minhas palavras e esconde dentro de ti os meus mandamentos. E o 2 diz assim também: Guarda os meus mandamentos e vive, e a minha lei como a menina dos teus olhos. E diz mais: ata-os aos teus dedos, escreve-os na tábua do teu coração. Amém? Essa é a palavra que saiu para você, irmã.
0: Aí está, irmão Giacomo Luiz, a palavra para o seu coração nessa tarde. Medite aí na palavra do Senhor. Eu quero já estar lendo aqui a palavra, o qual Deus colocou fortemente na minha mente, no meu coração, sobre essa palavra, e eu fiquei com ela o dia inteiro ali na minha cabeça. Nós vamos ler o Salmo 91, uma palavra muito conhecida, mas Deus sabe, né, o porquê dessa palavra nessa tarde. Deus sabe o que nós precisamos, o que cada um que está aí na audiência precisa, né? E esse Salmo é um Salmo de segurança para nossas vidas. Salmo 91 diz: a segurança daquele que se refugia em Deus. Então, vamos estar lendo a palavra do Senhor, que diz assim: Aquele que habita no esconderijo do Altíssimo, à sombra do Onipotente descansará. Direi do Senhor: Ele é o meu Deus, o meu refúgio e a minha fortaleza, e nele confiarei. Porque ele te livrará do laço do passarinheiro e da peste perniciosa. Ele te cobrirá com as suas penas e debaixo das suas asas estarás seguro. A sua verdade é escudo e broquel. Não temerás espanto noturno, nem seta que voe de dia, nem peste que ande na escuridão, nem mortandade que assole ao meio-dia. 1.000 cairão a teu lado e 10.000 à tua direita, mas tu não serás atingido. Somente com teus olhos olharás e verás a recompensa dos ímpios. Porque tu, ó Senhor, és o meu refúgio, o Altíssimo é a tua habitação. Nem o mal te sucederá, nem praga alguma chegará à tua tenda. Porque aos seus anjos dará ordem a teu respeito para que te guardem todos os teus caminhos. Aleluia. Eles te sustentarão nas suas mãos para que não tropeces com teu pé em pedra. Pisarás o leão e a áspide, calcarás aos pés o filho do leão e a serpente, pois que tão encarecidamente me amou, também o livrarei. Poluei no alto retiro, porque conheceu o meu nome. Ele me invocará e eu lhe responderei. Estarei com ele na angústia, livrá-lo-ei e o glorificarei. Dar-lhe-ei abundância de dias, ele mostrarei a minha salvação. Glória a Deus. Um salmo de proteção de Deus para a nossa vida. Primeiro capítulo aqui ele fala: Aquele que habita no esconderijo do Altíssimo, à sombra do Onipotente descansará. Aonde você está habitado? Você está habitado no esconderijo do Altíssimo? Então descansa, aleluia, na onipotência de Deus, que você possa descansar no Senhor Jesus, um Deus que fez os céus e a terra e tudo que há, um Deus onipotente, um Deus que vê tudo, um Deus que sabe tudo, um Deus que conhece tudo, conhece o que você precisa, conhece o teu deitar, o teu levantar, ele sonda o teu pensamento, ele sabe exatamente aquilo que você precisa.

Descansa na sombra do Onipotente, do Senhor, nosso Deus, nessa tarde. Eu não sei qual é a tua necessidade, eu não sei qual é a tua dificuldade, eu não sei o que você está passando, eu não sei o que você precisa, mas o nosso Deus, ele sabe, ele conhece, aleluia, qual é o teu problema nessa tarde. Louvado e engrandecido seja o nome santo do Senhor. Direi do Senhor, ele é meu Deus, o meu refúgio e a minha fortaleza, e nele confiarei. Que ele possa ser nessa tarde, aleluia, o teu refúgio, a tua fortaleza, a tua segurança, a tua confiança. Que você possa confiar nele com mais força, com mais fé, com mais segurança no Senhor, porque às vezes vem a dificuldade, né? Vem ali a. Me fugiu a palavra agora, estava na minha mente. Vem a dificuldade, vem a luta, vem problemas e você acaba muitas das vezes deixando, esquecendo qual é o Deus que você serve, né? Então, esse Deus, nessa tarde que eu estou pregando, ele é o nosso refúgio, ele é a nossa fortaleza. E nele nós podemos confiar em todo tempo e fora de tempo e descansar no Senhor que fez os céus e a terra e tudo o que há. E dele nada escapa, ninguém esconde nada do nosso Deus. Não adianta acharmos que nós escondemos de Deus, não escondemos nada. Deus, ele vê tudo, Deus, ele contempla tudo, Deus, ele sabe de tudo, não tem para onde correr, que nem o louvor falou aqui nesse momento, né? Ele conhece tudo, ele entra pela roça, sai de dentro do vulcão, e esse é o nosso Deus que nós servimos. Ele não mudou, ele é o mesmo. Mesmo que venha a pensamentos contrários, mesmo que venha muitas das vezes negatividade de vida, né? Achando que não vai vencer, que não vai conseguir. Não, o nosso Deus, ele é maior em todo tempo e ele conhece a tua necessidade, a nossa necessidade nessa tarde. Então, continua descansando e buscando refúgio no Senhor, nosso Deus. E aí o terceiro diz assim: porque ele te livrará do laço do passarinheiro e da peste perniciosa. Tá vendo como que o nosso Deus, ele é grandioso, ele tem livramento, né? Ele nos livra em todo o tempo. Muitas das vezes nós não vimos os livramentos, né? Porque nem tudo a gente consegue ver, mas Deus está sempre nos livrando. Deus está sempre nos guardando. Aleluia. Ele também nos livra das pestes perniciosas, né? Dessas pestes que estão aí por vir. Né, neste mundo já está acontecendo tantas coisas, já está vendo a enfermidade nova aí também, né, na terra. Mas nós temos que colocar a nossa confiança no Senhor, que Ele livrará nós do laço do passarinheiro, a nossa casa, a nossa família e da peste perniciosa, né? Esse é o nosso Deus. Ele te cobrirá com as suas penas e debaixo das suas asas estará seguro. A sua verdade é escudo e broquel. Ele é a nossa segurança. Aleluia. Ele é a tua segurança nessa tarde. Aleluia. Se nós pudéssemos imaginar a grandeza desse nosso Deus, louvado e engrandecido seja o nome santo do Senhor Jesus. Ele tem o prazer em nos guardar e nos livrar, né? Debaixo das suas asas nós achamos segurança. O que é debaixo das asas do Senhor? É buscando Ele em oração. É descansando no Senhor, descansando debaixo das asas do Onipotente, que é o nosso Pai Celestial, um Deus, o Deus que fez os céus e a terra e tudo o que há. Aleluia. E Ele é tão grandioso, se nós pudéssemos contemplar, aleluia, a grandeza desse Deus. Ele é um Deus perfeito. Eu sinto a presença do Espírito Santo de Deus aqui falando da grandeza desse Deus nessa tarde. Ele é tremendo, ele é tudo o que nós precisamos. Aleluia. Não temerás espanto noturno. Ai, embaraçou aqui meu olho. Não temerás espanto noturno, nem seta que voe de dia. Tá vendo, irmãos? Nós não temos que temer a noite, a seta de dia, né? Nós temos que confiar no Senhor. Nem a peste que ande na escuridão, nem a mortandade

que assole ao meio-dia. Aleluia, glória a Deus. Nós temos que confiar nesse Deus tremendo e grandioso. Eu sei que Deus está visitando vidas aqui nesta tarde através desta palavra. Uma palavra de confiança no Senhor, uma palavra de descanso, uma palavra de segurança nessa tarde. Aleluia, oh glória. 1.000 cairão ao teu lado e 10.000 à tua direita, mas tu não serás atingido. Se nós

traz a recompensa dos ímpios. Louvado seja o nome santo do Senhor. Porque tu, ó Senhor, és o meu refúgio. O Altíssimo é a tua habitação. Ele é o nosso refúgio. Aleluia. Oh, glória. Ele é o teu refúgio nessa tarde. Louvado seja o nome santo do Senhor. Ele é a nossa habitação. Nós sabemos que Deus, Ele fez os céus e a terra e Ele está no céu. E nós sabemos que breve virá para buscar a sua igreja. Ele tem ali uma morada celestial para aqueles que esperam, né, a vinda do Senhor, para aqueles que estão verdadeiramente na presença do Senhor, reconhecendo Ele como o único Salvador da nossa alma, porque não tem outro, é somente Ele. É somente Ele, irmãos. É somente Deus que tem uma morada celestial para nós. Mas para nós chegarmos nessa morada celestial, nós sabemos que não é de qualquer jeito, não é de qualquer maneira. Nós temos que renunciar em todo o tempo aqui o velho homem, o velho eu, a velha criatura. Nós temos que matar essa velha criatura todo o tempo das nossas vidas, procurar nos limpar, procurar nós andarmos segundo o coração de Deus, agradar o coração de Deus, procurar fazer para Deus, não para agradar o coração do homem, mas para agradar o coração de Deus. Aleluia. E nós sabemos que para agradar o coração de Deus, irmãos, não é fácil, porque tem coisas que o homem terreno, o homem carnal, ele às vezes quer nos levar por caminhos largos também, mas nós sabemos que o caminho ainda é estreito, o caminho ainda é apertado, e se nós procurarmos obedecer ao Senhor, nós vamos ter essa morada celestial lá no céu, qual Jesus foi preparar para nós. Morreu naquela cruz do Calvário, foi crucificado, né, cuspiram na sua face. Então, se nós olharmos o que Jesus passou por nós e foi preparar essa morada, né, para a nossa vida, para a nossa alma, ali juntamente com o nosso Deus, nosso Pai Celestial. E o 10 diz assim: nem o mal te sucederá, nem praga alguma chegará à tua tenda. Aleluia, glória a Deus. Porque aos seus anjos dará ordem a teu respeito para te guardar em todos os teus caminhos. Está vendo, irmãos? Esse nosso Deus, Ele tem anjos. E Ele dará ordem a esses anjos a nosso respeito. Assim como Ele fez com Daniel. Quando Daniel orava, quando Daniel buscava a Deus. Quando Daniel foi proibido, né, de orar, mas Daniel não se importou com o que o homem falava. Daniel se importou em agradar o coração de Deus. E ali, quando Daniel foi lançado naquela cova dos leões, aleluia, Deus enviou anjos ali a respeito de Daniel, para guardar Daniel, para que os leões não viessem comer Daniel. E também Daniel estava ali sustentado, porque Daniel orava e Daniel buscava a presença de Deus. Então, nada, Deus envia anjo a nosso respeito para que nos guarda, para que nos traz livramento, né? E Deus, Ele é o mesmo, Ele não mudou, Ele continua enviando anjos para nos guardar. Basta somente nós crermos, né, nesse Deus tremendo. Nossa, como é maravilhoso. Daniel estava ali, Daniel não estava cheirando carne, porque Daniel orava e buscava a presença de Deus 3 vezes ao dia, não importando com a lei que o rei havia feito. E aqueles homens ali queriam matar Daniel, queriam achar ocasião para acusar Daniel, né? Porque Daniel era um homem segundo o coração de Deus. Aleluia. E quantas das vezes as pessoas não ficam achando, querendo achar coisas em nossas vidas para poder nos acusar, para poder muitas das vezes entristecer a nossa vida, para poder querer nos afastar da presença do Senhor. Mas quando nós sabemos que nós servimos um Deus verdadeiro, um Deus que olha por nós, um Deus que zela por nós, nós sabemos que Ele nos sustenta, que Ele nos guarda, que Ele nos livra.

livra de todo mal. Então, irmãos, vale a pena servir esse Deus. Mesmo nos momentos de dificuldade, mesmo nos momentos ali de angústia, de aflição, mas nós sabemos que temos um Deus que nos guarda, que nos livra. Ele te sustentarão nas tuas mãos para que não tropeces com teu pé em pedra. Olha só como Deus é tremendo. E Ele também nos dá poder e autoridade nas nossas vidas, para que nós possamos pisar. Pisarás o leão e a áspide, calcarás aos pés o filho do leão e a serpente. Ele nos dá autoridade, irmãos. Esse Deus nos dá autoridade para que nós possamos repreender todo o mal, para que nós possamos ver aquilo que vem para nos atingir, para que nós possamos repreender no nome de Jesus, para pisar em serpentes, em escorpiões, né? Esse Deus é tremendo, esse Deus é grandioso. Aleluia, glória a Deus. Pois que tão encarecidamente me amou, também eu o livrá-lo-ei. Poluei no alto retiro, porque conheceu o meu nome. Aleluia, glória a Deus. Como é bom nós termos conhecido esse Deus. Entregar a nossa vida a esse Deus, a nossa alma. Aleluia, para esse Deus tão grandioso. Louvado seja o nome santo do Senhor. E que Ele possa nos direcionar, nos levar a todo tempo da nossa vida, a todo instante, direcionar o nosso caminhar, o nosso andar, o nosso falar, o nosso questionar, que nós vamos questionar para Deus aquilo que nós precisamos. Porque muitas das vezes, se nós falar para uma pessoa, ela vai entender diferente, ela não vai conseguir nos ajudar. Mas quando nós confiamos a Deus e entregamos a Ele de todo o nosso coração, de toda a nossa alma, de toda a nossa súplica, Ele vem com resposta, Ele vem nos guardar, Ele vem nos tirar da angústia, da aflição. Aleluia, glória a Deus. Ele vem tirar o medo, a insegurança. Louvado seja o nome santo do Senhor. Ele vem com livramento, porque Ele é Deus. Ele te conhece nessa tarde. Ele sabe da tua dificuldade. Ele sabe da tua necessidade. Ele sabe, aleluia, o que você tem passado, o que você tem enfrentado. Nosso Deus, Ele sabe. Mas Ele está aqui nessa tarde dizendo: Oh, decai, decou, manaka suriandai. Eu sou o socorro bem presente na hora da angústia. Raman decou, manaka suriandecanta. Aleluia. Oh, glória. O Senhor diz assim: agindo Deus, quem impedirá? Ninguém pode impedir o agir de Deus. Aleluia. Glória a Deus. Louvado e engrandecido seja o nome santo do Senhor. Ele é fiel, igreja amada do Senhor. Ele é fiel, irmãos. E o 16 diz assim: dar-lhe-ei abundância de dias e lhe mostrarei a minha salvação. Glória a Deus. Louvado seja o nome santo do Senhor. Ele é a nossa salvação. Não tem para onde nós corrermos, a não ser para os braços de Deus. Ele é a nossa salvação. Porque Ele é fiel. Ele é santo. Ele é justo. Glorificado e exaltado seja o nome santo do Senhor. Eu sinto a presença de Deus. Meu coração está alegre na presença do Senhor através desta palavra de segurança, de confiança no nosso Deus. Peça a Ele. Clame a Ele. Busque a Ele. Grite a Ele. Que nem fez aquele cego Bartimeu, quando estava ali na beira do caminho. Jesus

ia passando, aleluia, aquela multidão seguindo a Jesus. E o cego estava ali na beira do caminho. E ali ia ser o último momento, a última passagem de Jesus. Jesus não ia mais voltar por aquele caminho. Porque Jesus estava indo para ser crucificado. Aleluia. Mas ali estava um cego, à beira do caminho, mendigando com aquela capa que significava, né, qual era o significado daquele homem, que ele era cego. Então aquela capa significava a cegueira, significava tudo ali naquele homem, né? Mas ele ouviu falar que Jesus iria passar e ali estava ele. E quando Jesus passou, ele começou a clamar, a gritar: Jesus, filho de Davi, tem misericórdia de mim. E os seus discípulos começaram a falar que ele se calasse, queriam que ele se calasse. Mas Jesus ouviu o clamor daquele cego. Então, às vezes, é necessário nós gritarmos para Jesus. Não importa se nós vamos incomodar as pessoas, não importa. Não se preocupa. Aquele cego não estava preocupado se ele ia incomodar aquela multidão, ou mesmo os discípulos de Jesus, não. Ele estava ali querendo que Jesus ouvisse o seu clamor. E ele clamava mais alto: Jesus, filho de Davi, tem misericórdia de mim. E quando Jesus então falou para que o buscasse, e quando o cego chegou ali, Jesus perguntou: o que queres que eu te faça? E Jesus está perguntando nesta tarde: o que queres que ele te faça? Aleluia, glória a Deus. E aquele cego então falou: que eu veja, que eu tenha visão, que eu possa enxergar. Aleluia, glória a Deus. E ali aquele cego então enxergou. E ele viu Jesus. E ele seguiu Jesus pelo caminho. Quantos que têm visão, que aceita Jesus, que tem milagre de Jesus, mas que não quer seguir Jesus pelo caminho? Mas aquele cego, ele seguiu Jesus pelo caminho. E que nós possamos seguir Jesus, aleluia, ir pelo caminho de Jesus. O caminho que é, que a palavra de Deus diz: eu sou o caminho, a verdade e a vida. Ninguém vem ao Pai a não ser por mim. Que nós possamos seguir este caminho até o final. Não olhar para trás para as coisas que já passaram. Não olhar para a direita e nem para a esquerda. Mas olhar para o alvo, que é Cristo. O caminho, a verdade e a vida. Não tem outro. É somente Ele. Não adianta. Eu falo assim, olhar para trás. Nós tem coisas que Deus fez em nossas vidas que nós temos que, muitas das vezes, retornar para ver os milagres que Deus já fez para a nossa fé ser fortalecida em Cristo, né? Mas não ficar cocheando, olhando para trás, o que passou, não. Olhar o milagre que Deus fez para a nossa fé ser renovada. Deus já fez tantos milagres nas nossas vidas, na minha vida, na minha casa e na minha família, que o próprio Espírito Santo de Deus faz eu lembrar, para que eu possa ter gratidão ao Senhor. Gratidão, gratidão, gratidão sempre. Por tudo que Ele já fez na minha vida. E por tudo que Ele ainda está fazendo e por tudo que Ele ainda há de fazer. Porque Ele é Deus. E eu sinto a misericórdia de Deus na minha vida nessa tarde. E que a misericórdia do Senhor possa te alcançar nessa tarde também.

Porque nós temos que reconhecer que somos falhos, somos pecadores, somos cheios de erro e de defeito. Perfeito? Só o nosso Deus. Ele é fiel, ele é santo, ele é justo, ele é digno de honra, de louvor, de adoração. Ele ainda continua fazendo milagre na terra, ele não mudou. Ele ainda continua salvando, libertando, curando, restaurando, porque ele é Deus. Então, igreja amada, irmãos, vamos cada vez mais se colocar para esse Deus, reconhecendo as nossas fraquezas, nossas falhas, porque somos falhos, pecadores. Mas Deus é fiel. Deus, ele é misericordioso. E ele tem prazer em nos perdoar. Mas que nós não venhamos permanecer no pecado, no erro. Reconhecer quando nós erramos, pedir perdão. Mas procurar não fazer mais aquilo que desagrada o coração de Deus. Esses dias, a minha neta chegou lá em casa do colégio. E ela já foi para o colégio meia com a dor na barriguinha dela. E ela chegou e falou: vovó, não consegui nem fazer a educação física hoje. Doeu muito a minha barriga. E a professora até falou para o meu filho: acho que é bom levá-la no médico, pode ser apendicite, que doía muito a barriguinha dela e a perninha dela. E eu estava ali fazendo almoço. E aquela dor começou na minha barriga. Uma dor, uma dor. Eu falei: Senhor, o que está acontecendo? Eu estava bem. E o Espírito Santo de Deus falou assim: ora na tua neta. E ela estava no sofá deitadinha. E ela é bem ligada, assim, ela realmente não estava bem. E eu falei: Júlia, a vovó vai orar por você. Peguei o óleo, ungi ela com óleo. Orei. Repreendi aquela enfermidade. E para a glória de Deus, ela foi curada, não precisou ir na medicina. Ali a pouco instante, ela já se levantou daquele sofá, já foi brincar. E eu preocupada, perguntando para ela: Júlia, você está bem? Sim, vovó, eu estou bem. Então, o nosso Deus, ele é o Deus de milagre, ele é um Deus instantâneo. Quando ele quer fazer, basta somente nós obedecermos a ele. Porque a Ele a honra, a Ele a glória, a Ele o louvor, a Ele a adoração. Nós somos apenas vaso de barro na mão do oleiro. Isso não é para nos engrandecer, não. É para nós descermos mais ainda na presença de Deus. Reconhecer Ele como soberano, acima de tudo e acima de todos. Nós não somos nada, nós não podemos nada se não é a misericórdia de Deus nas nossas vidas. E que o Espírito Santo possa estar visitando a cada um nessa tarde, que Ele é a tua segurança, a tua fortaleza. Aonde você está, o Senhor está contigo, para te guardar e para te livrar. Receba esta palavra em nome do Senhor Jesus. Eu quero fazer uma oração. Aleluia. Porque Deus é fiel. Deus é fiel. Deus está visitando aqui nessa tarde. Aonde você está? Porque o nosso Deus, ele é o Deus de perto, o Deus de longe. Eu não sei o que você está passando. De repente você está enfermo. Creio que o Senhor pode te tocar nessa tarde, aonde você está. Ele pode te curar. Ele pode visitar a tua casa, a tua família. Em nome de Jesus. Querido e amado Deus, Senhor, aqui nós estamos, Papai, diante da Tua presença. Pai, visita, Senhor, nessa tarde, pessoas, Pai, que estão enfermas, até mesmo muitas das vezes enganadas pela medicina. Nós sabemos que o Senhor é o médico dos médicos. O Senhor pode entrar onde nós não podemos. O Senhor pode tocar, porque para o Senhor, meu Deus, não tem enfermidade que o Senhor não cura. O Senhor cura câncer, AIDS. O Senhor dá visão àqueles que estão cegos. O Senhor é o Deus de milagre. O Senhor não mudou, Paizinho.

0: que mudamos. Nós que muitas das vezes acreditamos, mas o Senhor é o mesmo, meu Rei da Glória. O Senhor é santo. O Senhor é fiel. Decai, decou, manaka surian, derai. Raman, decou, manaka surian, decanta. Oh, Espírito Santo de Deus. Visita, Pai, nessa tarde, Senhor, corações angustiados. Vidas, pessoas depressivas. Oh, Espírito Santo, angustiadas, Pai, com ansiedade. Senhor, quantos jovens, quantos adolescentes, quantas pessoas tirando a vida, Pai, por nada, meu Deus. Que o Senhor venha ter misericórdia, Pai, das nossas crianças, dos nossos adolescentes, Pai, que estão sendo destruídos, Pai, neste mundo. Pessoas maldosas. Pessoas usadas por Satanás para tocar, Senhor, em crianças, em bebês recém-nascidos, meu Deus. Meu Deus. Que o Senhor venha ter misericórdia, Pai, das nossas crianças, dos nossos jovens, adolescentes, Pai. Dos teus filhos na terra, Senhor. Porque nós sabemos que este mundo jaz no maligno, Pai. Satanás está aí. Matando, roubando, destruindo vidas. Ah, Jesus, nós sabemos que tudo está ao contrário. O que está errado, Pai, está certo. O que está certo, está errado. Mas nós sabemos que dias piores ainda virão, meu Deus. Mas que o Senhor venha, Pai, nos fortalecendo, nos ajudando, Pai, a vencer os dias maus aqui nessa terra, em nome de Jesus. Assim eu te peço, crendo, Pai, no mover e no milagre do teu Espírito Santo nessa tarde, em nome de Jesus. Visita, Pai, cada pedido de oração, Senhor, e naquela caixinha de oração, Pai. Aqui, Senhor, eu não sei, mas o Senhor sabe. Pode ser, Senhor, famílias destruídas. Pode ser pessoas depressivas, pode ser uma porta de emprego, nós não sabemos, mas o Senhor sabe. Pode ser filhos nas drogas, no vício, mas o Senhor tem o poder para libertar. E cada um, Pai, que colocou o nome aqui também tem essa fé que o Senhor pode alcançar, Pai, os seus familiares, em nome de Jesus. Assim eu te peço, Pai, crendo e já te agradecendo. Em nome do Pai, do Filho e do Espírito Santo de Deus. Amém e amém, Jesus.
1: Minha amiga Quinha, lá em Blumenau, Senhor, que pediu oração. Está oprimida, Senhor. Vai alegrando o coração dela, Pai. Pai, visita a irmã Neuza Lima, Altimari. Ela pediu oração aqui também, Senhor. Pai, em nome de Jesus, a família da irmã Kátia, família da irmã Erli Santos, ela pede oração, ela está com muita dor na vesícula, no estômago. Pai, Deus, vai de encontro ali, sim, Senhor. Papai. Toca, Senhor, ali naquela vesícula, naquele estômago.
0: Milagre,
1: vai tocando, Senhor. Pai, aquelas que estão com ansiedade. Estava conversando agora mesmo com uma amiga no telefone, Pai, que está com ansiedade,
0: sim,
1: Pai. Ela
0: Jesus.
1: Pediu para mim orar por ela, Pai. Pai, o Senhor sabe quem é, Papai.
0: Aleluia.
1: Vai de encontro, meu Deus, em nome de Jesus, que toda opressão, toda depressão, toda ansiedade, tudo aquilo que não provém de ti, Senhor,
0: sim,
1: vai dissipando, vai jogando por terra, em nome de Jesus.
0: Que assim
1: amém,
0: seja,
1: glória
0: Deus.
1: A Deus. Eu tomei aqui o...
0: Não, tranquilo. Deixa Deus te usar.
1: Eu continuei a oração da irmã aqui, porque ela não estava olhando no celular e muita
0: Deus
1: gente pedindo oração.
0: Aleluia.
1: E eu estava ali agora falando, enquanto ela pregava aqui, com uma pessoa no telefone. Essa pessoa dizia que precisava de muita oração, queria pedir oração para mim, para orar por ela, né? Ansiedade, essa ansiedade está tomando conta.
0: Jesus.
1: Irmãos, e eu posso te falar, aqui, a hora que eu cheguei, eu senti... O meu coração parecia que ia sair pela boca um momento aqui, sabe? Assim, eu senti uma palpitação ruim e eu creio que é Deus tocando o meu coração para orar por ela. Então, que Deus venha alcançar a vida dela nessa tarde, em nome de Jesus, porque muitos estão sofrendo,
0: verdade,
1: né, de opressão, de depressão, de ansiedade. Meu Deus, em nome de Jesus, que o Senhor venha arrancando essas enfermidades.

0: enfermidades no meio da nossa casa, da nossa família, nos nossos, né?
1: Em
0: Nas,
1: nome de
0: naqueles
1: Jesus.
0: que buscam a Deus de verdade, que oram, que, né, que o Senhor, que o inimigo não venha oprimir a mente, né? Que o Senhor venha atirar
1: Nome de
0: aqueles
1: Jesus.
0: que buscam a Deus de verdade, que oram, que, né, que o Senhor, que o inimigo não venha oprimir a mente, né? Que o Senhor venha atirar toda a ansiedade, toda a luta, toda a opressão, todo presságio, todo
1: Glória a Deus.
0: pensamento maligno, porque às vezes nós estamos ali alimentando pensamentos malignos, contrários. Não deixe o inimigo falar na tua mente. Você é mais que vencedor em Cristo Jesus. Sirva ao Senhor de todo o teu coração. Deixa tudo nas mãos dele. Joga essa ansiedade por terra. Já caiu por terra em nome de
1: Aleluia.
0: Jesus. O
1: Glória a
0: inimigo não
1: Deus.
0: tem poder sobre a tua vida. Você já é liberto em Cristo Jesus. Você está liberto em Cristo Jesus. Declara isso dentro da tua casa, declara isso na tua vida. Ele não tem poder de te oprimir, de te acorrentar novamente. Você é livre em Cristo
1: Glória a
0: Jesus.
1: Deus,
0: Então
1: aleluia.
0: seja livre. Declare isso na tua vida. Eu sou livre em Cristo Jesus. O inimigo não tem poder de colocar pensamentos malignos,
1: Glória a
0: não tem
1: Deus.
0: poder de colocar nada na minha mente. Em nome de Jesus, declara, declara dentro da tua casa, declara dentro do teu trabalho, declara na tua vida espiritual, na tua vida sentimental, na tua vida material que você é livre, você é mais que vencedor, você é próspero. Fale isso para você, fale isso para o mundo espiritual. Declare isso nessa tarde, em nome de
1: Aleluia,
0: Jesus.
1: glória a Deus.
0: Aleluia! Louvado
1: A
0: seja o nome santo do
1: irmã
0: Senhor Jesus.
1: Martina falando aqui, me veio aqui há poucos dias atrás, veio uma família de céu azul, se eu não estou equivocado, veio fazer compra no Paraguai e o homem não entrou no Paraguai.
0: Sumiu.
1: E a esposa dele entrou e quando ela voltou não encontrou ele no carro. E ele tinha problema de ansiedade. E justo quando ela falou que ele tinha desaparecido, que eu vi no Face, aqui no meu Face, e algo me dizia que ele tinha se matado no Rio Paraná. E encontraram o corpo dele agora, esses dias. Realmente, ele se jogou no Rio Paraná.
0: Meu
1: Então, o
0: Deus.
1: inimigo, ele está ceifando as vidas.
0: Não
1: A
0: deixe
1: esposa
0: isso.
1: chegou no, né, de volta e já não encontrou mais o esposo. Hoje ela foi na televisão chorando, né?
0: Não deixe
1: Porque
0: isso
1: encontrou o
0: acontecer
1: corpo do marido ali, né,
0: com
1: lançado nas
0: você.
1: águas. Meu Deus.
0: Peça socorro para o Senhor, peça
1: Verdade.
0: socorro para os seus amigos de oração,
1: Verdade.
0: peça, converse com pessoas, se abra, cuidado também com
1: Com
0: quem
1: quem vai
0: você
1: se
0: vai se
1: abrir?
0: abrir,
1: Verdade.
0: mas se abra, não guarde nada para você. E outra coisa, irmãos, busque ajuda, ajuda espiritual, ajuda profissionais, porque os profissionais e cristãos, tá?
1: Sim.
0: Cristãos. Porque tem profissionais que, olha, te leva para a cova mais antes
1: Mais antes ainda do que você
0: do que
1: imagina, né?
0: você é, do que é para ser. Então, tenha cuidado, vigie, ore e busque ajuda. Não fique guardando nada para si. Não fique guardando e creia que Deus, ele é poderoso para tirar todo o mal da tua vida, da minha, da tua, da nossa vida, em nome de Jesus. Nós somos mais que vencedores em Cristo Jesus. É terrível.
1: Eu tô aqui. A minha Martina tá falando desde o que eu tava pregando e Deus está me tocando. Eu não sei, Deus está tocando no coração de alguém, é muito forte. Meu
0: Aleluia.
1: coração está queimando aqui dentro do peito. Eu não sei o que que você
0: Aleluia.
1: está
0: Deus está fazendo
1: sentindo.
0: nessa tarde.
1: Mas Deus está tocando no teu
0: Receba.
1: coração e na tua alma.
0: Aleluia. Receba o
1: Eu não sei
0: abraço
1: do
0: do
1: que você
0: Espírito Santo de
1: precisa, mas você
0: Deus.
1: não está sozinho.
0: É.
1: Aleluia, meu coração está queimando por dentro. Eu sei que Deus está tocando em vidas que precisam nessa tarde. Em
0: Glória a
1: nome
0: Deus.
1: de Jesus, sinta o
0: Em
1: toque do
0: nome de
1: Espírito Santo
0: Jesus.
1: de
0: Você é
1: Deus.
0: amado. Você é
1: Deus está
0: amada.
1: tirando toda essa. Como é que fala? Essa
0: Angústia,
1: angústia,
0: opressão.
1: essa opressão do teu coração.
0: E não pense que você não é amado, não é
1: Tá
0: amada.
1: passando bálsamo de Gileade no teu
0: Glória a
1: coração
0: Deus.
1: aí, sarando essa
0: Busque a Deus
1: feruda,
0: em.
1: essa ferida,
0: É.
1: essa dor, esse sofrimento que de repente alguém lançou no teu
0: É
1: coração
0: essa
1: aí,
0: seta
1: machucou
0: maligna.
1: aí teu coração,
0: Em nome
1: feriu,
0: de
1: decai,
0: Jesus.
1: decou,
0: Joga
1: manaca
0: por terra, Senhor.
1: suriandai,
0: Nessa
1: feriu,
0: tarde, em nome de
1: magoou,
0: Jesus.
1: machucou, para te matar, para te
0: Meu
1: destruir,
0: Deus.
1: mas Deus está
0: Em nome de
1: entrando aí com
0: Jesus.
1: provisão, em nome de Jesus, com providência.

0: do céu para o
1: Amém.
0: teu coração nessa tarde, em nome de
1: Entrega
0: Jesus.
1: teu caminho, entrega a tua vida para o Senhor nas mãos dele e ele tudo fará.
0: Verdade.
1: Não deixe a ansiedade, não deixe a depressão destruir a tua vida, porque ó, a gente morrer sem Jesus é difícil, é, mas morrer, você tirar a tua própria vida, o inferno é garantido,
0: É
1: irmãos.
0: verdade.
1: Me perdoe, pode servir a Deus 100 anos na terra. Tirou a sua vida, já era, é inferno. Não tem salvação para quem tira a sua vida. Então, busque a Deus, busque ajuda espiritual, profissional e de alguém que você confia, que pelo menos possa confiar, né, para te ajudar, te orientar. Busque. Não fique aí depressivo, saia desse quarto, saia dessa casa. Se tem vontade de ficar no quarto, na casa, não, saia para fora, saia para fora. Louve a Deus, coloque adoração, busque a Deus, ore e vai viver. Busque alguém que você ama, algum amigo, alguma amiga. Busque a presença dessa pessoa e vai se distrair, vai fazer alguma coisa. Não fique aí alimentando tristeza, angústia, ansiedade, opressão, não. Faça alguma coisa por você, busque por você, busque, peça socorro, eleva os olhos para os montes, de onde me virá o socorro? Meu socorro vem do Senhor, que fez os céus e a terra. Amém?
0: Glória a
1: E ele te
0: Deus, né? Já
1: socorrerá.
0: passou as nossas horas aqui, já foi embora.
1: Aleluia.
0: A Neuza, a irmã Neuza ali de Umuarama, uma bênção de Deus, essa mulher, meu Deus, recebe a gente com tanto carinho na casa dela, Deus nos apresentou. Também a irmã Kátia. Nós temos uma horinha aí, viu? Nós temos 2 horas ainda que tem aí a ver. Pode deixar um pouquinho aí nós passar, não tem problema.
1: A gente tem a ver.
0: Também a Kátia Santana. Deus abençoe a cada um que esteve aí pela live. A irmã Erli pediu
1: Amém.
0: oração. Creia no teu milagre nessa tarde, tá
1: Glória a
0: bom?
1: Deus.
0: Deus entrou com provisão aí, em nome
1: Eu
0: de Jesus.
1: creio em nome de Jesus.
0: Nós vamos se despedir com a
1: Com a paz
0: doce
1: do
0: paz do Senhor
1: Senhor
0: Jesus.
1: Jesus
0: E
1: e
0: até
1: até segunda-feira,
0: segunda-feira,
1: se
0: se Ele
1: Deus
0: não voltar, nós
1: permitir.
0: estaremos aqui em
1: Em
0: nome de
1: nome de
0: Jesus.
1: Jesus, fiquem com Deus. Amém.

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Vamos lá, se você fala em novas línguas, comece a liberar aqui, né?

enquanto nós cantamos isso, Senhor, envia sua glória nesse lugar. Comece a materializar sua glória nesse lugar. Comece a liberar os seus sinais. Comece a liberar os seus sinais.

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Eu, Decanta Rai, apóstola de Jesus Cristo, ministra da Palavra de Deus, aqui estou guiada pelo Santo Espírito de Deus e seus sete aspectos. Venho para trazer, através desse santo diferencial de Deus, já bastante notório, evidente na Terra, venho proclamar justiça soberana, a ermo, a prumo, a colocação.

Ou caros pingos nos is. Deus, o Todo-Poderoso, assim requer do seu povo. Há uma nova aliança com Deus. Sua igreja já recebe. Sua liderança já recebe. Os governantes já recebem. As estatais já recebem. A jurisprudência de Deus. Já acontece o Ministério Justiça Soberana. E Deus é louvado.

nós. Glorificada seja a soberana existência do nosso Deus, único Deus, todo-poderoso. Lá fora está bastante frio, mas ao chegar aqui agora, ao estar já aqui, né, me colocando como instrumento para a honra e glória de Deus, já estou sentindo um calor lindo, maravilhoso, que eu tenho plena convicção que está vindo do Espírito de Deus. Aleluias! Glória ao soberano Deus para todo sempre. Seja o nosso Deus toda honra, todo louvor. Seja o nosso Deus único Deus, santo, santo, santo. Assim a Bíblia, o livro santo, declara três vezes: Deus é santo. Santo, aleluias, Deus é para todo sempre, somente Deus é, Ele é. Vamos cantar no céu, doando glórias ao Deus da nossa salvação. Haverá um momento específico, maravilhoso, fenomenal, em que no qual eu, você, Igreja de Cristo, nós vamos cantar no céu. Louvando esse Deus, face a face, doando a Ele glórias, louvores. Porque se Deus merece, Ele é Rei para todo sempre. Eu quero que nesta noite, você de perto, você de longe, você em Foz do Iguaçu, além fronteiras, você esteja a louvar este Deus. Esteja Ramandaka Subria, íntimo cada dia mais com esse Deus, porque haverá um dia que vamos morar eternamente com Ele, no novo céu, na nova cidade celeste, na nova terra, e ali unidos juntamente com os anjos, vamos cantar nos céus, doando glória a Deus para todo sempre. Sinta a presença de Deus aí. Sinta a presença de Deus aí onde estás. Manso, humilde. Sinta esta noite ainda mais a presença de Deus. Anda baixa! Seja impactado pelo Deus da nossa salvação, único Deus. Anda candoria rácia. Deus é o nosso guarda fiel. Deus é o nosso guarda infalível. Deus é o guarda de Israel. Não temas. Deus é o guarda infalível do seu povo. A saber, nosso Deus é santo, como já dissemos. E não aceito pecado. Parais! Nosso

Deus é santo e não aceita maldade. Sejamos povo abençoado, justo, buscando nos santificar a cada momento para estarmos nos conformes da graça maravilhosa de Deus, aumentando em o nosso viver a cada momento mais e mais. Amém.

Aleluias! Creia na força, no poder e no amor de Cristo. Amor inigualável, infalível, incorruptível. Adambeque, omanaia! Eu já quero aproveitar o ensejo do momento, lembrando e te saudar com a gloriosa paz de Cristo. Você é santo de Deus, você é igreja de Cristo, você é pacificador. Que essa paz permaneça a cada momento mais e mais firme e abençoadaça na sua vida. Hoje Deus tem uma palavra profunda concernente a ensinos, a paz, a filhos, a família. Arabai Kiomanaya. Orei muito essa semana, com medo de trazer essa mensagem, porque é uma mensagem de muito peso. Mas agora estou mais leve, depois que cheguei aqui, mais leve ainda estou. Porque agora Deus está me dando a entender a cada momento mais que Ele está no controle, Ele está comigo, Ele está no negócio, Ele está junto.

0: Eu creio assim que você, me ouvindo de perto e de longe, Igreja de Cristo, Santos de Deus, você creia que a vitória volta a florescer. Há sempre um momento certo, né? Guiado por Deus, a vitória volta a florescer. Você chorou muito, se entristeceu muito, eu posso entender. Mas creia que você vai voltar a sorrir, a se alegrar no Deus da nossa salvação.
1: Te pertence,
0: aleluias. Então, eu, Decantarrai, estava pensando, seriamente pensei, profundamente, como pode filhos de cristãos, a especificar filhos de pastores, Tabaito! Está aí nas drogas, bebendo álcool. E tão cedo, meu Deus, ao ser adolescentes, fumando, fornicando, mentindo para o pai, para a mãe, para quantos puder. Alabaitou! Há já um tempo me perguntei, pasma até, por serem filhos de cristão, essas crianças, esses adolescentes, estes jovens, a especificar a ser filhos de homens, mulheres vocacionados ao ministério cristão. Meu Deus e meu Senhor, então neste momento desses pensamentos que Ele me permitiu focar com mais intensidade nesta situação. E vem Deus a mim nesse momento, então me fez lembrar que eu, você, nós, Igreja de Jesus Cristo, vocacionados, ungidos, nós, humanidade, não nascemos perfeitos. Só Jesus Cristo nasceu perfeito e santo e permanece até hoje. Mas nós, humanidade, não temos esse dom, não temos essa graça de nascer perfeitos, santos. Mas temos a graça de Cristo que pode mudar e melhorar o nosso viver. Andabaito! Deus me fez entender que por mais cristão um homem, uma mulher seja, por mais temente a Deus um homem, uma mulher seja, vocacionados, ungidos para Deus, nem sempre os filhos que este homem com esta mulher tiver serão parecidos com eles.

Deus me fez entender que muitas vezes um santo dele na terra pode ter quantos filhos forem, e de repente nenhum deles serão parecido com ele. Deus, o eterno Criador, a mim fez lembrar que muitos são chamados e poucos são os escolhidos de Deus, porque se Jesus Cristo veio, e Jesus Cristo veio, né? Morreu por todos, assim, para assim ser, o Pai Eterno Deus amou toda a humanidade. Amou de modo inigualável a entregar a ela o seu precioso tesouro, seu único até então filho. Você já pode pensar numa coisa dessa? Eu tenho 4 filhos e 8 netos e eu não entregaria nenhum. De livre e espontânea vontade, não entregaria. Sou sincera. E eu tenho certeza que você, pai, mãe, também não entregaria, não. Mas Deus entregou o unigênito filho dele, o bem mais precioso dele, para morrer por toda a humanidade. E nos tornar toda a humanidade a ter o privilégio a nos tornarmos filhos adotivos de Deus. Fomos comprados em preço de sangue puro, em preço de sangue carmesim, por Deus ter amado o mundo. Por Deus ter nos amado, toda a humanidade, incondicionalmente. Mas os filhos hoje, muitos filhos hoje, Deus está bradando neste culto, nesta noite, através do seu Santo Espírito a revelar. Os filhos de hoje não vão perecer, não irão à prisão, à cadeias dos homens, dos sistemas de homens da terra, não vão estar em erros, em tribulação, fadados à mentira, à imoralidade, se seus pais, seus responsáveis, isso é para os pais biológicos e para homens, mulheres, pessoas responsáveis a criar crianças, a se responsabilizar, aleluias, glória a Deus, pela criação de uma criança. Estes filhos, se estes pais, se os responsáveis por uma vida de uma criança, adolescente, jovem, se eles responsáveis a amar essas crianças, a cuidá-las, a criá-las de modo incondicionalmente no amor, esse pai, esta mãe, a pessoa a se comprometer a criar esta criança, este adolescente, esse jovem, se estas pessoas não omitir aos filhos, as crianças as quais estão responsáveis por elas, a criá-las, se essas pessoas, aramacandoribácias, não omitir os ensinos os quais são certos, a ensinar essas crianças, esses adolescentes, estes jovens, não a estar a aprender no Google, no YouTube ou no Messenger, mas são pessoas aqui na situação a tomar conta de modo zeloso, abençoado, guiado por Deus, a essas crianças, adolescentes e jovens. Senhor Jesus, eu abro uma pausa aqui para te pedir, não nos deixe cair em tentação. Pai, que ou não nos deixe cair em malignidades. Então me ensine, me sustenta, Pai. Me guia, me incapacita, me firme e me proteja mais. Eu vou precisar. Anamei, que ou manaia!

Eu vou precisar agora mais que você me coloque embaixo da tua asa. Eu vou precisar agora mais que tu me cubras. Pois vejo que Satanás, ele está querendo me intimidar, me impedir de falar das tuas verdades a teus santos, à tua igreja, à família da tua casa, do teu rebanho, aos evangélicos. Ele está querendo me impedir de ditar os seus mandamentos. Badai show badarácia. Santos, a tua igreja, a família da tua casa, do teu rebanho. Aos evangélicos, ele está querendo me impedir de ditar os seus mandamentos. Badai show badarácia. Mas são tuas palavras, soberano Deus, revelações a mim a dizer: vai chover! Vai estrondar! Vai estremecer! A terra vai se abrir. É difícil, é profundo, é terrível. E filhos mau caráter, filhos perniciosos, filhos com a síndrome dos anjos caídos, anjos rebeldes, esses filhos, doravante, não vão prosperar em suas malignidades, em suas desobediências, em suas rebeldias. Não estarão a ter prosperidade no devasso. Deus, me leve a entender. Me explique e me leve a entender. E eu entendo. E Deus me pede para passar aos pais, às mães, a dizer um pai, uma mãe, um casal assim. O homem, o esposo e a sua esposa. O homem e a mulher. Em aliança conjugal. Diante de Deus e dos homens. Ao pedir a Deus que quer ser pai. Ao pedir a Deus que quer ser mãe. Desde aí ele já precisa estar intercedendo pela vida desse filho ou dessa filha, para especificar. Antes mesmo de Deus colocar no ventre, na madre da sua progenitora, pedindo proteção, cobertura, o guiar de Deus, a ajuda para que tenhamos como pais e mães influentes, sejamos influentes, espelho aos nossos filhos, da maneira e modo como se é preciso, e não como gostaríamos. Ou até os filhos fiquem felizes, porque muitas vezes não vão. Mas como é certo diante de Deus e dos homens a fazermos. Uma mãe intercede pelo seu filho desde que é colocado no seu ventre. Anda bem que é uma naraia! O livro santo vem revelando. Muitos amaram mais a escuridão do que a luz. Sabe por quê, amados? Porque seus atos são maus. Seus atos são maus. Amar um filho, a família, de modo incondicional, como Deus nos amou. Amar assim também uns aos outros, de modo incondicional, não significa omitir, esconder realidades na conduta errada, principalmente, de um filho, na família, de um pai, de uma mãe, do esposo, da esposa, de quem quer seja. Ser conivente com o mal, com o erro, principalmente na família. É pecado mais urgente a ser pecado, a ser corrigido, a ser socorrido. Porque nós, eu, você, a igreja de Cristo, é a família de Deus. É a família de Deus. É pecado ser conivente ao erro, a transgressões, a criminalidades, a perturbação da certa paz. O pai que ama, ensina, disciplina, usa vara se preciso for a seus filhos, põe de castigo, mostra autoridade. Ah, como sim, você sabe, sei. Porque são filhos, porque eu tive quatro filhos.

filhos? Tenho. E os criei praticamente sozinha. Quem conhece a minha história sabe que o pai dos meus filhos nunca deixou de estar presente, mas não estava mais tão presente porque nos separamos, nos divorciamos. Por causa de adultério, em cima de adultério. Eu sei, eu tenho 4 filhos, são lindos, abençoados por Deus, guardados por Deus, aleluias. E 8 netos, de igual forma, abençoados por Deus, guardados por Deus. Mas precisados eu vejo aprender mais. Precisados eu vejo melhorar mais. Eu falo, eu dou conselho, sabe, antes até batia, mesmo estando adulto. Mas Deus a mim veio e disse, não se afadigues tanto. Não se preocupe tanto, não sofra tanto assim. Agora não é mais hora de você estar batendo, surrando assim. Logo serão cristãos e Deus tem dito, procure crer, porque eu vou ensinar, eu vou disciplinar. E eu tenho tido um pouco mais de descanso na minha alma, no meu coração, com relação a algumas coisas neles que eu sei que precisa melhorar. Então eu só oro mais agora, não falo muito, não mando muita mensagem exortando, porque Deus diz que não é para me fazer, porque eles não querem aceitar. E Deus diz que não é para mim estar batendo, porque já são pais, já são adultos, não dá mais para estar batendo. Então, o que eu faço? Eu oro mais, jejuo pelos meus filhos, pelos meus netos, genro, nora, minha família. Saibas que amar um filho, amar um esposo, uma esposa, os filhos, ser comparsa das fraquezas, debilidades dos filhos, da esposa, do esposo na família, isto não é amor. Saibas, amar uns aos outros de modo incondicional não significa omitir, esconder realidades na conduta. Assim por quem quer que seja, aonde quer seja, a ser devasso. Porque ao amar nós precisamos, se realmente amamos, nós precisamos corrigir. Se realmente amamos, nós precisamos ensinar. Se realmente amamos, não devemos poupar a vara. Não em filhos que já são adultos. Deus não quer que depois de adulto a gente fique surrando os filhos. Aí é só oração e crer que Deus tem poder no impossível. Mas Deus vem falando aqui, através do Espírito Santo esta noite. Os devassos, malignos, soberbos, rebeldes, estes não terão mais prosperidades em tais atitudes. Estes filhos não ficam a colocar-se com atitudes erradas assim, desobedientes, malignas, imorais. Estes não mais terão estas oportunidades. Estes não terão mais essa oportunidade a tirar a paz, o sossego, a alegria de seus pais, pais os quais têm estado aí honrando Deus, ensinando, falando o que é certo, guiando no caminho do Senhor, orando, jejuando, pagando preço para que esse filho, essa filha, a família esteja nos conformes da direção de Deus. Ana Macheia. Então saibas, há um diferencial do pai e a mãe que ora, que dobra seu joelho, que ensina, que disciplina, que usa vara enquanto ainda é tempo e pode usar a vara. Ao estar aí orando, a suplicar, pedindo meu socorro, o socorro de Deus no caso, o agir de Deus. O pai, a mãe, a família doando bons conselhos uns aos outros. Se esforçando a criá-los no certo caminho. Sabemos, Michael, nem sempre os filhos obedecem a carta. Eu tenho 4, eu sei, eu criei. Nem sempre lhes acata os bons conselhos. Nem sempre lhes ouvem a carta o bom ensino. Nem sempre lhes querem trilhar o caminho
que dá a eles prosperidade.

e longa vida na terra boa? Falemos do primogênito de Deus um pouco mais. Jesus jamais desobedece à vontade do Pai. Jesus é fiel na obediência e vai à morte como o Pai quis. Jesus é fiel, permanece fiel ao Pai eterno. Jesus é fiel, permanece fiel ao Pai eterno. Também após a morte.

família de Deus, tenhamos o porte de Jesus Cristo. Porte este certo. Tenhamos a postura de Jesus Cristo. No viver não é fácil. Claro que não. Claro que não. Mas é preciso pagar preço. É preciso temor, é preciso obediência. O Pai não poupou seu filho primogênito. Ele não vai poupar você, pai irresponsável. Ele não vai te poupar, você, mãe, alisando o pecado, alisando a rebeldia dos filhos. Você em pecado, pai, você em pecado, mãe. Jesus não, o Pai eterno, nosso Deus, não vai te poupar. É preciso, Deus quer. É preciso que tenhamos a postura do Filho de Deus, Jesus Cristo. Ele é santo. Santo, santo, santo.

0: debochado nas alturas. 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
1: Vem, Calabria, Deus! 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

Abagadahasubia. Halavashaminarácias. Oh, Deus Todo-Poderoso. A saber você, Pai. A saber você, Mãe. Nossos filhos. Gerado do nosso ventre. Filhos que estão aí sobre a responsabilidade de alguém que se propõe a ser o responsável por crianças. O Espírito Santo vem bradando esta noite a revelar que Deus nos chama para obtermos de Deus a nós, as nossas crianças, a mesma estrutura de Cristo. Com firmeza no viver. Com firmeza no proceder. Pai, mãe, não adianta frequentar só culto, todos os cultos, dizimar, ofertar somente. Anabekomanaya. É preciso? Urgentemente precisamos obedecer ao nosso Pai Eterno. Não há outra forma estar a se manter no favor imerecido divinal. Não são na bajulação da carne, pare com isso. Não são a obter de Deus a sua graça a maior, a aumentar, bajulando egos da carne. Seu líder espiritual não a te salva. Mesmo querendo, e eu tenho certeza que muitos, graças a Deus, querem a salvação de vidas do rebanho de Cristo. Não são amigos que te salva. O Google, o YouTube, o Messenger. Se você não souber usar, você está se enterrando com Satanás. É preciso saber usar esse aparelho. Sabendo usar, ele é bênção na vida da gente. Eu uso dicionário online para louvores, para ouvir uma pregação, para ouvir uma notícia que de repente é importante. Então é uma ferramenta que, se soubermos usar com sabedoria, guiados por Deus, é uma ferramenta tremenda. WhatsApp. Mas não, se não souber usar, você não tem edificação.

fracassão ali. Você só vai ter fracassos, misérias, imoralidades, pobrezas. Seus amigos não te salvam. Então, se não ouves a palavra, se não ouves o que é certo, os bons e certos ensinos, você não é salvo. Por mais que um pai te ame, se você não obedece teu pai, você também não vai obedecer o teu Pai eterno, que é o nosso Senhor Deus. A saber, a história vem revelando sobre um ser criado por Deus. Deus teve vários, mas Deus relata a especificar este ser. Deus teve um ser criado por Deus. Ser este, que em dados momentos na história da sua existência, ele se tornou desobediente, pernicioso, arrogante, soberbo, rebelde. Este ser criado por Deus. Este ser criado pela esta criatura divina. Aleluias, glória a Deus. O livro santo revela dele e diz que ele teve tudo do bom e do melhor de Deus. Ele teve um lugar de beleza suntuoso, rico, foi o lugar reservado a ser a habitação de Lúcifer. O livro santo revela Lúcifer habitar entre as pedras afogueadas. Lúcifer era denominado querubim ungido protetor. Deus, o Altíssimo El Shaddai. Aqui no devido contexto, escrito pelo profeta Ezequiel, aqui na sequência dos seus versículos, em lamentações sobre o rei Tiro, Deus pede a Ezequiel que levante uma lamentação sobre o rei Tiro, e a ele é dito palavras semelhantes às quais foram ao anjo caído, a Lúcifer. Ele diz, Ezequiel, a Ciro: anda a Tiro, assim diz o Senhor Jeová, tu és o aferidor de medidas, da medida. Estava no Éden, jardim de Deus. Toda pedra preciosa era a tua cobertura. Então a sardônico, o topázio, o diamante, a turquesa, o ônix, o jaspe, a safira, o carbúnculo, o esmeralda e o ouro. Podemos entender? Este era o lugar onde habitava Lúcifer. Assim a palavra dele revela. Lúcifer gostava de música e tocava no céu. Gostava até então da boa e abençoada música. São aqui obras dos seus tambores, dos seus pífaros. A música. Música celeste. Esta música estava em Lúcifer. É a palavra constando. Anamekiomanaya é o livro santo constando. Aí ela revela que em Lúcifer estava instrumentos musicais e a música boa, então, abençoada. E desta forma, ele louvava a Deus. Ele agradava a Deus. Ele era um anjo, um querubim agradável a Deus, até então. Aneibio Hamanaya. Ele agradava ao justo, santo e verdadeiro. E diz Deus sobre Lúcifer: o dia em que foste criado, Alá Bekomasub, preparados em ti. Todas estas coisas reveladas aqui esta noite já estavam para ele. Deus Santo El Shaddai. E diz mais a Lúcifer: tu eras querubim ungido assim para proteger, para assim sê-lo. A ti estabeleci, no Monte Santo de Deus. Estavas no meio das pedras afogueadas, no meio delas andava. Voltamos agora.

Hoje muitos pais assim, a semelhar de Deus em Deus, do seu inigualável amor, deseja aos filhos que possui. Estes pais e até tutores que já citei, que são cuidadores de criança, têm bom gosto e amor a outorgar a filhos, a crianças que estão sob seus cuidados, do bom e do melhor. E muitos conseguem abençoar os seus filhos assim, desta forma. Arabe como a súbia. Mas muitos destes pais e ajudadores, tutores, têm demonstrado estar aí, não na minha presença, mas na presença do Santo Deus Criador. É Ele que me deu essa palavra. Ela vem do coração dele, é o meu para os nossos. Muitos pais deixam em descaso a dizer uma palavra que tem muito valor, uma palavra que é de supra importância, assim como sim, mas muitos têm deixado em descaso a palavra não. Saibas. Quando é hora de dizer não, nós precisamos dizer não. E começa no lar, na vida dos filhos, o esposo para a esposa, porque o homem é a cabeça do lar. Não é não. E da esposa para o esposo e para os filhos e para quem quer seja, se é não, é não. Se é sim, mas se é não, é não. Pense numa coisa muito, muito, muito importante. Foi quando Deus disse não a Lúcifer. Quando Deus disse não a Lúcifer, a perfeição em Lúcifer caiu diante de Deus. A perfeição em Lúcifer fora deixada de lado. Neste momento, ao Santo Deus Criador, quando ele disse não a este querubim, Lúcifer mostrou diante de Deus um lado realmente que Deus não conhecia em Lúcifer. Ele mostrou aqui seu verdadeiro eu. Ele mostrou aqui na presença de Deus rebeldia contra o Pai Criador. Você, pai, você, mãe, tem em dados momentos estado a comer na mão dos seus filhos. Está tão notório as crianças ter uma voz mais alta do que a de um pai, de uma mãe, de um tutor, de um responsável a uma criança. Está tão notório, são tão pequenos e já têm assim um poder e autoridade sobre um pai, uma mãe, um tutor, a querer passar na frente do pai, passar na frente da mãe, de um tutor. Alabre como a subenaraia, a repreensão de um pai, de uma mãe, de um tutor, tem caído por terra. Tem sido esquecida, deixada de lado, perdeu o valor por meio de muitos pais, tutores. Muitos pais têm estado dominado por seus filhos. Mas Deus, aqui neste culto, nesta noite, Ele tem uma palavra a estes pais concernente a seus filhos. Filhos aí precisados a ser disciplinados. Filhos aí querendo, precisados não só de disciplina, vara, mas tem filhos aí que precisam ser exorcizados. Tem filhos aí tomando o lugar do pai, tomando o lugar de autoridade que um pai precisa ter para com o filho, para com a família. Tem filhos aí que diz pro pai eu não quero, o pai abaixa a cabeça e deixa o filho fazer o que quer. Mas o Pai Celeste não deixou Lúcifer fazer o que quis. Quando Lúcifer quis entrar em soberba, arrogância e tirar o que era de Deus, passar na frente de Deus, ser mais que Deus, atropelar a divindade, o poderio, a força, a autoridade divina, Deus disse não.

de kamasu menara hasu menaraya. Labai kyo menara hasu menaraya. É preciso saber dizer não. Com firmeza. Saibas, pai, fugir e escapar de ter que enfrentar a responsabilidade que é tua não vai ajudar. A ter medo de enfrentar outras faces que seu filho pode demonstrar no momento que você contrariá-lo. Filhos da rebeldia! Filhos da desobediência! Anamassu menarai ahaseki anahai. Não, porque tu pai, você mãe, não ora, não jejua, não mostra a autoridade que a ti Deus tem otorgado, confiado, a usar. Você não usa vara, não é? Porque é errado, vai preso, não sei o quê. Você não confia no poder de Deus, dizendo no livro santo que o pai que ama educa. Você não confia no poder de Deus, na sua palavra, a dizer para usar a vara. Você pode sofrer terrivelmente por causa dessas faltas necessárias nos filhos. Saber que usar a vara, disciplinar, colocar de castigo, ensinar, aconselhar, orar junto com esse filho, jejuar pedindo a graça, as misericórdias e a ajuda de Deus, não é errado. São bênçãos à vida do seu filho. Se preciso for, use a vara, discipline, eduque, se realmente ama o seu filho. E se os quer realmente abençoados, os pais que não amam seus filhos, os pais que amam os filhos, os educa, os ensina. Não permite que eles haja no mal, haja no erro. Deus disse não a Lúcifer. E quando Deus disse não a Lúcifer, foi neste momento que Lúcifer se revelou e mostrou iniquidade. Anamakanahai. E sabemos, por mais que Deus tenha amado esse querubim, e Deus amou esse querubim. Por mais que Deus tenha amado esse querubim e o abençoado com tantas coisas do melhor de Deus no Monte Santo. Por mais tenha amado Lúcifer e abençoado em beleza, em riqueza, em muito de esplendor e graça, muita graça. Nada disto impediu Deus de no momento certo dizer a Lúcifer, não. Deus, o Santo Criador, o Supremo, não se deixou levar. Disse não. Isto porque Deus é fiel. Isto porque Deus é reto. Isto porque Deus é santo. Isto porque Deus é fidedigno. E ele não tem parceria com a malignidade. Você está entendendo? Ele é santo, santo, santo, santo. Ele não coabita com a malignidade, com o erro, com injustiça, com roubos, com criminalidades, com mentiras. Eduque seu filho, pai, mãe, esteja em oração, vigilante, em jejuns, derrame lágrimas e Deus não desamparará, Deus vai te ajudar, vai te dar a direção certa para fazer o que é certo fazer a seu filho, pai, a seu filho, mãe, na família. Andalala sheikyomanahai. O Santo Criador não se deixou levar. E neste momento que o interior de Lúcifer se encheu de violência e pecados revelados contra Deus Pai, Criador. Pelo que foi lançado, profanado fora do monte de Deus, ele disse Deus, eu te farei perecer. Olha só. Eu te farei perecer. Lúcifer fora derribado no inferno. Soberbo assim, com os sons dos seus alaúdes, seu louvor. Já não era mais agradável a Deus. Cuidado. Deus não recebe adoração de ímpios.

0: de filhos mal criados, impenitentes, rebeldes. Pai Calabria, não recebe. E Deus disse, caístes. Deus diz, caístes do céu, ó estrela da manhã, filha da alva, lançado foste por terra que debilitava as nações. E tu dizias, eis que subirei aos céus e acima das estrelas de Deus. E Deus disse, caístes. Deus diz, caístes do céu, ó estrela da manhã, filha da alva, lançado foste por terra que debilitava as nações. E tu dizias, eis que subirei aos céus e acima das estrelas de Deus e exaltarei o meu trono. E no monte labrá que mandar subir da pregação, da congregação. Me assentarei da banda do norte, e eu subirei acima das mais altas nuvens, e serei semelhante ao Altíssimo. Olha só. Olha os pensamentos. Olha os desejos. Cuidado com desejos, com pensamentos errados, malignos. Deus é eterno. Deus era, é e sempre será eterno Deus, único Deus. E eu vou parar por aqui. Porque o meu horário já venceu. E segunda-feira que vem a gente termina essa mensagem, porque é tremenda e maravilhosa. É uma mensagem de ensino para educar, para edificar. Não é para diminuir e amaldiçoar ninguém, e sim para edificar, melhorar. E eu quero ajudar, em nome de Jesus. Mas fiquem na graça de Deus, que a graça de Deus nos basta. E até segunda-feira que vem.
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